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0: 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Uma boa noite para você.
1: Uma ótima noite. A Voz do Brasil volta amanhã. 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Boa noite. 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

aí, paixãozinha, boa noite, eu sou o Edu. Já tô aqui com você, mais uma noite juntos. E agora tá chegando a sexta-feira e com ela o final de semana, que gostoso. Tem muitos casais que não se encontram durante a semana. Aqueles que namoram, moram em cidades diferentes, separadas, ou moram na mesma cidade, mas têm os seus afazeres. E só no final de semana, na sexta-feira à noite, conseguem se encontrar. Conseguem viajar, conseguem passar o final de semana juntos. Então imagina que daqui a pouquinho começa a sexta-feira. Seja bem-vinda, seja bem-vindo ao nosso Cantinho do Amor. Aqui a gente fala de amor, aqui a gente sonha acordado, aqui a gente se conecta com a pessoa que a gente gosta. A gente se conecta por pensamento e também pelo coração, que é o mais gostoso. E a gente abre para você participar, mandar aquela declaração de amor para quem você mais gosta. Então fica à vontade. Venha participar com a gente. Está começando o programa mais romântico de todos os tempos, o nosso Love Songs. 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Nessa primeira hora, por exemplo, tem Necessaire, tem o kit Giovanna Baby também. E tem os kits que você gosta, são os presentes, os mimos que a Nativa sempre dá para você. Então participe, 9198-441-6545. Amar não é sobre duas pessoas perfeitas que nunca erram. Eu já falei isso para você, ninguém é perfeito. É sobre duas pessoas tentando aprender juntas. Tendo paciência nos dias mais difíceis, muito cuidado nas palavras, no jeito como você fala com quem você gosta e coragem para continuar. Mesmo quando tudo parece mais complicado do que no começo. Porque no começo é tudo mais fácil. No fim, o amor verdadeiro não cresce só nos momentos bonitos, não. Ele cresce nas tentativas, na compreensão e na decisão de evoluir lado a lado, sem desistir um do outro na primeira dificuldade que aparecer. E assim tem que ser. Você e a pessoa que você mais gosta, investir nessa relação. Seja muito feliz e aqui você abre o seu coração, aqui você se emociona, você se apaixona ainda mais, aqui você sente a pessoa que você gosta bem mais pertinho de você. Seja bem-vinda, seja bem-vindo ao nosso Cantinho do Amor. Tá começando mais um Love Songs nessa quinta-feira e a gente começa com a banda irlandesa U2.

A Nativa é muito mais amor. 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Esse é o nosso Love Songs, agora 10:02. A gente fez uma livezinha rapidinho antes de começar o programa. A gente costuma fazer à noite para conhecer melhor você, que vai ficar comigo aqui no Cantinho do Amor. E a última participação hoje foi do nosso querido amigo, nosso irmão Renato Rainha. Ele falou que deu a dica de dormir de mãos dadas. Olha que bacana. Renatão, um abraço para você. Tá de volta para a Nativa. A gente está muito feliz de ter você na nossa equipe mais uma vez. Ele vai estrear agora, sábado de manhã cedo, hein, gente? Família Nativa, hein? Para você curtir com a gente. Tem amanhã de amigos, no sábado, e Família Nativa no domingo. Todo final de semana de manhã tem Renato Rainha aqui na Nativa. Quem disse que ele não vinha? Obrigado, Renatão, pelo abraço por estar aqui com a gente. E você que está ouvindo agora o Love Songs, mande seu recado pelo 9198-441-6545. Michael Bolton. Agora 10:03, horário de Brasília.

0: Ela tive muito mais amor. O som de Zezé de Camargo e Luciano. Vem cuidar de mim, vem ficar aqui com a gente. Entre, fica à vontade. Se aconchegue aqui no nosso cantinho do amor. Vem ficar aqui com a gente, vem. Abra o seu coração, mande aquela declaração de amor pra quem você mais gosta. Pode gravar um áudio também, se você preferir, viu? Liga o rádio agora, seja bem-vinda, seja bem-vindo. Põe o Edu aí no seu rádio. Me leva com você, eu vou de carona pra onde você for. Põe o Edu no seu fone de ouvido, fica aí me ouvindo até acabar o programa. Põe o Edu na sua caixinha de som, vem ficar aqui com a gente. Temos os nossos kits que você tanto ama. 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Emílio Santiago.
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A Nativa é muito mais amor com Jorge Mateus, duas metades. Esse é o nosso Love Songs, é o programa mais romântico de todos os tempos, agora 10h35, horário em Brasília. Tem encontros que reorganizam silenciosamente a forma como a gente olha para o mundo. Depois de certas conexões, algumas presenças deixam de impressionar. E não porque perderam valor, mas porque o coração finalmente encontrou um lugar onde não precisava se esforçar para sentir verdade. E quando isso acontece, muita coisa muda. A conversa rasa cansa mais rápido, a ausência pesa diferente. O interesse morno deixa de convencer, porque depois que a alma reconhece reciprocidade de verdade, ela já não consegue mais fingir conforto em vínculos.

0: Ed e Fabrício cantando. E você canta junto.
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0: Capricha aí, manda um zap. 9198-406-9646. Tem R$500 aqui à noite. No programa, a Nativa entrou no grupo.
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0: Te amar é meu talento. Música da semana. Só tem pra quem é...

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2: Coraçãozinho. Oi, meu anjinho lindo. Que bom ter você aqui no nosso cantinho do amor. Venha, entre, fique à vontade, se aconchegue. Fica bem pertinho, fica bem assim, bem juntinho, abraçadinho. Pra gente continuar curtindo as músicas mais românticas de todos os tempos, aí você abre o seu coração e manda aquela declaração de amor. Escreva. Pega o celular agora, começa a escrever. Você vai sentir que o seu coração é que vai ditar as palavras para você colocar aí no seu celular e depois mandar pra gente. Aproveita. São sinais, são momentos que fazem toda a diferença num relacionamento. É um boa noite, pensei em você, não te amo, não tô com saudade. Você jantou? Você tá bem? Se agasalhou? Tá frio aí? Tudo isso. São como se você dissesse realmente um eu te amo, mas de uma forma mais efetiva. E isso é que faz diferença numa relação. Então aproveite, se entregue nesse momento, se apaixone ainda mais. E diga o quanto a pessoa que está com você é o amor da sua vida. Enquanto você vai escrevendo, a gente foi ouvindo as músicas mais apaixonantes de todos os tempos. É a banda Heart. These Dreams, no Love Songs da Nativa. Um ótimo final de noite pra você.

0: embaixador Gustavo Lima. Fechando a primeira hora do Love Songs, do programa mais romântico de todos os tempos. Nas suas noites, de domingo a sexta-feira. E tem presente pra você, viu, Gidalva? Gidalva Freitas de Oliveira, do 0530. Ô, minha linda, parabéns, viu? Um beijo educado pra você. Tá ganhando a necessaire da Nativa, que é personalizada, é linda demais. E o kit da Giovanna Baby também é seu. Tem body splash, tem desodorante corporal, tem gel higienizante para as mãos, tem desodorante aerosol e sabonete vegetal. Parabéns. A partir de amanhã, sexta-feira, já é sexta-feira, fim de semana, você quer usar tudo isso, né? Então já venha com um documento seu, com foto, para buscar o seu kit. Parabéns. Próxima hora a gente tem camiseta da coleção 2026 e 4 mini perfumes da Amaca com fragrâncias diferentes. Esperando por você.
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7: Oi, coraçãozinho lindo. Tá tudo bem com você? Finalzinho de noite pra você dar aquela desacelerada. É por isso que a gente escolhe as músicas a dedo, pra que você curta cada momento especial, pensando em quem você gosta, lembrando um dia especial, um lugar, alguém. Momentos que ficam eternizados através das músicas. 9198-441-6545 para você participar com a gente e mandar aquela declaração de amor. Agora 11:02, horário em Brasília. Ivete Sangalo. Um bom final de noite para você. Love Songs.

0: Não Tive Muito Mais Amor, Sandy Júnior com você, versão de um clássico do Michael Jackson, I'll Be There. Agora 11:17, horário em Brasília. Você quer mandar um recado, tá apaixonado? Aproveita. Esse é o programa ideal para você se declarar, para você surpreender o seu amor. 9198-441-6545. A Rosângela manda um recado para você, Edson. Gratidão por tudo, viu? Pode mandar o seu recado, apaixonada. A Suelen, ela mora no Paraná. A gente conversou, fez uma pequena live, né? Eu digo um bate-papo assim, mais informal com você, antes de começar o programa. E ela disse que ela é casada há um ano e os pilares essenciais para o relacionamento, a gente perguntou, né? O que faz durar um relacionamento? E ela disse que os pilares essenciais incluem priorizar o diálogo aberto, cultivar empatia para entender sempre o parceiro e manter o respeito mútuo pela individualidade de cada um. Tá certo, obrigado pelo carinho, viu? Oi Edu, tudo bem com você? Tudo jóia? Eu queria oferecer uma música pro meu marido Paulo, e pra você também, viu? É a Maria da Luz. Maria, um beijo educado pra você. A Célia também tá aqui com a gente. Obrigado, Célia. Oi, Edu, aqui é a Alzira Aranha. Eu tô aqui também, viu? No Cantinho do Amor, participando com vocês. Que bom. Deixa eu ver quem mais tá aqui. Oi, Eduzinho, tudo bem? A voz. Tô te ouvindo, Eduzinho. Muito bom ouvir você, viu? Voz linda. Obrigado. Deixa eu ver quem é que tá aqui com a gente. A Maria José Soares. Continue aqui no nosso Cantinho do Amor. Quer mandar uma mensagem? Uma declaração de amor? Então participe. 9198-441-6545.
1: Boa noite, Edu. Boa noite, Love Sons. Boa noite. Aqui é o Edielson. Meu recadinho hoje vai pra minha esposa, Silvia. Quero dizer pra ela que eu amo muito ela e que ela é a mulher da minha vida. E sempre estarei ao lado dela.

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0: Nativa na Castela com Gustavo Mioto, Fronteira. Agora 11h36, horário em Brasília. Boa noite, Nativa. Aqui é a Maria Cristina Barros. Uma rádio que eu amo muito. Adoro ouvir vocês, viu? Todas as noites aqui no Love Songs. Obrigado. Eu e o meu marido estamos curtindo essas músicas maravilhosas do Love Songs. E eu dedico todas elas pro meu marido José. Quero participar de sorteios também, viu? Eu sou a Maria e meu amor é o José. Obrigado pelo carinho, viu? Edu, uma ótima noite pra você. Meu abraço pra você, da Célia pro Edu. Obrigado, viu, Célia? Obrigado pelo carinho, obrigado pela companhia aqui no nosso cantinho do amor. Edu, aqui é a Kelly. Eu escuto a Nativa todas as noites. Eu amo Love Songs. Quero mandar um beijo pro meu maridão, Romário. Falar pra ele que ele foi a melhor coisa que aconteceu na minha vida. Que ele foi tudo que eu um dia pedi a Deus. E pra sempre, ele vai ser o meu grande amor. Manda um beijo educado pro Romário e pra todos os ouvintes. Meu nome é Kelly.
1: Boa noite, do Melo. Meu nome é Angela. Meu recadinho de hoje vai para o meu esposo, Edson. Anjo, só quero dizer que te amo e agradecer por você ser exatamente assim. Você é uma dádiva de Deus na minha vida e faz a diferença todos os dias.

0: não tiver muito mais amor como Air Supply, Every Woman in the World. Pra fechar, nossa segunda hora do programa mais romântico de todos os tempos. E já tem presente pra você, Maria Lucicleide da Silva, 6839. Ô, Maria Lucicleide, minha linda, um beijo aducicado pra você. Pra você vai a camiseta da Nativa da coleção 2026. Tem aproveitar o dia e o bom da vida. Tem brindar um novo encontro ou explorar o mundo e viajar sem limites. Mais 4 mini perfumes da Amaca com fragrâncias diferentes. Como amanhã já é sexta-feira, para você poder usar esses seus mimos, esses presentes maravilhosos e cheirosos da Nativa. Então já vem logo sexta-feira, viu? É só trazer um documento seu e boa sorte. Daqui a pouquinho tem muito mais. Vai chegar a sexta-feira e a gente continua com o programa mais romântico da sua noite, o nosso Love Songs.
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Oi, paixãozinha, bom dia. Uma ótima madrugada pra você. Chegamos na sexta-feira, dia 15 de maio. Agora meia-noite, um horário em Brasília. Seja bem-vinda, seja bem-vindo ao nosso Cantinho do Amor. A gente continua sonhando acordado com quem a gente mais gosta. Aqui você entra, se aconchega. Aqui você pensa no seu amor. Você se inspira, se emociona, se apaixona. E escreve aquela declaração de amor. 9198-441-6545. Ligou o rádio agora? Põe o Edu aí no seu rádio, vai. Me leva com você, de carona, no seu carro. Deixa eu ficar bem aconchegado aí com você. Põe o Edu no seu fone de ouvido. Deixa que eu vou falando com você até terminar o programa. Põe o Edu na sua caixinha de som. Vem ficar com a gente, vem participar. E a gente continua respirando o amor. Quando o amor é verdadeiro, ele acontece duas vezes. A primeira vez é mais fácil. Você se apaixona pelas piadas, pelo sorriso, por tudo aquilo que sente ao lado daquela pessoa. Você ama a versão leve e divertida dela. A que todos veem, a que não exige esforço. Mas depois vem uma outra parte. As inseguranças e traumas, as reações ao estresse ou ao medo, o lado difícil do outro enfim se apresenta. E é aí, nessa fase, que a maioria vai embora, quando a coisa deixa de ser só divertida e começa a ser realista. Mas se você decidir ficar, se você escolher ela ou ele, e mesmo depois de enxergar os problemas e defeitos, aí chega, sabe o quê? O segundo amor. E eu posso te garantir que o segundo amor é diferente. O primeiro acontece simplesmente. Já o segundo, você decide cultivar. O segundo amor já não é um acaso. É uma escolha por quem vale o esforço. Pense nisso. Agora meia-noite e três. Seja bem-vinda, seja bem-vindo ao nosso Cantinho do Amor. Esse é o nosso Love Songs. E a gente começa a sexta-feira com o nosso rei, Roberto Carlos.

0: Nativa, Hugo e Thiago, apaixonado. Versão de Embranato de Tiziano Ferro. Agora meia-noite e 18, horário em Brasília. Osmar Santos mandou um recado para Gisele e Cristina. O seu afeto e carinho é o que me aquece nesse frio. A paixão que sentimos um pelo outro é o que mantém acesa a chama do nosso querer em meu coração. É bom estar ao seu lado, sentir o seu abraço. Por você, eu sou um eterno apaixonado. Dosmar para Gisele. Obrigado pelo carinho, por estarem aqui também, viu? No nosso cantinho do amor. A Maria do Carmo também, eu tô aqui todas as noites, comecinho de madrugadas, eu amo curtir essas músicas maravilhosas. Eu sou a Maria do Carmo. Maria do Carmo, obrigado, viu, pelo carinho, pela companhia aqui no nosso cantinho do amor. 9198-441-6545, para você participar com a gente também. A Nilce também tá aqui, veio falar que ela tá ouvindo Love Songs. Bom dia com alegria, com Edielson Vivaldo do Nascimento. Obrigado, Edielson. Uma ótima sexta-feira também para você. E continua com a gente aqui no Cantinho do Amor. Bom dia, Edu. Manda beijos para os mineiros que estão na escuta do Love Songs. Um beijo para todos os mineiros. É o recado da Emília Araújo.
1: Boa noite, Edu Melo.
0: Boa noite.
1: Aqui é a Tatiana e meu recadinho de hoje vai para o meu marido. Amor, de todas as oportunidades que a vida me deu, a possibilidade de ter você do meu lado foi a que me deixou mais feliz. Quando você está perto, meu amor, eu sei que estou protegida e que sou a mulher mais amada do mundo. Beijo, amor, te amo.

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0: Obrigada, São Paulo.
1: De nada, Nativa, Maiara e Maraísa, não abro mão aqui no nosso Cantinho do Amor, no nosso Love Songs. O programa mais romântico de todos os tempos. E você participando com a gente, abrindo seu coração. O nosso número para você abrir o coração, mandar aquela mensagem, aquela declaração de amor, é 9198-441-6545. Ana Lúcia Bove aqui com a gente, ela manda um beijo pro Marcelo. Meu amor, chegou o dia, o nosso dia. Quero te agradecer por tudo que você faz por mim, pelo seu carinho, seu aconchego, pelo seu amor, pela sua dedicação. E eu só quero comemorar, são 3 meses, a gente tá bem no comecinho, ainda tá naquela fase de um curtir muito o outro, da gente querer ficar só namorando, mas tá bom demais, sabia? E eu queria que continuasse assim por muitos e muitos anos, porque definitivamente eu só quero você na minha vida. Você demorou para chegar. Eu tive alguns encontros com outras almas que não eram gêmeas. Foram almas que passaram pela minha vida, que me ensinaram muito. Mas estava faltando chegar alguém. Chegar alguém que viesse com toda essa energia, com todo esse carinho, que fizesse toda a diferença. E me amasse do jeito que eu sempre sonhei ser amada. E você é isso tudo. Você me ama muito mais do que eu imaginei na minha vida. Com você eu sinto paz. Com você eu me sinto em casa. Você é a minha morada. Eu te quero muito e já te amo para sempre.
2: Boa noite, do Melo.
1: Boa
2: meu
1: noite.
2: Nome é Larissa e o meu recadinho de hoje vai pro meu namorado Kaique. Kaique, eu só queria agradecer por você ser o meu parceiro, meu abraço nos dias difíceis e a minha paz nos dias mais felizes. Você faz a minha vida mais leve, muito mais bonita e muito mais cheia de amor. Eu te amo demais.

Richard, David e Richard Kurt. Mas ao contrário, né? Richard David Kurt, que é o Richie, o inglês mais brasileiro de todos os tempos, que vieram no começo dos anos 70. E esse solo maravilhoso é de Steve Hackett, ex-guitarrista da banda de rock progressivo Genesis. O Steve mesmo diz que esse é um dos melhores solos que ele já fez da vida dele. Agora, 00h40, horário em Brasília. Tem uma frase que diz assim: você sabia que quando você pensa muito em alguém e você tenta, mas não consegue se desligar, é porque essa pessoa está pensando com a mesma intensidade em você? Você acredita nisso? 00h40, hein? Horário em Brasília. Esse é o Gustavo Lima, o embaixador. À noite. Notícia.

0: A Nativa é muito mais amor com roupa nova, dona. Agora 00:58, horário em Brasília, madrugada de sexta-feira. Hoje, sexta-feira, 15 de março. 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
5: Oi, coraçãozinho lindo. Oi, paixãozinho. Estamos de volta com o programa mais romântico das suas noites, de domingo a sexta-feira, nossos Love Songs. Agora 1:02, horário em Brasília. Seja bem-vinda, seja bem-vindo a esse nosso cantinho do amor. Entre, fica à vontade, se aconchegue, abre o seu coração. Pode escrever aquela declaração de amor. São as últimas, nossa última hora juntinhos. Madrugada de sexta-feira, e a sexta-feira já vai trazendo mais um fim de semana. Eu espero que você aproveite muito. Final de semana ao lado de quem você mais gosta. Se eu pudesse agora no fim de semana, eu queria te chamar para fugir. Assim sem aviso, sem medo, como quem decide viver tudo de uma vez só. Eu queria te chamar para correr o mundo comigo, de mãos dadas com o destino, rindo do acaso, vivendo de amor como se fosse a única coisa que realmente importasse. Eu queria te chamar para a gente fugir. E para a gente, inclusive, fingir até, nem que fosse só por um instante, de que o mundo inteiro desapareceu e que só existe nesse mundo nós dois. O teu olhar no meu e esse sentimento que não cabe no peito. Mas eu sei, a gente não vai poder fugir. A gente está um pouquinho longe demais para ouvir o som da minha voz chamando o teu nome no silêncio da noite. E ainda assim, de algum jeito que nem eu sei explicar, eu sinto que você me ouve. Porque quando é de verdade, não há distância curta e nem de presença constante. O coração vai encontrando o caminho, a alma reconhece morada. E mesmo com todos os quilômetros entre nós, eu sinto você assim bem pertinho de mim. Eu sinto como se as nossas almas se tocassem em algum lugar onde o tempo não manda e a saudade não machuca tanto. E é ali que eu te chamo. Chamo baixinho, com carinho, com esse amor inteiro que eu guardo pra você. Será que você me ouve? Se você me ouve, então vem. Foge comigo. Foge. Vamos viver de amor. Desse nosso jeito, intenso, bonito, verdadeiro, que não pede licença e nem explicação. Um amor que não cabe em promessas pequenas. Um amor que não aceita metade. Um amor que nasceu para ser tudo. Vem! Você consegue me ouvir? Então vem. Vem que eu tô aqui. Eu tô aqui te esperando com o coração aberto. Com o coração aberto. E cheio de nós.

0: Ela tive muito mais amor com Leonardo de Corpo e Alma aqui no nosso Cantinho do Amor. 1h19, horário em Brasília. Esse é o programa mais romântico das suas noites, o nosso Love Songs. A Luana tá mandando um beijo pro Paulo, dizendo que tá morrendo de saudade de você. Eu não vê a hora de te reencontrar. Ela mandou te dizer que ela te adora muito. Escreveu vários usos, assim, muito. Tá dado o recado. Maurício também manda um beijo pra Carol. Diz que tá o fim do Love Songs, vai ficar até o finalzinho. Eu queria que você também estivesse ouvindo agora para receber o meu beijo. Estamos conversando. É, estamos nos falando, trocando mensagens. Os dois ouvindo Love Songs. E o Maurício surpreendeu agora a Carol, mandando um beijo para ela, para todo mundo ouvir. Ana Lúcia também tá mandando um beijo pro Denis. Disse que amou ir com ele na balada. Amei dançar com você. Você sabe que eu voltei e fiquei pensando nisso. Como é bom a gente encontrar alguém que traga leveza, que tire a nossa melhor risada e que nos divirta o tempo todo. E você, meu amor, é exatamente isso. Você faz com que eu não pare de pensar em você um só minuto. É o que eu mais gosto de fazer. Me conectar com você. Pensar em você, torcer por você, querer você o tempo todo. Eu só posso te dizer o quanto eu amo você.
1: Boa noite, Nativa.
0: Boa noite.
1: Hoje a minha declaração é para minha esposa, Alessandra. Maravilhosa, mulher dedicada, fiel, companheira, guerreira. Sem palavras, eu não consigo nem descrever tantas coisas boas. Todo mundo tem defeito, qualidades. Honesta, sincera, linda, maravilhosa. Faz 25 anos que a gente tá junto. É o amor nosso, aumenta cada dia mais. O amor por ela e o amor dela por mim. Graças a Deus, só alegria. Tenho que agradecer a Deus todo dia pra ter essa companheira maravilhosa do meu lado, que amo muito, sempre amei e sempre vou amar.
0: Que linda, Cis.

0: Nativa é muito mais amor, é a rádio do seu coração, é a rádio do amor, é a rádio do Love Songs, Rio Negro e Solimões e o frio da madrugada. A Roseli Oliveira também escreveu, passou por aqui, mandou sua mensagem pelo 9198-441-6545. A Roseli escreveu assim: Edu, se só por um momento nós pudéssemos voltar no tempo, para onde você iria? Eu, para o ano de 2007, quando eu conheci o grande amor da minha vida. Mas infelizmente em 2021 ele se foi. Nelson, você vive em mim. Recado da sua eterna Roseli. Oi Edu, manda beijos para os mineiros. Já mandei aqui a Emília. Obrigado pelo carinho. Tudo bem? Bom dia. Tudo jóia. Aqui é a Ká. O meu recado é pro meu amor, o Caio César. Eu quero dizer para ele que a distância não é nada perto daquilo que nós sentimos um pelo outro. E que nos conhecemos em momentos diferentes da vida. Mas o que sentimos supera tudo. Diz que eu estou com saudades e que eu o amo muito. Um beijo adocicado para você, Edu, e pro meu amor, o Caio César. Aqui é a Ká.
1: Boa noite, Nativa. Boa noite. Hoje eu quero mandar um recado pro meu amor, José. Já somos casados há mais de 15 anos e eu espero que nós possamos seguir a vida cada vez mais apaixonados junto com os nossos dois filhos. Um beijo, José.

0: Nativa, Phil Collins, You'll Be In My Heart. E essa letra que ele fez pro filme Tarzan, na verdade, ele se baseou numa cantiga de Niná que ele compôs pra filha dele, a Lily Collins. Depois se tornou atriz, hoje uma grande atriz também. Phil Collins, pra gente fechar o nosso Love Songs nessa madrugada de sexta-feira, 15 de maio. Presente para você, Lohane Carvalho Félix da Silva, do 1496. Tá ganhando a camiseta da Nativa da Coleção 2026. 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Vem aí, o Amigo Velho, Mano Novo. Forró Nativa começa já já coladinho ao Love Songs. Mas hoje tem mais Love Songs à noite, hein? A partir das 10 da noite, horário de Brasília. Depois da Voz do Brasil, eu vou abrir o nosso cantinho do amor pra esperar você. Posso? Beijo pra quem é de beijo, abraço pra quem é de abraço. Cuida bem de você pra mim, um ótimo descanso, uma linda sexta-feira. Estaremos juntos à noite, hein? E agora tá chegando Forró Nativo. Tchau, gente. Beijo pra todo mundo.
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Patora Brasil, ziu, ziu, ziu. Vamos que vamos. Muito prazer, eu sou o Rafael Guidotti, o amigo velho, o cara que é mais lindo, cheiroso, charmoso e gostoso do Brasil. Que é isso? Não dorme não!

0: Vamos arrasar!
1: Ai, arrasou.
0: Ai, ai, ai. Ô, Brasil! Sextou, hein? 15 de maio. É sexta-feira, criançada. Olha a hora. 2:09. Bom dia, Brasil.
2: Oi, bom dia.
3: Oi, é sexta-feira. Bota pra torar.
4: Ah, tu fui o dedo.
5: Ai.
0: Bora que bora. A partir de agora você vai participar com a gente pelo nosso WhatsApp, hein? Você tem que ajudar a gente a fazer o programa. O programa fica muito mais lindo, bonito, animado quando você, ouvinte forrozeiro de todo o Brasil e do mundo, participam aqui através do nosso WhatsApp. Você pode gravar um áudio. Se você for gravar, é até 30 segundos de gravação, tá bom? Ou escreva aqui, eu leio aqui a sua mensagem no ar. Eu quero o auditório, a plateia mais bonita e animada do Brasil!
6: Brasil!
0: Anote o telefone 91 98 441 6545. Bom dia, tá começando o Forró da Nativa. Bora que bora, aumente o volume, tá no ar o Forró Nativa. E você participando com a gente com toda a alegria e energia de todas as madrugadas, principalmente hoje. Porque hoje é sexta-feira, sexta-feira, Brasil!
3: Hoje é sexta-feira, bota pra torar!
0: Vamos botar, né, mano velho? Né, mano velho? Vamos balangar os sininhos da felicidade? Eu balango o chocalho daqui e você balanga os sininhos da felicidade aí dessa sexta-feira.
7: Os testaram positivo para antivírus e um morreu. Então, agora que o governo espanhol autorizou que eles pudessem desembarcar. Mas todo mundo parece astronauta, com medo daqueles transformar numa pandemia de antivírus. Então vou contar isso pra vocês aqui, tá certo? Então tá começando o Forró Nativo, mas tem muita coisa, porque viajar de navio é perigoso, viajar nesses cruzeiros é perigoso. Eu vou contar porque é perigoso, vou contar tudo isso aqui. Assim começa o Forró Nativo de sexta-feira. Mano velho, mano novo, Brasil!

ar. O Forró Nativa, olha, ano 22 com Mano Velho e Mano Novo, nesta sexta-feira, dia 15 de maio. Olha, a gente fala um negócio interessante. Eu contei, já fiz aqui várias crônicas sobre a vida do artista. A vida em todo o Brasil. Quase todos os artistas, sabe? Então, o artista, ele faz show à noite, à madrugada. Então, as estradas são palco dos artistas no Brasil inteiro, na madrugada. Porque o show só começa às 10 horas, 11 horas, meia-noite. Show começa, às vezes, até 3, 4 da madrugada. Porque o cara tem dois shows, até três shows numa noite. Isso é um crime. Por que é um crime? Porque você fica numa tensão de andar no fio da narvalha. A banda sai de um lugar para o outro, é um ônibus, e ali está todo mundo, os integrantes. Às vezes até o dono da banda vai num carro particular, tudo mais, o seu pessoal está no ônibus. Então acontece uma freada brusca, um animal na pista, um buraco de repente, saída, assim, por exemplo, da pista, entendeu? É complicado. É muito complicado. E acontece acidentes a vida inteira. Ou foi de carro, ou foi de van, ou foi de ônibus, aquele ônibus plotado, bonito. Mas ali estão os artistas e eles estão, ao Deus dará, ao fio da narvalha. Você veja que meus queridos amigos da maior banda de forró de todos os tempos, banda Mastruz com Leite. Você vê, foi no final de semana passado, sexta-feira. Olha, estava indo para o Pará fazer um show no Pará, quase divisa ali com o Maranhão, e ainda dentro do território maranhense, de madrugada, era 4 e pouco da madrugada, todo o pessoal do Mastruz com Leite no ônibus, dormindo, de repente um buraco na pista, e o motorista do Mastruz desviou do buraco, mas ali perdeu o controle, e o ônibus saiu, né, do acostamento e bateu numa ribanceira. Graças a Deus foi só um susto. Sabe aquele susto? Ninguém se machucou, ninguém se feriu, ninguém morreu. E o susto? Graças a Deus escapei. Nenhum motorista sofreu um susto. Mas faz parte da saga dos artistas. É o fio da narvaia, o fio da meada. Então, olha, cuidado, meu, muito cuidado para ter, porque não é fácil. Nós temos boas estradas em São Paulo, Paraná, Rio Grande do Sul, um pouco de Minas, um pouco do Rio de Janeiro e para por aí. O Brasil é enorme, esses artistas todos para ganhar o seu cachê, mas corre esse risco. Então um abraço ao pessoal do Mastruz com Leite. Emanuel Gugel, meu irmão, olha aí, mais um susto, né? Tem muita história de susto, hein? Aqui no Forró Nativa, Mano Velho e Mano Novo, Brasil!

aqui no Forró Nativa. É sexta-feira, dia de mé, mulher e boté. Um abraço, um beijo pra todo mundo, aproveite. Se tá marcado aquele programa no hotel, eita, no fim da tarde vai ser bom demais, hein? 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

0: vem, deixa, entrega Deus.
1: Marque bem, marque bem, marque bem, minha gente. Sexta-feira, vira a folhinha. É um ato diário, até automático, de você olhar na folhinha que dia é, se é aquela que você destaca, o dia você destaca. Mais um dia que vou vencer com a graça de Deus, com a fé em Deus. Mais um dia de trabalho, mais um dia de compromisso, mais um dia de viagem, mais um dia de cirurgia. Tem tantas as funções, não é verdade? E com a fé, que a fé remove montanhas, você terá um dia feliz. Aqui no Forró Nativo, vou falar agora sobre dia é, se é aquela que você destaca, o dia você destaca. Mais um dia que vou vencer com a graça de Deus, com a fé em Deus. Mais um dia de trabalho, mais um dia de compromisso, mais um dia de viagem, mais um dia de cirurgia. Tem tantas as funções, não é verdade? E com a fé, que a fé remove montanhas, você terá um dia feliz. Aqui no Forró Nativo, vou falar agora sobre... Aqui no Forró Nativo, vou falar agora sobre... Tem tantas as funções, não é verdade? E com a fé, que a fé remove montanhas, você terá um dia feliz. Aqui no Forró Nativo, vou falar agora sobre... Que pode causar doenças graves em humanos, incluindo síndrome cardiopulmonar e febre hemorrágica. Com síndrome renal. O antivírus pertence à família antivirida. Olha, fala antiviridae, que é transmitido principalmente por roedores silvestres que eliminam o vírus pela urina, fezes e saliva e não adoecem. O rato sofre, ele bota para fora. Olha aqui. É, urina, fezes e saliva. Mas ele não fica doente. Fica doente é você, eu. Principalmente pela inalação de partículas virais suspensas no ar, contato com mucosa ou feridas na pele, e raramente por mordidas de roedores. Algumas cepas, como vírus Andes, podem se transmitir entre pessoas em situações de contato próximo. Foi o que aconteceu com esse transatlântico, que alguém entrou infectado e passou. Tem outros em estado grave, mas que cerca de 60 pessoas testaram positivo para o antivírus. Eu vou contar mais para vocês, hein? Na sequência do Forró Nativo, Comando Velho. E Mano Novo!

Eita, mano, velho, mas essa história tá demais, mano, do tal do antivírus. Pois é, rapaz. Nós somos sujeitos a várias doenças, por isso que quando sai uma campanha de vacinação, qualquer que seja, vá vacinar. Não deixe estragar para o governo jogar no lixo. Vá, vacine, vacine. Porque na gripe, vacina a gripe, milhões não são aplicados porque o povo não foi vacinar. Vai pro lixo. É um prejuízo que nós que pagamos. Então, campanha de vacina, vá, faça a sua vacina para evitar o surgimento de doenças como o antivírus. Quais são os sintomas de antivírus? Os sintomas iniciais podem surgir entre 1 a 8 semanas após a exposição e se assemelham a uma gripe, incluindo. Olha, então os sintomas para você achar que está com antivírus: febre alta, dores musculares e na cabeça, náuseas, vômitos e dor abdominal, cansaço interno. Em casos graves,

0: Opa, simbora, simbora, forró do apagão nesta sexta-feira. É, olha a hora da sexta-feira da alegria. 2h35.
1: Olha, sexta-feira, bota pra torar.
0: E tão botando pra torar. Forró nativa, mano velho, mano novo. Amigo velho por aqui até às 5h55. É no oco da madrugada que a alegria tá garantida aqui na Nativa e você participando com a gente. 9198-441-6545. E eu estou recebendo visitas, exatamente. Vamos começar com ele, né? Dantas do Forró, tá aqui ao vivo nos estúdios da sexta-feira, 2h36. Tudo bem, Dantas? Bom dia!
2: Bom dia, Rafael Guidotti, bom dia a todos de casa. Primeiramente, agradecer sempre a Deus, depois o Mano Velho, Mano Novo. Estamos saindo da vida mais uma vez aqui, né?
0: Mais uma, foi antes de ontem, né?
2: É a segunda vez da semana.
0: Não, hoje é sexta.
2: Foi de terça-feira.
0: Ah, terça-feira. Segunda pra terça. Você veio com... O Trio Sabiá.
2: Grande Trio Sabiá, um abração pro Trio Sabiá.
0: Que acabamos de tocar aqui agora.
2: Exatamente, forrozão do bom aí, bom. Muito bom, a galera, eu sei que tá curtindo.
0: Boa.
2: Estamos aqui com novidades, né?
0: E não veio sozinho
2: hoje,
0: de novo.
2: Hoje eu tô com o Mestre Carneiro do Acordeão, diretamente de Itapetim, Pernambuco.
0: Olha aí, Carneiro do Acordeão, bom dia, Carneiro, tudo bem?
3: Bom dia, Rafael, tudo bem, rapaz? Abraço pra você e pra os ouvintes, que nesse momento tá sintonizado aqui na Nativa. Que bom demais estar por aqui.
0: Bom demais. Tava no forró com o Dantas, dançando com a mulherada também, ou não?
3: Rapaz, ele tava me contando.
0: Você veio da onde? Deixar público
2: deixar
0: aqui.
2: Deixar a capivara todinha aqui.
0: Vamos puxar a capivara.
2: Olha, inclusive, vou indicar o lugar super, assim, muito bom pra dançar forró.
0: Ele tava me indicando, tá, gente?
2: Toda quinta-feira no Centro Cultural de São Paulo, cara.
0: Toda quinta-feira.
2: Forró ao vivo com professores de dança. Hoje estava Flavinho Lima lá.
0: Ah, o Flavinho.
2: Chossaço, dancei pra caramba. Suei até a camisa. Aí passei em casa pra tomar um banho, é claro.
0: Ah, que bom, né?
2: Dei uma palhinha com ele lá também, cantei uns forró com ele. E na outra, 15 dias atrás, estava o Trio Sabiá lá.
0: Uhum.
2: Ou seja, eles estão variando. Então, um lugar muito bom, indico. Centro Cultural de São Paulo.
0: Paga quanto?
2: De graça, free total.
0: Aí fica mais bonita ainda. E ele tá falando que tá cheio de gente bonita, principalmente cheio de mulheres
2: bonitas. Só gata, meu irmão. Só gata.
0: E agora eu tô na pista aí, ó. Tô sorteiro.
2: Tá vendo?
0: Tô precisando achar um cobertor de orelha pra esse inverno.
2: Rapaz, se você aparecer no bailão nosso aí, você sai casado de lá, cara.
0: Olha. O Carneiro, sexta-feira tá chegando o evento, né? Tá, como tá o clima aí? Como já tá preparado? Já tá com a voz aquecida, o repertório pronto?
3: Rapaz, tô prontinho. É, inclusive, o Dan tava falando lugar bom também é o que a gente vai domingo, né?
2: Maravilhoso.
3: Lá no Rei do Forró.
0: O Rei do Baião, que a gente lembra de Luiz Gonzaga, que é o Rei do Forró. É tudo junto e misturado.
2: Exatamente. Rei do Baião fica ali no Piratininga, né? Em Osasco.
3: Piratininga e Osasco.
2: Casa do Rei do Baião. Vai estar Carneiro do Acordeon.
3: Dantas do Forró.
2: Claudinei do Acordeon.
3: Trio Golada.
2: Lu Monteiro vai estar com você?
3: Participação Lu Monteiro também.
2: Trio Sabiá, né? Enfim, vários convidados lá, vários amigos.
0: E fica a dica aqui também, o pessoal, né, que está sentindo falta do bailão. Como o Dantas disse aqui já na terça-feira, né? Vai ser mais agora itinerante nesses próximos meses.
2: Exatamente.
0: Então, é claro que uma hora ou outra vai voltar ali no Arena,
2: já
0: né?
2: Já está Lógico. No radar, viu?
0: Já está no radar.
2: Então...
0: Já estamos alinhando. É, então. Mas aí, gente, enquanto isso, aproveita. Porque o pessoal pergunta, né? Vira e mexe está mandando perguntando quando vai ter o outro bailão. E a gente fala, é domingo agora... Que é lá em Osasco.
2: O Rei do Baião.
0: Que é um baita dia pra curtir forró. Que o Mano Novo, Mano Velho, tá aí a marca do Mano Velho, Mano Novo.
2: Maravilhoso, Rafael. E já deixando também, aproveitando a deixa, no dia 13 de junho vai estar o Arraial dos Namorados.
0: Olha aí.
2: Vai ser lá no Degustare, restaurante churrascaria em Itaquá. Todo mundo conhece.
0: Aí,
2: Degustare,
0: ó.
2: Churrascaria. Depois vai rodar a vinhetazinha aí.

0: falar muito desse baile, que já é o segundo baile de itinerante, digamos, né?
1: Exato.
0: Então, cada mês vai acontecer em um lugar diferente.
1: Então, né? Sabe por que eu falo isso? Porque aquele pessoal que sempre vai no Arena, que
0: estão cobrando, estão cobrando.
1: Estão cobrando e fala o quê? Ah, quando vai ser o próximo? Então, não vai deixando, espera o próximo. Já vai nos itinerantes.
0: Exatamente.
1: Já aproveita, vai nesse em Osasco, depois vai em junho ali, né, no dia 13, em Itaquá, é isso?
0: Itaquá, um lugar maravilhoso, um lugar muito legal. Alô, Luiz Acapota. Maravilhosa.
2: Casa bonita, no segundo... Primeiro piso,
0: primeiro piso,
2: né?
0: Segundo primeiro e primeiro. Piso. Primeiro e segundo.
2: Primeiro e segundo piso, né?
0: E o dono
2: casa
0: tem...
2: casa linda, linda, viu, rapaz?
1: Ai, que bacana.
2: Muito boa casa. Já
0: e o dono tem visão. Carismático, né, cara? Luiz. Alô, Luiz Capota.
2: Gente boa demais.
0: Alô, Luiz. Aguarda a gente aí, hein? Grande Luiz. Ele tem uma japonesa que trabalha lá com ele também, que é muito agradável, muito legal. É a equipe inteira, viu?
1: Ai, que maravilha. Então, gente, fica a dica, tá? Domingo agora. Hoje é dia 15, é depois de amanhã. É que hoje é madrugada de sexta já, tá? Então amanhã
0: exatamente.
1: Já é essa. Porque quem sabe por que eu também tô falando isso? Porque o Dantas, sempre que veio aqui, sempre confundia.
0: Sempre confundi.
1: Ele hoje confundia. É sexta, ele imaginava que sexta é amanhã, mas é hoje verdade. É sexta. Então hoje é sexta, amanhã é sábado, domingo, lá em Osasco fica o convite aqui. É, vamos repetir de novo, além de Carneiro do Acordeão, Dantas do Forró, Trio Sabiá.
0: Claudinei do Acordeon.
2: Trio Golada.
0: Golada e Lu Monteiro, que vai participar com a gente.
1: Né? Maravilha. A partir de que hora mesmo?
0: A partir do meio-dia.
1: Meio-dia.
0: A partir do meio-dia, chegue cedo. Olha, lá não vai cobrar entrada.
1: Ah,
0: isso
1: lá,
0: é
1: não
0: muito
1: cobra.
0: Bom. Comida maravilhosa, um preço agradável, um espaço... Sabe uma casa espaçosa? Tem lugar... A hora, tem a hora aberta, né? Tem uma parte que é aberta em cima.
2: É, se não tiver chovendo, fica aberto, né?
0: Se não tiver chovendo, fecha. Mas é um lugar maravilhoso. Vale a pena aí, viu?
1: Bom, então se não tiver chovendo, fica aquele ambiente gostoso, assim,
0: aberto.
1: Porém,
0: aberto,
1: fica a dica também, se tiver um tempo aí, previsão de chuva, fica tranquilo que não vai ter goteira, não.
0: Não tem problema nenhum. E todo mundo conhece, Rei do Baião, Piratininga, Osasco, viu?
1: Maravilha. Carneiro, quanto tempo, o pessoal que não conhece, o pessoal que vem, e a gente tá tendo muitos ouvintes novos todos os dias, ontem várias pessoas, inclusive nesse horário, tinha uma pessoa de Portugal que mandou pela primeira vez, estava ouvindo.
0: Maravilha, hein? Maravilha.
1: Né? É, teve uma outra também, acho que de Bauru também mandou, que era a primeira vez que estava ouvindo o programa. Então, para quem não conhece a história do Carneiro do Acordeon, conta um pouquinho, assim, quantos anos de estrada...
2: Pois é, rapaz, vamos começar lá pelo começo, como se diz, né? O meu pai tocava sanfona, consertava, sanfona, oito baixo, ele tocava e consertava, os dois. E eu, desde pequeno, via a sanfoninha lá pelo canto de parede, tocava, tocava. Isso durou até 21 anos, tocando sorrazinho pé de serra lá pelo sítio e tal. Aí, com 21 anos, eu casei e vim embora para São Paulo. Cheguei aqui, fiquei algum tempo sem tocar, porque eu acaba casado de novo. Naquela época eu cheguei aqui em São Paulo, para viver da música não tinha como.
1: Né? Hoje ainda é difícil, né?
2: Hoje,
1: é difícil.
2: Com toda essa evolução, essa divulgação do forró, forró pé de serra aqui em São Paulo, né? Depois de tudo que o Gonzaga deixou.
1: Até mais também, hoje em dia, pela rede social, você tem uma divulgação até meio que, vamos por de graça. E mesmo assim é difícil.
0: Mesmo assim é difícil, época, é verdade.
2: Imagina
0: só um raio de pilha.
2: Naquela época lá, o pessoal tinha até um pouco de preconceito, né? Com
0: forró. Ia.
2: Né? Bom, aí fiquei algum tempo sem tocar. Aí quando foi de 91 para 92, aí foi quando eu voltei para a música novamente. Aí gravei o meu primeiro LP, gravei 3 LPs, e aí depois foi indo os CDs, uns 3 DVD, eu fiz um em 2009, eu fiz um DVD que chama-se Encontro de Mestres da Sanfona, e tem a participação de uns 10 sanfoneiros, inclusive o Tio Zoca do Tio Sabiá está participando desse DVD.
1: Bacana.
2: O Finado César do Acordeon, Helen do Oito Baixo, Carlinhos Pompom, Olivinho, Juscelino Queiroz, muita gente, Chiquinho, será? Toca muito. E esse DVD teve assim, uma repercussão muito, muito maravilhosa. Em qualquer lugar, acho que do Brasil que você chegar, você encontra esse DVD. Foi uma coisa assim, muito boa mesmo esse DVD.
0: Qual é o nome do DVD,
2: Carneiro? Encontro de Mestre da Sanfona.
0: Encontro de Mestre da Sanfona.
2: Joaquim
0: participou?
2: No YouTube.
0: Joaquim Almeida?
2: Não, Joaquinha não. Só o tio Joca. E mais uns 13, 14 CDs. Aí a partir daí não parei, aí fiquei vivendo só da música mesmo, né?
1: Que bom, bacana.
2: Aí sempre viajando.

0: Nível de Brasil, viajei pro exterior, fiquei 29 dias em Londres.
1: Olha aí.
0: Fizemos, eu em parceria com o trio Juazeiro. Parceria com o trio Juazeiro, fizemos 9 shows lá em Londres. E...
1: Bom, depois a gente vai continuar esse papo aí, porque já fiquei curioso aí, já quero saber mais detalhes aí da carreira do Carneiro do Acordeão. Mas vamos começar a tocar também. Né? O pessoal vê o seu trabalho, depois a gente toca uma do Dantas. Como o Dantas já tá aqui lá sempre, né, Dantas? Já é da casa.
2: Sempre
1: aqui. A gente vai conversar aqui com o Carneiro hoje apresentando. Você tem alguma que você quer escolher para começar, Carneiro?
0: Vamos começar com uma música, a música nova que eu gravei agora. Chama-se. Puxa vida, me deu branco agora, bicho. Música nova, né?
2: Você escreveu aí? Tá aí, não?
1: Pode pegar aí, fica tranquilo.
0: Chorando feito bobo.
2: Chorando feito bobo.
0: Chorando feito bobo. Só lembrar de chorar, pô.
1: Aí você marcou aqui, autores, é o Nenê do Ceará, isso?
0: E Carneiro do Acordeão.
1: Vamos curtir então, Chorando Feito Bobo. Carneiro.
0: É um shotinho bem romântico.
1: Olha, Carneiro do Acordeão. Gente, quer participar do bate-papo? Manda a sua pergunta, manda o seu alô aqui, o seu bom dia pro Carneiro, pro Dantas, que estão aqui ao vivo.

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0: Já curtiu aqui no Forró Nativa também, né? Em outros programas. Tem na chamadinha que você tá ouvindo aqui, né? Na vinhetinha, essa música. E que delícia de música, hein, Carneiro do Acordeon?
2: Pois é, rapaz.
0: Essa é a mais nova. Essa é uma das mais novas.
2: Novíssima. Agora tô lançando hoje. Tô lançando.
0: Que delícia.
2: Agora eu gravei faz um mês mais ou menos que eu gravei essa música.
0: Você ouvindo assim, já me vejo assim, não que eu sou um pé de valsa, tá?
1: Dançando.
0: Mas você já se imagina dançando, você já parece que eu me vejo mais assim numa mesa, tomando minha cervejinha.
1: Eu quero ver você dançando no forró,
0: hein? Eu assim, ó, na pista, dançando, eu curtindo aquele dia bonito. Ah, que delícia.
1: Oh, atenção, mulherada, hein? Quando o Rafael for no bailão, tire ele pra dançar, hein?
0: Pode tirar, viu? Pode tirar, porque tamo aí, tamo na pista.
1: Na pista.
0: Mas eu não vou garantir que eu não vá dar uma pisadinha no seu pé.
2: E se eu tiver por lá, eu vou tocar essa música.
0: Pronto, aí sim. Muito bem. Carneiro, você tava falando, né? Do seu início de carreira, até que você foi lá pra Londres. Eu tenho uma pergunta pra fazer, até a respeito de Londres, como que foi fazer, né? Tocar um brasileiro, tocar lá, e ainda mais quero saber o ano que você foi. Mas, como eu falei, né? A gente anunciou o autor aqui, o Nenê do Ceará e Carneiro do Acordeon. Como que é a inspiração pra criar que nem uma música assim? Tantas músicas ao longo da sua carreira, mas não só essa, mas assim, como que é a inspiração? Como que vem? Você tá aonde? Você tá dormindo? Você de repente acorda com a música? Você tá no ônibus? Você tá no carro? Como que vem a criação?
2: Na verdade, o Nenê, ele mandou essa música pra mim. Aí ele falou, ó, não tinha ainda essa melodia, né? Era assim um pouco diferente e tal, mas era quase isso, mas não era bem isso. Aí ele falou, olha, aí você faz do seu jeito aí, coloca a melodia do seu jeito e se precisar, quiser mudar alguma coisa na letra, você pode mudar. Aí eu mudei algumas frases da letra e coloquei essa melodia e fiz o arranjo.
0: E foi pro estúdio gravar.
2: Foi pro estúdio gravar.
0: Você disse, antes da gente tocar essa música, que na sua carreira aí, né, aos shows que você viveu de música, você falou que foi show internacional, que você foi pra Londres. Em que ano que era?
2: 2001.
0: Há 25 anos atrás.
2: 25 anos
0: e como
2: atrás.
0: Foi a recepção? Você percebeu que tinha pessoas não só brasileiras? Porque é claro que no mundo todo tem brasileiro. No mundo inteiro, onde você for, pode ser lugar que você vai ter milhares e milhões, outros só algumas dezenas, mas sempre vai ter um brasileiro. Então acho que teve bastante brasileiro talvez na sua apresentação para matar a saudade, mas teve pessoal também de fora lá, além de Londres, ou outros moradores de outros países que vivem em Londres?
2: Hoje os trios estão indo direto para a Europa, né, tocar na Alemanha, em Londres mesmo, mas naquela época era poucos que ia. Entendeu? E eu até pensei assim, puxa vida, ir para Inglaterra, tocar forró lá, mas vamos, né? A gente foi, quando cheguei lá, muito brasileiro, e os que não são brasileiros, são amigos de brasileiro, que já curtem os forró, música mecânica, né? Nem sempre tem música ao vivo lá, que eles já curtem todo final de semana. O primeiro lugar que a gente foi tocar, um lugar pro nome de Bar Madrid. Aí a gente chegou lá, tinha uma fila assim de umas 25 pessoas para entrar. Aí tinha uma menina que era brasileira, aí ela falou, será que eu não posso entrar com vocês? Porque já entrou, só pode entrar 950 pessoas. Aí ela falou, e agora a gente só pode entrar se sair alguém. Aí ela pegou e veio e entrou com a gente. Chegando lá, bicho, lotado, casa cheia, pra curtir um trio de forró. E olha, o povo dança, parece que gosta mais do que mesmo
0: das pessoas daqui, aqui. Que estão aqui, né? Que estão vivendo aqui. Eu acho que, mas deve ter muita também, eu acho que até a referência da saudade, né? Eu acho que, porque lá, que nem você falou, né? Londres, principalmente os pubs, essas coisas, são mais músicas. Tipo, deixar lá uma playlist, fica tocando, DJ. Então, ainda quando tem um música ao vivo, e ainda mais para brasileiro que tá longe de casa, num país estrangeiro, na Europa ainda, que é um pouco mais complicado, né? Eu acho que daí eles querem aproveitar.
2: Mais ou menos assim, no meio do show, porque você sabe, o Zabumba e Triângulo é mais para o forró, o arrastapé, o shot, né? Quando você muda para chorinho, essas coisas, já fica um pouco mais complicado para tocar, porque falta ritmo, vamos dizer assim, né? Tem que ter pelo menos umas cordinhas para ajudar. Mas mesmo assim, no meio do show, mais ou menos, eu lembrei, eu falei, eu vou tocar brasileirinho.
1: Todo mundo na sua.
2: Toquei brasileirinho. O pessoal parou e acompanhou com a mão, de palma de mão,
1: brasileirinho. Olha. Bicho, bacana, que legal.
2: Fiquei emocionado. O pessoal parou pra ouvir brasileirinho.
1: Fiquei imaginando. Muito bom, muito bom.
0: E tu, Dantas? Dantas já não teve no exterior ainda pra fazer show?
1: Ainda não, eu não fui nem no Paraguai ainda.
0: Ah, mas teve, você teve numa festa de São João recentemente, não teve? O ano passado, retrasado?
1: O ano passado eu tive em Caruaru, retrasado, né? Toquei em Caruaru. Não, pelo Brasil já tocamos bastante na Bahia, inclusive Carneiro viajou comigo pra Bahia, vários no Recôncavo Baiano. Cruz das Almas, tocamos nos maiores São João da região do Cruz das Almas. Tocamos no Forró do Bosque, era um super evento lá, enfim. Tocamos em Cabaceira, enfim, várias cidades, Castro Alves, Cabaceira do Paraguaçu, Tupiaçu, Timborinho. Tocamos muito. E no Pernambuco também, na minha cidade de Itapetinho, somos da mesma cidade, na Paraíba. E em São Paulo, hoje eu comemoro em São Paulo há muitos anos, eu toco muito em São Paulo, bastante. Festa particular, tocamos em lugar aberto, enfim. Nossa agenda hoje, ela 90% ela é feita em São Paulo.
0: Em São Paulo aqui.
1: E no interior de São Paulo também, inclusive meio de junho agora. E São Paulo tem uma curiosidade, né? Tem uma coisa muito legal, especial, porque o São João no Nordeste é o meio de junho. São Paulo tem julho, é fortíssimo o meio de julho aqui, as festas, né? É. As quermesse. Cara, o que a gente toca de evento fechado, meio de julho, não é brincadeira. Então é muito bacana. Aliás, São Paulo é uma mãe de braços abertos, né, cara?
0: Sem dúvida.
1: Aceita todo mundo, é só você trabalhar.
0: Exato.
1: Eu costumo falar pros caras que São Paulo não é lugar de preguiçoso.
0: Não.
1: Se você for preguiçoso, vá pro outro canto, porque São Paulo não é lugar de preguiçoso, cara. É lugar que ela sabe, ela oferece, aí tá aí, vai trabalhar. E é isso aí, essa grande metrópole.
2: Agora, viu Danto, você sabe disso, que quando chega o mês de junho, festa junina, a Bahia... É o estado que mais prestigia, assim...
1: É, bastante.
2: Que mantém até hoje mais a tradição mesmo...
0: Do forró ali, da festa em si.
2: Mudou um pouco, né, eles estão... Mas a Bahia ainda...
1: É fortíssimo, muito forte.
2: Bahia, acho que eu toquei quase 50 cidades mais ou menos na Bahia.
1: É, eu lembro, você tocava bastante na Bahia.
2: De Guanambi até sair em Irecê, que dá uns 500 quilômetros, toda a cidade.
1: Toquei na Chapada Diamantina também, bem lembrado.
0: Boa.
1: Chapada, galera de Chapada.
0: Falando em tocar, vamos tocar uma do Dantas do Forró.
1: Agora, Braça Queimadeira tá aí?
0: 2h56, o pessoal...
1: Já?
0: Pô, já, você vê? Pessoal, gente, pode participar, viu? Pode mandar pergunta... Ou simplesmente dá bom dia. Pois pode dar o bom dia. Peraí que a Brasa Queimadeira tá aqui. Ela, só que é o meu WhatsApp, eu tô clicando nela, ela volta pra cima, pra riba. Ah, eu achei. Aqui, acho que tá aqui.
1: Ô Rafael, essa música Brasa Queimadeira, ela é um forró, um chachado, mas ela tem a cara do São João.
0: Ai, ai.
1: É, ela está aí?
0: Já vamos fazer
1: Brasa Queimadeira?
0: Bora, Brasa Queimadeira com Dantas do Forró.
1: Meu amigo Sirinei, tá ligadinho com a gente aí. Simbora!
0: Gente, participa 9198-441-6545.
1: Ligue-se, liga!

0: Esse é o Dantas do Forró, Brasa Queimadeira, também Carneiro do Acordeão, os dois convidados estão comigo aqui, gente, no estúdio, batendo aquele papinho gostoso, e você pode participar desse bate-papo, viu? É, você fala assim, ah, mas tá bom o bate-papo, eu não quero fazer pergunta, não tem problema, manda um bom dia, manda bom dia pro Dantas, manda bom dia pro Carneiro do Acordeão, estamos aqui pra você também participar, já que você é o nosso auditório, a nossa egrégora, a nossa plateia mais animada do Brasil. 9198-441-6545. Se quiser também, já peça um forró, tanto do Dantas como do Carneiro, ou pode ser outro forró que a gente atende depois das 4 horas da manhã, depois da entrevista, tá bom? 9198-441-6545. A gente volta já já!
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0: trio nordestino, às 3h12, 3h12 no Forró Nativa desta sexta-feira. Bota pra torar, né? Carneiro do Acordeão e Dantas do Forró.
1: É isso aí, vamos
0: botar aqui, rapaz. Já estamos botando pra torar aqui, mas vai botar mais pra torar ainda no domingo, hein?
2: Domingo, a partir do meio-dia, não esqueçam, hein? Marque aí na sua agenda. Lá na Casa do Norte, Rei do Baião.
0: Já manda aquele zap pra amiga, pro amigo. Fala, amigo, tô ouvindo aqui o forró, olha. Vai ter um evento assim, assim, assado, e bora lá domingo.
2: Dançar até torar a percata.
0: Exatamente. Ô, Dantas, e domingo, na sua apresentação lá, vai ter o quê? Um pouco de tudo. Além das suas músicas, é claro que ainda mais o pessoal pede aqui no Forró Nativa. Vai ter mais um pouquinho do que ali?
2: Olha, eu vou cantar bastante forró, arrasta-pé, baião, shot. Estamos com o repertório e pica-pau do acordeão, montamos um repertório essa semana maravilhoso. Vai ser 2 horas de show, meu show vai ser 2 horas. Vou estar lá no palco com zabumba, guitarra, sanfona. Vai ter aquela festa bem animada. Eu vou, no comecinho vai estar o trio Golada, depois vai entrar o trio Sabiá, depois entra o Dantas do Forró, depois entra o Carneiro, Claudinei do acordeão, enfim. Vai fazer aquela festa bonita, não vai faltar música. Pode ir preparado para dançar, que não tem intervalo, vai ser direto.
0: Uma atrás da outra.
2: Uma atrás da outra. A casa abre meio-dia e a gente vai estar lá. Alô, Edinho. Edinho, que é o proprietário da casa, já está nos ouvindo agora. E a equipe preparada de garçons para atender todo mundo. Bastante mesa, tem pista de dança. É uma casa muito boa. Vale a pena ir. E domingão, pelo jeito, vai fazer um tempo bom.
0: Vai, né? Tudo
2: isso. Se fizer frio, tem que dançar para esquentar.
0: Exato.
2: E se fizer calor, tem que ir lá com a bermuda, uma camisola para dançar também.
0: Para curtir. E você, Carneiro, o que prepara mais ou menos assim para domingo também nessa apresentação lá em Osasco?
1: É isso aí, a gente tem um repertório bem, bem diversificado e vou ter também a participação da Lu Monteiro, né? Ela vai estar fazendo um outro show, mas vai para lá, me garantiu que vai, para participar do meu show também. Inclusive, ela está cantando uma música comigo, né? A gente tem uma... Na Chama dos Seus Olhos.
0: Na Chama dos Seus Olhos. Pode até ser que a gente ouça agora, já que a gente tocou no assunto. Agora, então. Aí então ela vai fazer essa participação com você lá no domingo. Fazer,
1: canta muito bem, muito boa de palco, animada, até maravilhosa.
0: Maravilha. Então a chama que seus olhos têm, é isso?
1: Isso aí.
0: É Carneiro do Acordeão e participação de Lu Monteiro. Vai cantar agora no Forró Nativo e vai cantar domingo também em Osasco, hein?
1: Sim.

0: A chama que seus olhos têm. Carneiro do Acordeão e Lu Monteiro cantando aqui no Forró Nativa dessa sexta-feira, 15 de maio, e domingo lá na, no Rei do Baião.
1: Rei do Baião.
0: Em Osasco.
2: Isso aí, vamos cantar essa música lá ao vivo no palco do Rei do Baião, domingo.
1: Se Deus quiser, oi.
0: Ô Dantas, o que mais pede assim em show pra você? Além das suas músicas, eu até imagino, porque ainda mais nossos ouvintes vai estar sempre presente, vai pra lá, toca Abra Cancela, toca Caminhão Velho, toca tal. Mas assim, fora das suas músicas, o pessoal pede mais o quê? Qual é o mais pedido que chega? Porque eu vejo que nem aqui, eu quero dizer que nem aqui. Todo dia, inclusive, deu uma polêmica aqui antes de ontem.
1: Eu acompanhei.
0: Da saga do vaqueiro. Até ontem o pessoal mandou.
1: Rapaz, aquela menina não vai reclamar mais, não, cara. Tenho certeza que.
0: Até ontem o pessoal fala: toca a saga do vaqueiro, toca a saga. Aí eu oferecia pra. Né? Então deu até uma polêmica, mas eu vejo. E é verdade, parece que. Eu vou defender. Não foi só a Ana. A Ana falou aquele dia, mas já teve uma vez. Eu nunca toquei no assunto, mas já que entrou nesse esquema. Teve uma vez que eu toquei a saga do vaqueiro. Eu não me lembro o nome do ouvinte, tá, gente? Não lembro mesmo. Mesmo se você me ofereceu R$1 milhão, eu não sei quem que é. Não lembro mais. Mas já teve um episódio uns 2-3 meses atrás que eu toquei a saga do vaqueiro. A pessoa escreveu: pô, mas de novo, todo dia toca. Mas a pessoa, eu sei que às vezes tem música que você é. Se você não é muito apegado ali naquela canção, que eu acho difícil, porque, como eu falei, eu que não sou nordestino, eu que aprendi mais forró quando eu vim aqui pra Nativa São Paulo fazer o forró Nativa principalmente, eu acho a Saga do Vaqueiro sensacional.
1: É uma música de 8 minutos e meio,
0: mas ela passa rapidinho.
1: Rafael, tem um detalhe que acho que muita gente sabe, na verdade. Baseado em fatos reais, você
0: baseado
1: sabe.
0: Baseado em fatos reais, eu lembro quando o velho contava.
1: Exatamente. Baseado em fatos reais, uma carta. E ela escreveu essa poesia aí, né?
0: Então, e aí o que eu quero dizer é isso. E todo dia pede, se eu olhar aqui, com certeza alguém já deve ter pedido aqui também. Se eu bater o olho aqui nas mensagens.
1: Agora tu já pensou se o pessoal pede a triste partida também?
0: Aí pronto, aí vai uma hora.
1: Acaba
0: só. Vai uma hora de programa só.
1: Um detalhe que acho que muita gente sabe, na verdade. Baseado em fatos reais, você
0: baseado
1: sabe.
0: Baseado em fatos reais, eu lembro quando o velho contava. Exatamente.
1: Baseado em fatos reais, uma carta. E ela escreveu essa poesia aí, né?
0: Então, e aí o que eu quero dizer é isso. E todo dia pede, se eu olhar aqui, com certeza alguém já deve ter pedido aqui também. Se eu bater o olho aqui nas
1: agora
0: mensagens.
1: Agora tu já pensou se o pessoal pede a triste partida também?
0: Aí pronto, aí vai uma hora. Acaba só. Vai uma hora de programa só com as duas, né? Que as duas são bitelas, né? Mas enfim, aí o que eu quero dizer é por causa disso. Porque todo dia, no mínimo, no pior dia, no pior dia desse pedido da Saga do Vaqueiro, tem pelo menos uns 9, 10 que pede. No pior dia.
1: Isso é muito legal, entendeu? Cara. Isso é muito legal.
0: Então é muito pedida. E é por isso que a gente tá tocando sempre.
1: Exato. Né? Agora,
0: Você.
1: Respondendo a sua pergunta. O das minhas músicas é Abra Cancela e Dois Amores. O pessoal pede muito. Agora, é uma curiosidade que muita gente já sabe que eu conto isso sempre. Todo show meu eu inicio com o meu cenário de amor. Nos braços de uma morena quase morro, melhor. Por quê? Porque tem história. Eu sou músico desde criança, né? De 9 anos de idade, eu toco zabumba, triângulo, pandeira, agogô, reco-reco, tudo que tá dentro do forró, pé de serra, eu toco. Mas a primeira música que eu, como cantor, que eu cantei foi meu cenário de amor. Eu sou cantor não muito tão antigo. Então o que é que acontece? Eu fiz canto, fui procurar, eu não abria a boca, não cantava pra nada. E aí, então eu iniciei meu show com o meu cenário de amor. Então, todo mundo já. O pessoal, essa não é? Petrúcio Amorim fez sucesso com Flávio, com Delmiro Barros.
2: Inclusive, Dantas, Natália, que você está falando, essa música, o meu cenário, em 94, a Fátima Marculino, que é a Fátima lá em Caruaru, era a madrinha dos forrozeiros.
1: Sim.
2: Flávio José. O arquivo dela lá, né? O acervo, né? Dela lá para escolher música, botar o seu repertório. E a Fátima, um dia, acho que foi um dia não, um ano antes, eu gravei uma homenagem a Zé Marculino, que foi a Itapetim e Zé Marculino. Aí, quando foi no ano seguinte, foi 94, ela mandou essa música para mim, só voz e violão, com o Petrúcio.
1: Meu Cenário.
2: Meu Cenário. Aí eu gravei, eu fui um dos primeirinhos, assim, segundos, sei lá.
1: É a gravar, é
2: ninguém,
1: verdade.
2: Ninguém
1: é.
2: Conhecia essa música. Eu não vou dizer que eu fui o primeiro, porque pode ser que alguém
1: tinha feito quem gravou
2: alguma
1: primeiro,
2: gravação por lá e não, Petrus, apareceu, né? Uhum. Não apareceu. Não é. Apareceu. Mas ela mandou essa música pra mim, inclusive mandou outras músicas, falou, ó, Carlinhos, tudo que tá na, era na fita cassete, pra você ter uma ideia.
1: Na fita cassete. Então,
2: fita cassete. Tudo que tá aí, você tá autorizado a gravar e tal. Aí eu peguei então, e gravei.
1: Continuando, o Meu Cenário é a música que eu canto, por iniciativa minha, né? Eu gosto de abrir o show com ela. Mas a música que o pessoal pede pra mim cantar até hoje é Xodó. Que falta eu sinto de um bem, da minha amiga Anastácia. Xodó, eu canto também Espumas ao Vento, o pessoal pede bastante ainda. Ana Maria, Gonzagão, qualquer uma que você cantar do Luiz Gonzaga, pessoal, jamais vai ter uma rejeição. Todo mundo, qualquer você canta mil anos, Gonzagão, todo mundo curte. E também é Confidências, que eu canto de Jorge Altinho. É um clássico também do forrozão que levanta poeira mesmo, Proibido Cochilar. Pô, tá batido, não tá batido. A gente, quando toca Proibido Cochilar, fazia banco, todo mundo se levanta pra dançar. Então essas músicas não podem faltar, né? Em shows. Então, a natureza das coisas.
3: A natureza, enfim, das coisas.
1: Mas o xodó é o que o pessoal pede mais. Pô,
3: pede mais.
1: Canta xodó e tal. Eu canto sempre bastante.
3: Maravilha. E o Meu Cenário, você escolheu abrir, porque tem uma história de quando você começou.
1: Tem uma história, porque a primeira música que eu cantei na minha vida, como cantor, foi Meu Cenário. Então, eu nunca gravei, hein? Tem uma curiosidade. Uma hora eu vou gravar.
3: Tem que gravar.
1: É, tem que gravar. Mas eu inicio o show. E tem um detalhe também, todo show meu eu inicio com Shot, que é Meu Cenário, e encerro com Arrasta-Pé. Porque é uma coisa alegre, pra você deixar uma lembrança, sabe?
3: Uma coisa, uma energia, coisa boa,
1: de,
3: né?
1: Uma energia boa. De,
3: uma energia boa.
1: Entendeu? Então, meu show é sempre assim. Eu faço isso aí.
0: Agora é hora de ouvir Dantas do Forró cantar, então, aqui no Forró.
1: Vendaval de Paixão, pode ser?
0: Vendaval de Paixão.
1: Eu com a Anastácia, a rainha do Forró.
0: Olha que maravilha, Brasil. E você pode participar com a gente, 9198-441-6545.
1: Manda pra Alcides, meu amigo Alcides, lá em Itaperuá. Sabiá, o velho Sabiá já tá acordado.
0: Ah, mas já tá ligado. Já tá ligado.
1: Alô, Alcides, alô, Sabiá. Vambora.
0: Olha aí, 3h24, Dantas do Forró.

0: De Paixão Dantas, do Forró e Anastácia, aqui no Forró Nativo. Falando nisso, aqui no meu WhatsApp, aqui, o Bolis. Ah. Ele é do depósito de bebidas Bolis, lá da minha cidade de Araras, no interior de São Paulo.
1: Que legal.
0: Ele mandou mensagem aqui e falou: pô, esse Dantas é bom mesmo, hein?
1: Obrigado, obrigado. Aí, uma alusão pra ele.
0: Bolis lá de Araras, já tá acordado lá. Outro dia ele mandou uma foto dessas horas aqui, eu falei, mas nossa, acordado, tava comendo lá um. Tipo como se fosse um omelete, alguma coisa assim, mas bem saudável. Falei, nossa, que difícil. Eu já ia bater um cheeseburger completo. Mas tá certo, Boris. Um abraço,
1: um abraço pra você. Um abraço pra você também.
0: Ô, Carneiro, a gente tava falando do Dantas, né? Da música principal, assim e tal, né? Uma das mais pedidas. Claro, de novo, estendo a mesma pergunta pra tu, né? Tipo, claro que tem as suas músicas, seu repertório, tem as músicas suas que os seus fãs, que as pessoas que acompanham você gostam de tocar. Mas sem ser sua, sem ser do Carneiro do Acordeon, em você, qual que é as mais, assim, pedidas pra você no show?
2: Eu toco muito Flávio José, toco Flávio Leandro, toco, gosto muito de Flávio Leandro, toco muito Flávio Leandro, Flávio José. E
1: tem uma curiosidade, dele, viu?
0: É.
1: Ele manda muito bem, ele pega os samba, aqueles samba, e ele faz enxote.
0: Olha aí.
1: A galera curte pra caramba, do Raça Negra, ele canta. É. Canta bregue, forró também,
0: enxote. Ai, que bacana.
1: Gravou, né?
2: Gravei.
0: Olha aí.
2: Lua linda, noite bela.
0: Nossa, essas anos 90 pura.
1: Cara, ele canta, ele gravou bem pra caramba essa música aí.
2: Saímos pela madrugada. Ela e o namorado dela.
0: Eu e minha namorada. Nossa, Grupo Raça, não é?
1: É grupo raça.
0: Nossa, que tempo bom. E isso é legal, repaginar a música, você se adaptar para o pé de serra, para o forró, né, para o seu estilo, para o público que está ali.
1: Se atualizar.
0: Muito interessante. É claro que não dá para deixar de tocar os clássicos, pela origem, né? Por tudo, e é claro que a pessoa quer ouvir, mas acho que se reinventar, acho que é muito importante, né?
2: É, sim. Inclusive, dependendo do lugar onde eu estou tocando, às vezes eu faço só sanfona e voz, tipo, De Volta à Minha Terra, o pessoal gosta muito. Eles cantam muito, eles cantam até nas igrejas, nas missas. Eles cantam De Volta à Minha Terra. Peço a Deus todo momento para um dia me levar onde foi meu nascimento. O que eu não posso tirar nunca da minha lembrança é um pedaço de terra que vivi quando criança. E por aí vai. É do poeta repentista, né? São quatro estrofes. Coisa mais linda.
0: A letra é muito boa. Show de bola. E vamos ouvir mais uma também, porque o tempo tá passando, né?
1: Tempo voa, cara.
0: Não, o bate-papo é muito bom. Se a gente deixar aqui, a gente vai fazer mais meia hora conversando e não toca música.
1: Já tem alguém tirando o leite das vacas aí.
0: Já.
1: Viu? Vai dar 4 horas.
0: Já quase 4 horas, 3h31 agora. Então vamos curtir mais uma aqui do Carneiro do Acordeon, né? Vamos. Pra apresentar o seu trabalho também, tanto seu como do Dantas, né?
2: Pra não ficar só no shot, vamos fazer o Forrozeiro Fino.
0: Forrozeiro Fino.
2: É a música minha.
0: Qual a história dessa música aqui? Essa é música sua?
2: É minha.
0: E qual que é a história do Forrozeiro Fino? É uma pessoa magra? Ou uma pessoa elegante?
1: Acho que vai pros dois, né?
0: ou tem alguma coisa que não. Cultural, assim.
2: Eu acho que é mais cultural mesmo. Forrozeiro Fino, dizer assim, nós somos forrozeiro bom.
0: É porque eu falo assim. Sabe por quê? Porque o Mano Novo, né, quando ele tá aqui ao vivo, ele é cheio das coisas de querer falar.
1: Pegadinhas.
0: Da região dele, da região do Nordeste, às vezes até mais do interior do Nordeste. E aí acaba me pegando mesmo, né? Porque não tô ali, né? 100%, né?
1: Rafael, o Forrozeiro Fino, ele encaixa, sabe, muito bem. Você já viu o sambista da velha guarda? Como eles andam bem vestidos, que aquela roupa fulano é fina, a pessoa fina. Tem forrozeiro que chega com o sapato brilha assim, né, Carneiro?
0: Uhum.
1: Aqueles caras dançador ainda tem, ainda existe esse dançador ainda, viu?
0: Tá vendo?
1: É o Forrozeiro Fino esse aí.
0: Então vamos ouvir Carneiro do Acordeon e vamos ver essa história aí do Forrozeiro Fino. Vamos ver se a gente consegue entender bem o que quer dizer.

0: história do forrozeiro fino.
1: Forrozeiro fino.
0: Você é um forrozeiro fino, Dantas?
1: Rapaz, alguns momentos, hoje eu tava fino. Eu fui no centro cultural, hoje eu fui fino pra caramba. Foi bem fino. Vestido e tal.
0: Falando nisso, vamos falar disso aí no palco, no seu show e no Quero Saber do Carneiro também. Vocês têm uma roupa preferencial pra usar? Tipo assim, não tô falando usar a mesma roupa por superstição, tá? Não tô falando, não, o meu show tem que ser essa blusa, essa camisa e essa calça. Não, mas o estilo, quero dizer. Não, eu não vou tocar de tal coisa, porque dependendo do toque ou acordeon, não dá pra ter mobilidade. Mas que vocês se sentem bem assim, vocês têm algum gosto assim?
1: Deixa a Carneiro responder primeiro.
0: Toca de chinelo, sandália, tênis, sapato, bota, botina.
2: Não, eu gosto de vestir assim, uma camisa um pouco mais folgada, né? Uhum. Camisa meio apertada, pra você abrir a sanfona, essas coisas e tal, fica, incomoda um pouco, né? Assim, roupa mais folgada, a camisa, né? A calça não, normal. Mas a camisa, assim, a manga, um pouco mais aberta, mais folgada.
1: Olha,
2: se sente melhor tocando.
1: Que legal. Eu vi uma entrevista do Alcimar Monteiro. Alcimar Monteiro, ele canta de branco.
0: Exato.
1: E com chapéu. Ele falou que uma vez chegou perto de Gonzaga. Aí Gonzaga disse: olha, usa esse chapéu. Usa uma roupa que é a sua identidade. Então eu acho que o forrozeiro tem. Eu não tenho essa identidade ainda, porque às vezes a gente toca em vários lugares diferentes. Eu mesmo tenho a mala no
0: carro.
1: Horários
0: diferentes.
1: Eu já ando com a mala no carro. Então a roupa que tiver ali, eu vou fazer o show. Eu gosto muito de bege branco, sabe? Eu gosto de bege. Bastante. Mas eu gostaria, eu vou criar essa identidade. Porque é uma identidade que você cria. Você pega um estilo de roupa legal, bacana.
0: Sim, sim.
1: Você se sinta bem, o cara vai reconhecer você por aquele estilo ali, entendeu?
0: É.
1: Então eu acho legal, eu vou ter que criar essa identidade. Eu não criei ainda. Eu toco muito bege, né? Eu sempre tenho. O pessoal pensa que é a mesma camisa, inclusive, né? Eu tenho umas 4 camisas bege, né? Não é a mesma, gente.
0: É tipo Homer Simpson.
1: É diferente,
0: né?
1: Exatamente.
0: Camisa branca e calça jeans em todos os episódios.
1: E eu tenho assim, graças a Deus, eu não tenho muita coisa, mas eu tenho uns 10 pares de sapato, vai.
0: Aí, ó.
1: Pra sair. Mas eu tenho um bege, cara, que eu só sei andar com ele. Eu gosto dele pra caramba. Quando ele acabar, eu tenho que procurar do mesmo modelo.
2: Mas você tá certo, viu, Danto? O jeito de se vestir sempre daquele jeito, igual, né? Assim, com chapéu, essas
1: bacana
2: coisas.
1: Bacana demais, cara.
2: O pessoal identifica.
0: Identifica, né? Claro.
2: Quando você chega, todo mundo já fala, é fulano.
0: É fulano. É?
2: Eu também sou assim.
1: Cara.
2: Tem dia que eu tô de chapéu, tem dia que eu tô sem chapéu.
1: Pois e
2: por aí vai.
1: Você vê o Gonzagão, né? O estilão
2: até
1: do Gonzagão.
2: Até me arrependo. Se eu tivesse feito isso lá no começo, né?
0: Exato,
2: legal. Mas agora, já não fiz até agora também.
0: Não, agora deixa como tá. Vai como tá. Bom, daqui a pouco vamos falar. Já que estamos falando. Olha, o papo fino aqui papo, na madrugada.
1: Papo fino,
0: né?
1: É um papo fino.
0: Falamos de styles, né? Estilos, né?
1: É.
0: Faltou a gente. Quando nós ganhar mais, ganhar dinheiro, nós contrata uma personal style. Você sabe que tem, né?
1: Pra não deixar esquecer, um forrozeiro que se veste muito bem, o Santana.
0: Santana.
1: O Santana se veste. É um estilo do caramba. É Santana que tá ali no palco. O cara já sabe que é ele.
0: É ver de longe.
1: Alcimar Monteiro, se você vê Alcimar Monteiro lá no cantinho ali de longe, você vai. Sabe que é ele.
0: Sabe
1: ele tá lá
0: é
1: com o chapéuzinho branco dele, roupa de branco e tal. Tá. Entendeu?
0: Mas isso aí, será que é mais estilo? Ou também, às vezes, entrou no caso do Alcimar, né? Pode ser também, talvez, religioso também, porque tem muita coisa também.
1: Também,
0: né?
1: Um pouquinho, mas o conselho do Gonzagão valeu bem.
0: É,
1: o Gonzagão,
0: né?
1: Deu esse conselho pra ele, né?
0: Bom, vamos ouvir uma do Dantas. Agora é o Dantas, né?
1: Olha, o Rafael, aproveitando já a deixa, eu queria deixar assim pra galera também pesquisar um pouquinho depois na internet, que eu tenho uns trabalhos bem legais lá. Eu tenho essa música que vai tocar agora, Não Tem Nada Não. Eu participei do disco da Anastácia, Rainha do Forró. Esse disco foi indicado ao Grammy Latino.
0: Olha!
1: Nesse disco da Anastácia, tá lá a Anastácia, 63 anos de carreira, tá o Zé Cabaleiro, tá Alcione, Fafá de Belém, o Fagner, tá o Germano Júnior, tá o Dió de Araújo e o Dantas do Forró. Quer dizer, foi a pessoa que me deu a moral mesmo, a Anastácia, assim, falou: olha, pô, você participar do disco da Anastácia, com a história que ela tem, né? Anastácia é compositora do Xodó, Sanfona Sentida, mil músicas por aí. E foi indicado o Grammy Latino, cara. Então, tá lá, Não Tem Nada Não, tá na internet, tá no Spotify, que vai tocar agora.
0: Agora.
1: Tá bom?
0: Boa, então bora.
1: Simbora.
0: 3h40, Dantas do Forró e Anastácia, Não Tem Nada Não.

0: essa daí, ó. Indicada ao Grammy, é isso?
1: Indicada ao Grammy Latino.
0: Ao Grammy Latino.
1: É Grammy, né?
0: É Grammy mesmo. É Grammy. Grammy Latino. Não tem nada não, Dantas do Forró e Anastácia. Muito bem.
1: Tá no disco dela, viu? De 63 anos da carreira dela.
0: Boa, é. 3h43. Deixa eu ver se tem o povo querendo falar aqui, dar um bom dia.
1: Ave Maria, deve ter, viu?
0: Deve ter, bora lá.
2: Bom dia, mano velho, mano novo, Rafael, Dantas do Forró.
1: Bom dia, bom dia.
2: Rapaz, um dia desses aí atrás, você falando que já morou na cidade de Itaperuá, Paraíba.
1: Morei.
2: Interessante. O ano que você morou lá, eu saí de lá no dia 3 de outubro de 1989, eu saí de Itaperuá. Fui morar no Rio de Janeiro, morei 30 anos. Nessa época você morava em Itaperuá, Dantas? 1989? Rafael, toca uma música aí do Dantas do Forró, velho.
0: Vamos tocar.
2: Rapaz, você vê que as conversando aqui vai se entendendo as coisas, né? É isso aí, estamos aqui. Dá um abraço aí no Piu Piu.
1: Grande Piu Piu. Pode responder ele?
0: Manda ver.
1: Em 89 eu tava saindo do Pernambuco aqui pra São Paulo. Em 89, saí junto praticamente da mesma época que você saiu do Itaperuá. Eu morei em Itaperuá em 2010, 2012, por aí, 2013. Morei 5 anos em Itaperuá. É Paraíba, sertão da Paraíba. A terra do Ariano Suassuna. Do Ariano Suassuna fez história, porque Ariano Suassuna nasceu de João Pessoa, né?
0: João Pessoa.
1: Mas fez história porque a família do Ariano Suassuna é do lado. Doutor Manelito Dantas, a família Vilar, enfim.
3: Abdias também, né?
1: Abdias também. Fuba de Itaperuá. É uma cidade maravilhosa, viu? Patrimônio tombado, várias
0: sabe
1: casas.
0: Sabe quem mandou um abraço pra você agora que eu tô lembrando? Eu fui no Dantas, mas não é o Dantas Forró, é o Dantas da Oficina, ali na Migliano.
1: Dantas da Oficina.
0: Ele falou, né? Que eu fui arrumar um negócio no meu carro lá. É. Ele falou: você.
1: Eu acho que eu sei quem é, pô.
0: Você conhece o Dantas, né? Porque ele perguntou qual horário que eu fazia na rádio, fazia forró. Então você conhece o Dantas do Forró. Eu falei, eu tenho ele aqui e tal. Daí ele mostrou
1: eu
0: lá.
1: Eu sei quem é, você é meu amigo.
0: Acho que é Migliano ali, é Luiz Migliano.
1: Exatamente.
0: Na rua Luiz Migliano.
1: Eu sei quem é demais.
0: Mandou um abraço pra você.
1: Abraço pra ele também, um forte abraço pra ele.
0: Vamos ouvir mais ouvintes aqui, que o tempo tá voando.
4: Opa. Bom dia, nativos. Luiz Charles falando aqui, motorista rodoviário. Levantando agora aqui, apertando os cadastros do sapato. Partindo de Teresina, no Piauí, para São Paulo. Então, ligado aqui na Nativa.
0: É logo ali.
4: Internet. Manda um alô aí para Luiz Charles e o meu parceiro de condução, o Anderson Pinto. E a próxima música do Forró aí para nós.
0: Valeu, um abraço, meu amigo. Boa viagem, que Deus acompanhe você aí, viu? Olha, bom dia, manos. Bom dia, Dantas e Carneiro. Rafa, se der, toca caminhão velho do Dantas. Estou aqui no centro de Lisboa.
1: Caramba, que legal.
0: Ligado no programa Bom Dia Brasil, Roberto. Tá lá em Portugal, no centro de Lisboa, em Portugal.
1: Caminhão velho, maravilha, cara. Forte abraço pra ele aí.
0: Valeu.
1: Ô, Rafa, você sabe que tem um estado lá em Portugal que é a terra do acordeão.
0: A terra do
1: acordeão? Acho que é Algarve, se eu não me engano.
0: Algarve?
1: A terra do acordeão.
0: Olha.
1: Eles lá tocam corridinho, é outro estilo. É corridinho.
0: Cara, é muito interessante esse negócio.
1: É bacana demais, cara.
0: Essa regionalização que tem no Brasil, né?
1: E lá tem mulheres lindas que tocam acordeão. Depois ele confirma aí.
0: Ai,
1: as
0: tá
1: mulheres
0: vendo?
1: Tocam na rua, assim, nas
0: Conta
1: praças e tal.
0: Tudo pra nós. É. Ó, vocês vão ver que eu tô mentindo. Ó, Jonathan de Suzano, motorista aplicativo. Um abraço pra todos. Manda Saga de um Vagueiro.
1: Ai,
0: saga
1: tá
0: de
1: vendo?
0: Vaqueiro, uma suja com... Eu falei, se começar a olhar, aqui vai ter Saga de Vaqueiro.
1: Cara.
0: Bom dia, amigo velho. Só mais essa aqui que tem bom dia pra vocês. Ó. Bom dia, amigo velho. Bom dia, Dantas do Forró. Bom dia, Carneiro do Acordeão. Opa. Sou o Joás, natural de Lagoa da Roça, Paraíba. Toca Dantas do Forró cedo assim, é isso?
1: Cedo assim? Depois vou tentar lembrar. Acho que não é isso, não.
0: Acho que é algum trecho da música.
1: Algum trecho, vou lembrar. Ver se
0: você
1: eu
0: ia falar
1: dela.
0: O quê, Dantas? Antes de eu te cortar.
1: Não, uma hora você provoca o pessoal pedir a triste partida. Vou provocar o povo, hein? Pede a triste partida.
0: Aí vai arrumar briga comigo aqui. Aí eu fico aqui no meio. Aí eu levo porrada. Vamos pôr mais um aqui, vamos lá. 3h47, bom dia.
5: Bom dia, Rádio Nativa. Bom dia a todos que fazem essa maravilhosa emissora. Dantas do Forró.
0: Opa!
5: Carneiro do Acordeão. Dos Conterrâneos. Sou Antônio Salles, de São José do Egito,
0: de um lado,
5: capital da poesia, e sempre acompanho os artistas da região, o Amiro Alves e muita gente por aí. Já tive o privilégio de conhecer o Carneiro do Acordeão no CTN, bati um belo papo com ele e gostaria de mandar um abraço para os dois e falar que gosto muito do trabalho dos dois e que Deus mantenha essa tradição nossa, forró, para sempre e muito sucesso para vocês, meus irmãos. Deus proteja vocês. Um abraço a todos.
0: Valeu, Antônio, né? Legal, Antônio.
3: Obrigado.
6: De São José do Egito.
0: Terra da poesia.
6: Lugar bom.
0: Boa. Mas vamos ouvir agora o Carneiro do Acordeon, são 3h48. Que nós vamos ouvir agora, Carneiro?
6: Rapaz, eu 2002, eu costumo dar sorte, 2002 eu gravei Balançando a Multidão, o Brasil foi pentacampeão. Oh. Agora eu gravei Brasil Hexa. Música nova, gravei agora também.
0: Junto recente com... agora?
6: Recente.
0: Junto
6: recente,
0: com aquelas...
6: Sim, sim.
0: Cachorando feito bobo ali.
6: Mesmo lote.
0: Tá.
6: Vamos vir, quer vir para...
0: Brasil Hexa?
6: Brasil Hexa.
0: Vamos então para chamar samba. O Hexa mesmo.
6: É samba, é clima de seleção.
0: Falta
6: mesmo,
0: menos de um mês para a Copa, hein? Pois menos é. De um mês.
6: Vamos ver se dá sorte?
0: Bora, vamos ver se dá sorte. A gente vai deixar gravado na censura aqui, a gente vai... Vamos ver, hein? Se for campeão, olha, aí o bicho pega. Carneiro da Acordeon. Brasil Hexa.

0: Rapaz, que pegada boa! E é bem trabalhada, né? Porque ela tem uns efeitos ali, né? Na hora que você chama. O narrador, né? O locutor. É uma coisa. Um sambinha, né? É muito. De Copa. É. Então, em 2022, você lançou uma que foi campeão. É isso? Foi penta, é isso?
1: É, 2002.
0: Eu 22. 2002.
1: É, balançar na multidão. O Brasil tá em festa. Não há tristeza, é só alegria. É mês de junho, vamos comemorar com os pau, dando uma folia. E depois falando Brasil, e tem um pedacinho do hino e umas coisas.
0: Ah, assim, legal. Tá? E agora lançou o Brasil X pra chamar, ver se esse X vem que tá demorando.
2: O homem é pequeno.
0: Rapaz, o último título foi 2002. Agora estamos em 2026, 24 anos, 24 é isso? 24 anos. Ó, a minha filha tem 26. Ela tinha dois anos, dois então, anos. Quer dizer, ela não viu o Brasil não ser campeão, porque ela tava brincando ali.
2: Não tem
0: ali,
2: noção, né? Que não é uma alegria no país inteiro.
0: Exatamente. Vamos ver, quem sabe, ó, a gente vai lembrar disso, hein, Carneiro? E quem sabe o Hexa vem aí, inclusive, mesmo se for na raça ali, né?
1: Rapidinho, só, essa música, ela me deu muita alegria, porque eu tava em Lapão. Lapão é uma cidadezinha pegada com Irecê, bem pertinho.
0: Ah, sei.
1: Eu tava lá, e quando o Brasil foi campeão, aqui era de manhã, umas 9 horas da manhã, mais ou menos. Porque acho que foi no Japão, né? Não sei, parece que foi no Japão. Bom, aqui era umas 9 horas, 9 e pouco. Aí quando terminou o jogo, o Brasil campeão, pentacampeão, encostou lá o trio elétrico da Irecê Líder FM, lá na praça, lá na em praça. Lapão. E começou a tocar a minha música no repete, só a minha música. E começou a chegar gente daqui a pouco de umas 10 mil pessoas.
0: Rapaz!
1: Aí um amigo meu de Irecê, ele ligou pra mim, falou, você tá onde? Eu falei, tô aqui em Lapão. Ele falou, dá um pulinho aqui em Irecê. Aí eu peguei o carro, fui pra Irecê. Quando eu cheguei em Irecê, tava o trio elétrico da Caraíbas FM, tocando a mesma música, no repete, a mesma coisa. E a turma...
0: Olha, bacana, que legal.
1: Ela é frevo, né?
0: Ela é frevo.
1: Mas eu botei aí.
0: Boa, vamos ver se dá tempo de encerrar com ela, com a coisa, se quiser. Aí você fica a sua escolha. Fica a sua escolha. E tu, Dantas, você tá confiante no Brasil? Ó, falando já em Brasil, vai tocar. Olha, podia ter um bem bolado aí, um dia do Brasil, aí, um jogo do Brasil. Ter um forró e Copa junto aí, hein? Seria legal, hein? Rafael, vocês tocando ao vivo.
3: Foi bacana. Rafael, eu sou um cara muito pé no chão e eu não quero deixar ninguém triste, mas eu não acredito. Tem, acho que muitos, né? Muitos brasileiros. É. A seleção realmente tá meio desacreditada, mas a gente tem que ter fé, pelo menos. Mas eu acho muito complicado.
0: É.
3: Tomara que traga, a gente acredita, né?
0: Quem sabe vai nos tranque barranco ali na Bacia, cara, das Almas.
3: É uma série de coisas que acho que as pessoas de casa vão entender o que eu tô falando.
0: Sim.
3: Há muitos, você vê que... tomara que esse ano as pessoas se animem, porque é uma frieza total. Porque fizeram por isso, né?
0: Exato.
3: A seleção ultimamente deixou a desejar, mas muito, cara.
0: Muito.
3: Muito, muito. Mas somos brasileiros, temos que torcer,
0: temos,
3: né?
0: Temos que torcer. Temos que
1: torcer. Bom, sempre, né?
0: Vamos ouvir o modo Dantas. Vamos fazer o seguinte,
3: velho,
0: ó. Vamos ouvir o modo Dantas agora. Depois a gente vai pro intervalo. E aí, depois do intervalo, a gente bate mais uns dois minutinhos. E a gente põe a saideira depois do intervalo, tá?
3: Nós
0: bom?
3: Tomamos um cafezinho
0: e isso, tomamos um cafezinho e vai horta.
3: Que caminhão velho.
0: Ouvir? Caminhão velho.
3: Pro nosso amigo lá de Portugal e pra todos os ouvintes aí de casa aí.
0: Boa! Olha ela aí. Olha o caminhão velho. 3h55.

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8: Dantas e Carneiro é domingo agora, depois de amanhã, dia 17, é isso?
9: Com certeza, vamos estar lá na Casa do Norte, Rei do Baião, a partir do meio-dia. É o Baião, né? É o Baião do Mano Velho, Mano Novo.
8: Exato, só que agora de uma forma diferente, tá, gente? Então o pessoal que era assim, fala assim, ah, quando vai ter o próximo bailão de Mano Velho, Mano Novo lá na Arena? Vai ter, em alguns meses vai voltar a ter lá também. Só que... Ai, caramba.
9: Tranquilo.
8: Ó o amendoim fazendo efeito na garganta. É, só que... Por enquanto vai ser itinerante, então a chance de aproveitar pra não ficar sem aquele forrozinho do mês, aquele forrozinho bom, que só a marca, cara. Do Mano Velho, Mano Novo sabe fazer, sem ver o Dantas. Então tem que aproveitar agora, domingo agora em Osasco, vai ser esse, depois mais pra frente a gente
9: vamos divulgar mais no dia 13. E bem em julho vai ser bem provável no Arena, viu?
8: Ah lá, tá vendo?
9: Fazer aquela raiazão no Arena aí, bem pé de serra autêntico, viu?
8: Carneiro, obrigado pela presença. Tá, mais uma vez aqui no Forró Nativa. É, sucesso sempre. Domingo também, então, você vai estar tocando lá no Rei do Baião, em Osasco. Quem te acha, onde acha, nas redes sociais, as famosas redes sociais, que eu tenho certeza que nosso amigo agora tá ouvindo, e muitos deles tá igual o Dantas ali, ó. Fica com o dedinho nervoso.
9: Rapaz, já tá pegando aqui, bicho.
8: Na tela. Então já entra aí no Instagram, no Facebook, isso. TikTok, onde você pode encontrar
10: acha
8: o Carneiro.
10: Em qualquer lugar desse aí, acha Carneiro do Acordeon. E também... Pode falar o telefone?
8: Claro, lógico.
10: O DDD é o 011, né? 948-21-2488.
8: Boa, boa.
10: A gente toca em qualquer lugar. Aniversário, casamento, na chácara, nas...
8: Chamou, racia, tocou. Chamou.
9: Até no velório.
8: Até no velório. Eu já falei que no meu velório eu queria que tocasse uma música ao vivo, viu?
9: Eu já vi forró em velório,
8: eu
9: cara.
8: Eu já cansei de falar. Fala, larga a mão. E se duvidar ainda, pega a coroa de flor.
9: Pronto.
8: Faz igual o casamento, joga pra trás. Quem pegar é o próximo.
9: Você é doido? Eu não quero estar lá. Não.
8: Carneiro, a saideira sua, depois a gente volta pra despedir do Dantas, do forró. O que a gente vai ouvir agora da saideira? Você vai escolher aqui dentre essas que você mandou aqui pra gente.
10: Maravilha. Antes eu falei do Balançar na Multidão, né? Que aconteceu aqui lá na Bahia e tal. Vamos ouvir ela então?
8: Balançando a Multidão,
10: Balançando
8: bora.
10: A Multidão com a participação do meu amigo Robson Baza, grande forrozeiro.
8: 4:09.
10: Sim, aproveitando rapidinho, quero mandar um abraço pro meu amigo Alcides, é forrozeiro também.
8: Oh, Alcides.
10: Vocalista, o Catriango, canta muito bem. O Valdeci, estão ouvindo lá em Osasco.
8: Lá em Osasco também. Valeu, um abraço.
9: Vai estar domingo lá, viu?
8: Vai estar domingo.
10: E também pro meu filho, viu? Ele é seu fã, viu?
8: Olha.
10: O Alex, o engenheiro Alex.
8: Todos engenheiro
10: ele
8: Alex.
10: Ele escuta você todo dia. Ele sai, vai trabalhar, que ele trabalha aqui no interior. Ah. Todo dia ele vai de carro. Aí vai lhe ouvindo, viu?
8: Um abraço. Obrigado pelo carinho.
10: É seu fã.
8: Obrigado pela carona, pela companhia. Muito bom. Muito bom. Vamos lá, então. Balançando a Multidão. Carneiro do Acordeão e quem... Robson, é isso?
10: Robson Baza.
8: Robson. Vamos lá, daqui a pouco a gente vai falar tchau do Dantas, tá bom, gente?

0: essa foi da comemoração de 2002, do Penta, que a gente tava comentando aqui mais cedo na hora anterior, balançando a multidão com o carneiro do acordeão. Por que a gente comentou isso? Porque ele lançou uma pro Hexa, é Brasil Hexa. E quando ele lançou essa, o Brasil foi penta. Quem sabe agora lançou o Brasil Hexa, o Hexa vem, hein, carneiro?
1: Vai dar sorte, com certeza.
0: Vai dar bom, vai dar bom. Dantas, obrigado pela participação mais uma vez. É a segunda dessa semana. Se viesse mais uma, eu podia pedir música no Fantástico.
2: Rapaz, pô, é verdade, cara. Que privilégio, hein, velho?
0: Muito bom, né?
2: Que privilégio. Quero agradecer sempre a Deus, sempre. E como eu faço todos os dias quando saio de casa, sempre para Deus me iluminar meus caminhos. As pessoas boas que ele coloca no nosso caminho também. Porque ele que coloca as pessoas boas. E agradecer a Mano Velho, Mano Novo sempre também. Rafael Guidotti, agora você tá mandando muito bem aí.
0: Obrigado,
2: parabéns.
0: Obrigado.
2: Olha, Luiz Capota. Alô, Luiz. É, sabe quem é o Luiz?
0: Ah.
2: É lá do restaurante Degustare.
0: Degustare.
2: É o Picape Capotas, que tá patrocinando esse forrozão. No restaurante Degustare, churrascaria, dia 13, viu, carneiro?
0: Vamos lá.
2: 13
0: vamos
2: de
0: lá.
2: Junho, Arraial dos Namorados. É, se prepare que é o segundo baião itinerante já, né,
0: digamos. Opa!
2: E domingo, Rei do Baião. Não esqueça, mais uma vez, Rei do Baião, domingo. Alô, Edinho. Vamos estar lá. Obrigado a toda a galera de casa, todos os ouvintes, todo o pessoal que tá pedindo minha música aqui. De coração, fico muito grato, tá bom?
0: Bom, então,
2: e a saideira, hein?
0: Peraí, mas antes, pra achar suas músicas, onde acha.
2: Ah, bem lembrado.
0: E também rede social.
2: Olha, estou no Instagram, lá, Dantas do Forró.
0: Telefone também.
2: Dantas com 2T.
0: Dantas com 2T.
2: Dantas com 2T.
0: Com 2T.
2: E o meu contato é o 11 98766 8919. Era o contato dos ingressos do bailão.
0: Dos ingressos, pronto. É. E né, aí
2: no Spotify.
0: Dantas do Forró com 2T, né, nas redes sociais. E também acha assim no Spotify, no Deezer, YouTube.
2: Todas. Tá lá. E eu tenho um vídeo muito bacana que é um que eu participei da TV Aparecida do Frank Aguiar. Aqui tem Nordeste, que eu tô ao vivo lá tocando com a banda.
0: No programa.
2: É bem legal,
0: né?
2: No programa e tá no YouTube.
0: A gente já tocou ela aqui.
2: Já tocou inteiro.
0: Na hora do lanche inteiro aqui.
2: Eu
0: na
2: acompanhei.
0: Hora do lanche. Na hora do lanche.
2: E que nem eu falei pra você, o Vendaval de Paixão, que eu com a Anastácia tá lá. Tem participação, tem uma música que vai tocar agora, que é com participação do Dominguinhos, muito em breve vai estar nas plataformas digitais.
0: Boa.
2: E não tem nada não também. A gente tem uma história, tem um podcast que o Mano Velho me entrevistou. Podcast só comigo, mano. Contei minha história todinha, tá lá também no YouTube, Dantas do Forró. Mano Velho, entrevista Dantas do Forró. Tá
0: boa.
2: Bem legal. Estamos aí, Rafa. Estamos na correria, na batalha.
0: Bom, então tá aí. Obrigado, Dantas do Forró. Obrigado,
2: obrigado
0: carneiro do acordeão.
2: Obrigado.
0: Domingo,
2: mesmo.
0: Então, depois de amanhã, dia 17, em Osasco, no Rei do Baião, com
2: exatamente.
0: Essa super festa a partir do meio-dia, né?
2: É. E bora. Vamos ouvir o Baião.
0: O Baião.
2: Participação do mestre Dominguinhos.
0: Mestre, bora lá.
2: Valeu, obrigado.
0: 4h15.
2: Vamos.

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Daqui a pouquinho na sessão, pergunta ao Mano Velho. Você pode gravar, dá tempo, grave a sua pergunta no Zap da Nativa. 9198-441-6545. Pergunta o que eu quiser, que eu tento responder. É a atração do Forró Nativa com Mano Velho e Mano Novo. Brasil!

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Alô, Zenilton, virou sucesso essa música, muito divulgada aqui no Forró Nativa, porque é bom visitar o México. O México, e o mexicano adora o brasileiro, recebe muito bem, agora porque muitos brasileiros querem passar pelo México, para passar pela fronteira dos Estados Unidos. Aí o cara entra nas mãos dos coiotes. Aí a coisa complica, é coisa de bandido, hein? Então, se for pro México, faça turismo no México. Vá para Cancún, vá para Acapulco. Tem muito lugar bonito para o turista curtir no México. Nunca queria atravessar a fronteira se você não tem visto de entrada. Aí complica. E Cuba? Ah, eu vou para Cuba. Meus amigos, habitantes de Cuba criam um carro movido a carvão. Já pensou um carro movido a carvão? Pois é, carro movido a carvão vira símbolo de improviso de cubanos para lidar com a falta de combustível no país em crise. Em meio à pior crise energética das últimas décadas, moradores de Cuba têm percorrido a criatividade para driblar a falta de combustível no país. Um dos exemplos mais emblemáticos vem das ruas de Havana, capital. Um carro adaptado para funcionar à base de carvão, solução improvisada que virou símbolo da resistência cubana diante do colapso no abastecimento de petróleo. Sem gasolina e sem transporte público regular, o veículo chama atenção pelo funcionamento rudimentar. Na traseira de um compartimento metálico, abriga o carvão que é queimado para gerar o gás necessário ao funcionamento do motor. A tecnologia é antiga, usada em tempos de guerra e escassez extrema, mas voltou a circular como alternativa possível para quem não tem outra opção de locomoção. Criatividade dos latinos, hein? Então vamos para Cuba andar de carro movido a carvão, carvão, carvão. Conheceu essa? É do Forró Nativa com Mano Velho e Mano Novo. A hora do advogado, seu advogado, a hora Forró Nativa, 4h32.

0: Não, daquele locutor, porque você escuta, aí escuta que ele dá a hora certa. Então o cara tá mais interessado na hora certa. Ele não está interessado na música que a rádio toca, nem o que os locutores falam. A gente vai na contramão desse pensamento. O povo quer saber tudo que a gente conta aqui, e o povo quer saber mais da nossa vida privada. Quanto tempo você quer trabalhar em rádio? Então é bacana, continue perguntando, eu gosto demais. Então tem uma pergunta para fazer para mim? Ligue no Zap da Nativa 9198-441-6545, tá certo? Quer ver um exemplo aqui? A nossa ouvinte Maria gravou uma pergunta no Zap, está aqui. Ô Maria, pergunta mano velho, Maria.
1: Fala aí, mano. Quanto tempo você tem de emissora nativa? Nós queremos saber. Beijo.
0: Beijo, beijo, minha amiga Maria. Tá vendo aqui? A ouvinte do Forró na TV é animada, energética, pra frente, supimpa, trilegal. Eu gosto demais dessa vibração dos ouvintes, que é a gente que provoca isso, né? Então ela quer saber, mano velho, quantos anos você tem de Nativa FM? Olha a história comprida. Essa história, viu, Maria? Já tem 43 anos. Mano velho mandou trabalhando junto, fazendo forró, há 43 anos. É muito tempo. Então, começamos na Rádio São Paulo, em 83, que era uma rádio que pertencia à Rede Bandeirantes de Rádio. Então, lá no Morumbi, trabalhamos 10 meses. Depois de 10 meses, fomos para a Rádio Bandeirantes. Bandeirantes de madrugada também. Ficamos 13 anos fazendo o programa Nas Quebradas do Sertão, na Rádio Bandeirantes AM. Depois a Band FM, que pertence ao grupo, recebi um convite para ir para a Band FM. Trabalhamos 14 anos fazendo o forró da Band. Quando foi em 2005, veio aqui com o convite do Marcelo Siqueira, o nosso Mano Rei, convidou o Mano Velho Novo para vir para a Nativa. Então já estamos há 22 anos na Nativa FM. Foram 14 anos na Band FM e mais 14 anos na Rádio Bandeirantes da Rádio São Paulo. 43 anos, somos dois dinossauros no ar. Mas estamos, a gente ainda quebra coco, hein? A gente quebra coco e rala. Tá bom, minha querida Maria? Escutou o Forró Nativa com Mano Velho e Mano Novo Brasil.
2: Olha a hora, hora do piscineiro, piscineiro, cuidado com o PH, 4h38.

0: antes, viu? Eu quero um trailer que passe antes do próximo relacionamento. Daí, Amazon, me enganei com a minha noiva. Olha a hora da noiva, 4h42, bom dia!
1: Oi, bom dia!
0: É sexta-feira!
2: Hoje é sexta-feira, bota pra torar!
0: Bota pra torar, 9198-441-6545, 4h43, diga bom dia!
3: Quero mandar um alô pro Mano Velho, Mano Novo e a Fiago Guidote, que aqui é o Ceará, de Araguari, Minas Gerais, vigilante noturno.
0: Olha!
3: Dá só uma olhada aí pra você ouvir essa mensagem. É nóis, mundão sertanejo, é nóis, forrozão. Mandando aquele abraço pra todos os ouvintes da Nativa FM, do forró, mano velho, mano novo.
0: Valeu, Marcão, gostei da sirene aí.
4: Bom dia, mano velho, mano novo. Bom dia, Rafael Guidotti, meu carequinha lindo. Bom dia, Dantas, meu amor da minha vida. Estou aqui me preparando para trabalhar e ligadinha no Forró Nativa. Se for possível, toque uma música aí da Dois Amores. Ofereça a todos os ouvintes, porque eu sou muito nativa. Beijo!
0: Beijo, Edith! Boa sexta! Olha a hora da coaiada, 4h44.
5: Bom dia, Forró Nativa. Bom dia, mano velho, mano novo, mano baby. Bom dia, mano Rafa. Bom dia, Dantas, seu lindo. Você é um sucesso. Aqui é a Dil. Um abraço à minha irmã Nina, minha amiga Cremilda, meu amigo Dils, taxista, e todos os ouvintes do Forró Nativa. Toca mais uma música aí do Dantas pra nós.
0: Vamos tocar.
5: Grande beijo, sextou.
0: Sextou, Dil. Um beijo pra Marli. Bom dia, manos. Abençoada seja a nossa sexta-feira. Amém. Oi, bom dia!
6: Oi, Rafael Guidotti, bom dia!
0: Bom dia!
6: Bom dia, mano velho, bom dia, mano novo!
0: Ô, papá!
6: Bom dia, o pessoal da Nativa!
0: É nóis!
6: Ô, Guidotti, por favor, toca a música de Amado Batista pra mim. É. Vida Cor-de-Rosa.
0: Olha!
6: Eu ofereço pra todos da Nativa, todos os ouvintes. Ofereço pro amigo meu, Carlos, que trabalha de padeiro na padaria Toulouse. E tenha uma boa sexta-feira para nós todos.
0: Para todos nós. Obrigado, um abraço. Oi, bom dia.
7: Bom dia, mano novo, mano velho. Manda aí uma música do Forró Saborear. Bom dia, grande abraço. Rafael de Santo André.
0: Valeu, Rafael. Um abraço, meu xará. Bom dia aqui pro Benedito lá de São José do Rio Preto também. Bom dia, família nativa. Rafael Guidotti, manda um abraço pra Paulistana, Piauí. Aqui é Paulinho, toca aí Cintura de Mola, mesa 14. Muito bem. Oi, bom dia.
8: Bom dia, mano velho. Bom dia, mano novo. Aqui quem tá falando é o Pedro, motorista da Via Sudeste. Aqui é a noite toda nativa.
0: Boa.
8: Nativa a noite toda.
0: Aí sim, hein?
8: Manda um abraço pro Piolho.
0: Piolho.
8: Manda um abraço pro Maguila aí.
0: Maguila.
8: Parceria nossa aí. Alessandro. Amigo lá da manutenção. Todos ativos lá. Um forte abraço aí. E um forró que eu queria era calcinha preta.
0: Calcinha.
8: Calcinha preta.
0: Boa, garoto. Oi, bom dia.
9: Bom dia, Rafael Guidotti. Bom dia, mano novo, mano velho, mana baby, toda a equipe da Nativa. É a Fátima aqui do Tatuapé, desejando uma sexta-feira, oh, graças a Deus.
0: Boa.
9: Que seja um final de semana para todos, de muitas alegrias e muito sucesso para a Rádio Nativa, que é tudo e muito mais.
0: Amém.
9: Rafa, por favor, já sabe, né?
0: É.
9: Se puder, fala Mansa, Flávio Leandro. Beijo, beijo, beijo. Deus te abençoe e abençoe seu final de semana também.
0: Amém, Fátima. Um beijo pra você também. 4h47, bom dia.
10: Bom dia, mano Ré, bom dia, mano. Bom dia, Flamidota. Aqui é Inaldo, de Bonito Pernambuco, carreteiro. Tô aqui na estrada do Campo Limpo, aqui na adega do Ligeirinho, aguardando o descarregamento, meu amigo.
0: Olha.
10: Eu mando uma música aí de... De Amazã.
0: Amazã.
10: Cabitinha.
0: Acabou de ouvir.
10: Beleza? Bom dia, Nativa. Bom dia, ouvintes. Tchau.
0: Tchau, obrigado. 4h47 a pedidos. Forró Saborear.

0: aqui tá bom demais. Rolando pedra, rolando forró pra toda a gente do Brasil. É forró que temos aqui, forró da hora, forró de sempre, uma tradição do forró. Gente, o forró existe há mais de 130 anos. O forró é mais antigo do que o samba. O samba começou praticamente, pra valer mesmo, em 1900, entendeu? Mas o forró começou bem antes, 30 anos antes. Então o forró está aí agora, o forró está numa divulgação na mídia nacional consistente para o povo conhecer o que é o forró. E o responsável por tudo isso é Luiz Gonzaga. Luiz Gonzaga, em 1944, botou o Nordeste no mapa do Brasil através do forró, da sua música, da sua criação. O forró, e o responsável por tudo isso é Luiz Gonzaga. Luiz Gonzaga, em 1944, botou o Nordeste no mapa do Brasil através do forró, da sua música, da sua criação, entendeu? Mas o forró começou bem antes, 30 anos antes. Então o forró está aí agora, o forró está numa divulgação na mídia nacional consistente para o povo conhecer o que é o forró. E o responsável por tudo isso é Luiz Gonzaga. Luiz Gonzaga, em 1944, botou o Nordeste no mapa do Brasil através do forró, da sua música, da sua criação. Então o forró deve tudo a Luiz Gonzaga. E agora você tem que conhecer mais Luiz Gonzaga, os artistas que cantam músicas inspiradas em Gonzaga. Não é que o Gonzaga foi único, tivemos inúmeros artistas, mas quem puxou essa fila para conhecimento do Nordeste foi Gonzagão, com certeza absoluta. Então tivemos aqui grande Ari Lobo, olha que bacana, por exemplo, quem mais aqui? Sivuca, você pega muito bem, tivemos aqui o Coronel do Gero, Jackson no Pandeiro, Dominguinhos, aí eu não paro mais de falar. Grandes forrozeiros, mas todos vieram no caminho de Luiz Gonzaga, o Rei do Baião. E aqui no Forró Nativa, destacando a sessão, pergunta a mão no véio. 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Olha aqui, a nossa ouvinte, a Veroneide. Veroneide, ela está encafifada com a coisa e quer que eu destrinche o assunto. Ô, Veroneide, pergunta a mão no véio, Veroneide.
1: Olha, quero te fazer uma pergunta. Eu gostaria que você me respondesse, mano velho. Por que que o Amado Batista só gosta de novinha?
0: Ai, meu Deus, eu gostei da sua risada. Você tem uma gaitada gostosa. Mulher, abre qualquer dificuldade, abre qualquer caminho, basta a mulher sorrir. E esse sorriso da Veroneide é muito cativante, sorriso gostoso. Ihu! Boa, minha querida. Olha, o Sérgio Reis gravou uma música que virou sucesso, Panela Velha é que faz comida boa, não é isso aí? Pois bem, é para aquele cara que gosta de pegar uma coroa. Agora tem homem que gosta das novinhas, a novinha. E um dessas figuras é o mais amado do Brasil, o Amado Batista. No seu histórico de relacionamentos, só tem mulher novinha. Ave Maria. Porque o cara famoso, olha só que detalhe, o cara famoso, ele, a vida dele, ele tem muitos ouvintes, e tratam ele como ídolo, vem a chamada idolatria. Então tem artista famoso que as meninas vão para a porta do hotel gritar o nome na porta do show, fazem tudo para participar da promoção da rádio, para visitar o artista lá no camarim, entendeu? Ir para o camarote a convite do artista. Tem umas atrevidas que vão escondidas, entram no armário do artista no hotel, quando o cara chega para tirar a roupa, aí vê uma, duas meninas que invadiram o hotel. Então isso chama-se idolatria. E tem homem que tem essa característica. Olha, mulher nova, ave, gente, já dizia lá o Otacílio Batista e o Zé Ramalho, mulher nova, bonita e carinhosa, faz o homem gemer sem sentir dor. Então, minha querida Veroneide, marque essa aqui, viu? Olha aqui, é um poema, é um 7, 10 sílabas, o Martelo Agalopado, de o grande líder do Pajeú, né, o Tarcísio Batista e Zé Ramalho. Então fizeram uma música que a Melinha gravou e foi um sucesso até hoje. Mulher nova, bonita e carinhosa, faz o homem gemer sem sentir dor. Então, por isso que Amado Batista agora dá novinha. Tá bom, velho Ney. Yehu! Pergunta, mano velho. Forró Nativa, mano velho, mano novo. Brasil! 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

0: 15 de maio, é sexta-feira, meu povo!
1: Olha, sexta-feira, bota pra torar!
0: Olha a hora da sexta-feira! 5 horas e 7 minutos, bom dia, Brasil!
2: Oi, bom dia!
0: Bora que bora, 9198-441-6545. Oi, bom dia!
3: Bom dia, mano velho. Bom dia, mano novo. Bom dia, Guidote. Gostaria... Aqui é Araci de Mauá. Eu queria ouvir uma música com Roberto e seus teclados. Medo de Amar. Queria oferecer pra minha amiga Terezinha. Ela faz aniversário. Ela fez aniversário dia 13. E ela não perde o forró nativa. Ela vai sempre também lá no Arena Nativa, que ela gosta muito de dançar forró.
0: Boa! Tchau, um beijo. Um beijo, beijo, beijo, bom dia!
4: Fala, mano velho, fala, mano novo, fala, mano Rafa.
0: Opa!
4: Toca pra nós aí, Genivaldo Acerdo, Severina Chique.
0: Severina.
4: Que é o Danilo de Aguaí. Tchau, obrigado.
0: Tchau, obrigado, Danilo de Aguaí. Aquele abraço, 5 e...
5: Nosso amigo Rafael Guidotti é nosso, Rafael Guidotti. Põe pra torar aí, Maçus com leite.
0: Bota.
5: Arrocha o nome, arrocha. O que é nós de novo, é nós de novo, é nós.
0: Valeu, meu amigo. Um abraço pra você, tudo de bom. Bom dia, bom dia, bom dia.
6: Bom dia, eu tô ótimo. Bom, aqui é sexta-feira, pra você ser todo dia. Para trás de moda aqui, os barões da tá, Jardim.
0: Marcos.

0: Estou aqui em Torre del Mar, Espanha, né? Morando aqui.
1: Na Espanha?
0: Já faz um ano.
1: Um ano.
0: Adiós. Que Deus proteja todos vocês aí, viu? A gente precisa muito de proteção.
1: Amém.
0: Beijo, beijo,
1: beijo. Beijo, Terezinha. Tá lá na Espanha, um ano morando lá e matando saudades, curtindo forró nativa. 5:10, bom dia!
2: Bom dia, ouvintes da Nativa FM, do Forró Nativa. Bom dia, Rafael Guidotti. Bom dia, Mano Novo. Sextou, Guidotti! Tirando o arte aqui, voltando da balada.
1: Aí sim, hein?
2: Bora tomar o cacau-chaça comigo qualquer hora. Tô te esperando, hein?
1: Vou sábado, hein? Irando Arte, lá do Vila Country. Acabou, né? Trabalhou hoje, agora voltando pra casa. Bom descanso, meu amigo. Ó, sábado tem um aniversário pra ir. De uma amiga, colega de trabalho também, colega do Grupo Bandeirantes também. Quem sabe a gente faz um after no Vila, hein? Quem sabe? Por que não? Por que não? Tô livre, leve e solto. Bom, soltinho, igual o meu arroz. É soltinho, gente.
2: Tomar o cacau-chaça comigo qualquer hora. Tô te esperando, hein?
1: Vou sábado, hein? Irando Arte, lá do Vila Country. Acabou, né? Trabalhou hoje, agora voltando pra casa. Bom descanso, meu amigo. Ó, sábado tem um aniversário pra ir. De uma amiga, colega de trabalho também, colega do Grupo Bandeirantes também. Quem sabe a gente faz um after no Vila, hein? Quem sabe? Por que não? Por que não? Tô livre, leve e solto. Bom, soltinho, igual o meu arroz. É soltinho, gente. Quem sabe a gente faz um after no Vila, hein? Quem sabe? Por que não? Por que não? Tô livre, leve e solto. Bom, soltinho, igual o meu arroz. É soltinho, gente.
3: Bota pra moer, mano, rápido.
1: Bota.
3: Daqui a pouco você ir na folha. Sextou, gente. Bora pra vida.
1: Bora pra vida, menina. Bom dia.
4: Bom dia, mano velho. Bom dia, mano novo. Bom dia, Rafa.
1: Ô, papá.
4: Espero que sejam todos bem. Deus abençoe grandemente essa nossa sexta-feira. Por favor, tem como tocar Miúza aí de Magníficos?
1: Ô, se tem.
4: Valeu, obrigado. Um abraço, hein? Aqui é o João de Campinas.
1: Oi,
4: um abraço,
1: João.
4: A todos. Excelente sexta-feira.
1: João de Campinas, muito bem. Boa pedida. Bom dia.
5: Bom dia, mano velho. Bom dia, mano novo. Bom dia, nosso amigo Rafa.
1: Opa.
5: Rafa Forró da Ativa está muito bom demais e... Toca uma pra nós aí, meu amigão. Provocação de vizinha, Zé Braz de São Paulo.
1: Zé Braz, um abraço, menino. Bom dia.
6: Bom dia, meus amores. Aqui é só o café. Um beijo no coração de cada um. E Maria passa na frente, estamos nós. Vende café. Um beijo, meus amores. Um beijo. Fique com Deus, viu?
1: Amém. Beijo. Bom dia.
7: Bom dia, Amorim. Bom dia, Expedito. Bom dia, Rafael. Bom dia, ouvinte e amigo da Nativa. Ô, Rafael, gostaria de ouvir um forró aí com Zé Paraíba. Minha prima gosta muito de TV. Oferecendo aí pro Mexerica. Alô, Mexerica. Pro Renatinho. Pro Leonardo. Pro seu Antônio da Cometa aí. E pra Edjane Silva, que tá na sintonia aí. Em Bom Sucesso, Guarulhos. Um abraço do Vital. Ligado com você na Nativa. Nativa, o amor de São Paulo.
1: Valeu, Vital. Um abraço. 5:13. Bom dia.
8: Bom dia, mano velho. Bom dia. Mano Novo, bom dia, Rafael Quidotti.
1: Oh.
8: O programa tá show.
1: Valeu.
8: Eu quero que você. Aqui é Regis Liqueiro, eu tenho Pernambuco, viu? Eu quero que você toque qualquer um aí de Assisão, que tá meio mês de maio pra chegar o mês de São João, viu?
1: Tá chegando. Tá chegando. Tá chegando. Ô, Brasil! É sexta-feira, menino e menina!
9: Foi a sexta-feira! Bota pra
1: 5:13, bom dia! Ah!

Viu, Brito? Tá todo mundo louco. Como tá todo mundo louco? Mas olha, gente, se eu perguntar, mano velho, você prefere o presente ou o passado? Eu prefiro o presente. O passado a gente lembra da avó, do avô, da mãe, do pai, da primeira professora, entendeu? A gente vivia aquela época, era a época que a gente estava descobrindo o mundo, mas havia muitas dificuldades que às vezes elas não eram espelhadas pela família, porque o pai, a mãe, o avô e a avó não querem ver o neto, o filho sofrendo. Então eles dão um carinho, dão um beijo, quando podem dão um presente, mas as dificuldades eram muito grandes. Hoje não, hoje é fácil em todo sentido, muito fácil, fácil, fácil. Basta a pessoa não ser preguiçosa, se é profissionalmente, de repente começa a fazer um serviço. Se o cara sair na rua com a caixa de ferramentas para trocar a mangueira, a torneira, tornar um encaixe, o palanque, entendeu? Sair com a caixa de ferramentas para parte elétrica, ele sai na rua, esse cara vai ganhar pelo menos R$500 por dia, porque ele não é preguiçoso e trabalha. Então o mundo hoje tem muita coisa boa. Agora você mulher, minha amiga, minha mulher, amiga, se você quer montar um salão de beleza, alô meu amigo aí, cabeleireiro, minha amiga cabeleireira, mano velho, meu sonho é montar um salão de beleza. O que é que eu faço para montar um salão de beleza? Então vou falar para vocês agora, hein? Alô você, que é um estilista independente, que é uma estilista independente, quer alugar um espaço. Olá você, que é um empresário ou empresária que quer abrir o seu próprio estúdio. Um alerta do Mano Velho é a seguinte: obter todos os equipamentos essenciais para salão de beleza pode ser uma experiência assustadora no começo. Aqui no Forró Nativa, vamos dar uma dica sobre todos os equipamentos, ferramentas e acessos que são necessários para o salão de cabeleireiro ou de cabeleireira que você precisa para montar o seu salão com muita eficiência. É importante selecionar cuidadosamente os móveis para o seu salão. Então já vou contar o que você precisa para montar o salão. É um destaque do Forró Nativa com Mano Velho e Mano Novo.

0: Anastácia. Eu só quero um xodó aqui no Forró Nativa. E forrozão do bom nesta sexta-feira, 15 de maio. Vamos, Arrocha. Cuida, menino. Quem tá acordando agora? Quem já levantou? Quem já tá trabalhando? Quem tá trabalhando? Bora que é sexta-feira. 5h25 desta sexta-feira, botando pra torar, hein?
1: Bota pra torar!
0: 9198-441-6545. Um abraço pro José Moura Rocha. Bom dia também, mano velho, mano novo. Rafael Guidotti, aqui é o Olivan Mendonça. Desejo um dia abençoado para todos nós, obrigado. Bom dia, Rafa, tudo bem? Eu sou a Marinalva, estou aqui na Zona Leste, Itaquera, prontinha para ir pegar o metrô e sair para mais um dia de trabalho, mas finalmente é sexta-feira. Sempre na escuta, mas a primeira vez que estou participando. Um grande abraço a você e a todos do Forró Nativa. Bom final de semana. Obrigado, bom trabalho. Oi, bom dia.
2: Bom dia, mano velho. Bom dia, mano novo. Bom dia, mano Guidotti.
0: Dia a dia.
2: Aqui vai sendo pior de motorista de ônibus. Via Sudeste, garagem, Zona Leste. Mano Guidotti, falou pra nós. Toca um modão pra alegrar sexta-feira aí.
0: Olha.
2: Feliz aí pro Pedrão, pro Maguila.
0: Maguila.
2: Pro Geise, pro Gavião, o pessoal da manutenção aí. Tchau, obrigado. Bom final de semana e tudo de bom.
0: Tudo de bom. Bom dia. Bom dia, bom dia, bom dia.
3: Bom dia, manos. Bom dia, Guidotti. Aqui é a Eliana.
0: Oi, Eliana.
3: E aí, será que hoje a gente consegue escutar Flávio José, nordestino lutador?
0: Olha.
3: Se der pra tocar, vou ficar muito feliz. Beijo grande e ótima sexta-feira pra todos.
0: Pra fiquem todos nós. Beijo, bom dia.
4: Bom dia, Rafinha.
0: Bom dia.
4: Sou a Neuza Pessoa de Carapicuíba.
0: Tudo bem?
4: Queria ouvir a música O Serenade de Flávio José. Ofereço pra todos vocês. Sextou.
0: Sextou.
4: Bom dia, Deus abençoe nosso dia. Beijo.
0: Amém, beijo pra você também. Um abraço pro Marcos de Campinas. Bom dia, cuida, sextou. Marcos de Campinas, aquele abraço. Vamos ver quem mais tá mandando mensagem de texto aqui. Bom dia, Guidotti. Hoje é meu aniversário. Toca aí, feliz aniversário, Wellington. Ô, Wellington! Parabéns, garotinho!

0: 5h28, é a festa do forró na madrugada. Daqui a pouquinho, 5h55, tem o evangelizador Fábio Teruel, às 5h55.
1: Fala, Guidote, essa banda aí, Magníficos, é da Paraíba, né? Da terra do Mano Velho.
0: Ó!
1: Porque o Mano Novo já é do Rio Grande do Norte, né?
0: Isso!
1: Uma banda boa, né, cara? Demais. Banda Magníficos.
0: Maravilhoso.
1: Rapaz, eu não sei se tá na sua programação, mas toca aí um cãozinho dos teclados, motoqueiro taxista.
0: Mototáxi, bora, Irã! Bora curtir já então o mototáxi pra você e pra todos que gostam do cãozinho. Essa aqui o Marcos Paulo pediu, ó. Os Barões da Pisadinha.

0: Alô, alô, alô, meu querido amigo radialista Fábio Teruel. Além de ser radialista, é um evangelizador. Daqui a pouco é a palavra fácil para todos vocês que vão viajar, que vão trabalhar, ouvir a palestra, ouvir a narrativa de Samuel. É bom demais, o Fábio Teruel, gente do céu. Olha, Fábio, estou passando aqui ideias para os homens e mulheres como montar um salão de beleza. Eu já dei várias dicas. Agora vamos montar o salão de beleza? Olha, Fábio, que bacana. O que você precisa comprar? Balcão de recepção, sofá da sala de espera, bancos e cadeiras, mesa de café, estande de venda, estações de cabeleireiro, cadeiras de salão, unidades de lavagem, carrinho de ferramentas. Os equipamentos elétricos que vocês precisam para montar o salão de beleza: secador de capuz, lâmpada de calor, secador de cabelo, prancha de cabelo, modelador de cabelo, máquina de cortar cabelo, combo lavadora secadora. Tá vendo, Fábio? Tudo isso aqui. Que precisa mais, hein? Cada cabeleireiro ou cabeleireira tem suas preferências pessoais quando se trata do seu kit de ferramentas. Tesouras de desbaste, tesoura de corte, pentes e chapinha, escovas, toalhas, espelhos de mão, frascos de spray, grampo de cabelo, capa de salão, avental, luvas descartáveis. Quais são as peças essenciais de um salão de beleza, Fábio Teruel? Software de agendamento e gestão de salão, laptop, smartphone, sistema POS de salão, caixa de registradora. Agora, se você tem a lista completa de equipamentos especiais para salão de beleza em mãos, está tudo pronto para decolagem. Boa sorte no novo empreendimento, cabeleireiros e cabeleireiras do Brasil. Tá bom?
1: Ave, tá bom, mulher valente?

0: É o mototáxi. Agora se explica aí, Frank, se explica.
1: Seu descarado, cadê o dinheiro?
2: Que dinheiro, mulher? Eu quero é dormir.
1: Quer dormir o quê, seu cabra safado? Tu gastou esse dinheiro pra pegar uma vagabunda na rua.
2: Ô, mulher.

0: minha filha, só sai.
1: Vamos ver, sua senhora. Você tem que ter cuidado com a sua vida, meu filho, que eu já cortei dentro do gato de uma vez. Tem gelo aqui? Tem?
0: Isso é essa, mulher.
1: Pra eu cortar de novo é rapidinho.
0: Eu te mato.
1: Eu corto em todo lugar.
0: Chega, vamos mudar
1: de música.
0: Chega esse negócio.
1: Comigo é assim.
0: Vambora.
2: Aí, Irã, Duarte do Vila Country, Franca Guiar, mototáxi. Olha a hora do mototáxi, 5h38. 5h38. Você participando com a gente, 9198-441-6545. Vamos atender aqui os últimos ouvintes. Então, grava a mensagem rapidinho aí, até 30 segundos no máximo, ou escreva pra eu ler agora. Agora! Agora, nesse momento. Gente, olha, só lembrando que daqui a pouquinho Fábio Teruel, depois tem o Coração Sertanejo, muita coisa boa, tá? E esse final de semana eu tô de folga, hein, meus amigos e minhas amigas? É. Quem quiser me ouvir e me ver é só no meu Instagram, então já me segue aí pra saber onde eu vou estar. Arroba Rafael Guidotti. É claro que a gente não posta tudo, né, gente? É, tem coisas... O melhor da vida a gente faz em off, ó. Ah, meu Deus. Arroba Rafael Guidotti. Já procura e me segue aí, beleza? E aí eu folgo amanhã e domingo. Volto na madrugada de segunda-feira às 2 horas aqui no Forró Nativa. Oi, bom dia!
3: Dia, Mano Novo, Mano Velho e Rafael Guidotti. Cheiroso do Instagram.
2: Au, au.
3: Sua Cicinha do Parque Viana Barueri.
2: Tudo bem com você?
3: Se for possível, toca aí a música. A Índia foi em fera passear com Newton César. Por favor. Beijo, meu carequinha.
2: Beijo, Cicinha.
3: Eu te adoro. E Mano Novo, tomara que ele volte logo.
2: Um beijo, oi, bom dia.
4: Bom dia, Nativa. Bom dia, Rafael Guidotti. Bom dia, Mano Velho. Bom dia, Mano Novo. Sou a Deolinda de Itaquera.
3: Já fui em fera passear com Newton César. Por favor. Beijo, meu carequinha.
2: Beijo, Cicinha.
3: Eu te adoro. E Mano Novo, tomara que ele volte logo.
2: Um beijo, oi, bom dia.
4: Bom dia, Nativa. Bom dia, Rafael Guidotti. Bom dia, Mano Velho. Bom dia, Mano Novo. Sou a Deolinda de Itaquera. Estou no ônibus indo trabalhar, mas com fone de ouvido ligadinha no forró da minha Nativa. Toca aí o Gonzagão pra mim.
2: Oh.
4: Beijo, Nativa.
2: Beijo.
4: Amo vocês, a Nativa. É tudo isso e muito mais.
2: Obrigado, Deolinda. 5h40. Bom dia.
5: Bom dia, Rafael Guidotti. Bom dia, Mano Velho. Bom dia, Mano Novo. Rafael Guidotti, gostaria de ouvir no Forró Nativa a música do Rastapé, Um Anjo do Céu. Ofereço pra todos vocês da Nativa e pra todos os ouvintes. Uma sexta-feira abençoada para todos nós. Beijo no coração. Obrigada, Rafa. Beijo,
2: beijo, beijo, Ângela. Bom dia.
6: Ótimo. Bom final de semana. Sou o seu ouvinte assíduo aqui de Porto Seguro, Bahia.
2: Opa.
6: Terra Mãe do Brasil.
2: Adoro.
6: Forte abraço aqui do seu amigo Elber Carvalho.
2: Oi, Elber Carvalho de Porto Seguro, na Bahia. Um super abraço. Obrigado, viu? Ótimo final de semana. Olha a hora da previsão do tempo. 5h41, bom dia!
7: Oi, bom dia!
8: Tá chovendo aí, aqui tá chovendo.
9: Aqui tava chovendo e agora já choveu.
10: Tá chovendo só fora, dentro de casa tá tudo seco aí.

0: por enquanto.
1: Tá chovendo 5 dias, tudo molhado para fora, uma barreira, não dá nem de caminhar pelo redor de tudo.
2: Tá chovendo sim, mas ainda não tá correndo água na estrada.
3: Tá chovendo, choveu a noite inteira e tá chovendo.
4: Rapaz, Maria. Aqui não tá chovendo em São Paulo, agora são 5 horas e 41 minutos, 5 e 41 desta sexta-feira, 15 de maio, 17 graus a temperatura no momento. A mínima de hoje é 15, a máxima não deve passar dos 21 graus. Sol com algumas nuvens e pode sim, não tá chovendo agora, Mariquinha, mas pode chover hoje, durante o dia e à noite, tá? E uma boa quantidade se vier, 15,3 milímetros. O sol nasce às 6h32, se põe às 5h32. Olha aí, 6h32 e se põe às 5h32. Lua minguante. Já pro sábado e domingo. Sábado, sol com muitas nuvens e período de céu nublado, noite com pancadas de chuva, tá? Mínima 15, máxima 19 no sábado. E no domingo, como fica a temperatura e o tempo? Sol com muitas nuvens, pancadas de chuva à tarde e à noite, mínima 17, máxima 24. Então no sábado vai ser um pouquinho mais friozinho, né? No sábado. Muito bem, muito bem. Pera aí, gente. Ah, não. Deixa eu olhar aqui. Deixa eu recorrigir. No sábado é mínima 16, máxima 25. A sensação térmica que é mínimo 15, 19 é máxima, tá? Mas a temperatura é 16 e mínima 25 de máxima no sábado. E hoje, então, não passa dos 21 graus. Essa é a previsão do tempo aqui no Forró Nativa. A pedidos, Flávio José, nordestino lutador. 5h43, bom dia, Brasil!

0: Luiz José, a pedidos aqui no Forró Nativa desta sexta-feira, 15 de maio. Bora que bora, Brasil! Bora que bora, Brasil! 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
0: 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Amanhã tem mais Forró Nativo às 2 da madrugada, mas eu estou de folga. Eu, o amigo velho, volta na segunda-feira, tá bom, gente? Aproveite bastante o dia, o final de semana. Deus sempre na frente, não é mesmo, mano velho? Vamos decolar, vem aí, Fábio Teruel, vem aí, oração do Padre Cício, né, mano velho? E amanhã você tá de volta e eu já volto na segunda-feira. Valeu, gente. Ah, e daqui a pouquinho eu tô de volta no Coração Sertanejo, mais um pouquinho pra dar um recado. Valeu, boa sexta-feira. Valeu, mano, velho.
3: A oração do Padre Cício e a gente vai embora, hein? Até amanhã, galera do querido e amado Brasil. Zio,
4: mano, Zio, velho, Zio. Dizem que o Padre Cícero é um santo e tem poder.
3: É isso mesmo, mano novo. E se a voz do povo é a voz de Deus, só nos resta dizer: viva o santo do sertão!
4: Viva!
3: O Padre Cícero foi tão querido no sertão nordestino que o povo criou a sua oração. A oração para ser rezada antes do agricultor sair de casa para a lida diária.
4: Vamos rezar, mano velho?
3: Vamos sim, mano novo, ao som do maestro César do acordeon.
4: Pelas lágrimas divinais, livrai-me dos invejosos e das mãos dos criminosos e dos laços dos satanás.
3: Para botá-los para trás, Deus na frente, paz na guia. Ó Santa Virgem Maria, quando vem rompendo a aurora, iluminai-me na hora que vem clareando o dia.
4: Levanto-me e entrego-me a Deus e a Virgem Maria,
3: para com as espadas de São Jorge estar armado, com o leite da Virgem Maria amamentado.
4: Para que meus braços não sejam fracos, nem meu sangue derramado pelas mãos do inimigo.
3: Quero ficar livre de todos os perigos em minha casa, junto com a minha querida família.
4: Em nome de suas 5 chagas, Jesus Cristo de Nazaré, atenda os meus rogos e me livre de todos os males.
3: Amém.
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6: Ué, já acabou.

Bom dia, que Deus te abençoe. Um grande abraço ao Mano Velho, Mano Novo. É sexta-feira, minha gente, 15 de maio. Eu sou o Fábio Teruel e todos os dias estou com você aqui na Nativa, das 5 para 6 da manhã até as 6h05, até a chegada de Jones Mendes com a nossa oração, nosso momento de fé. Daqui a pouquinho faremos mais um dia da poderosa campanha de orações de Maria Passa na Frente. Maria Desatadora dos Nós. Já quero que você mande para mim o seu nome. Mande o seu pedido de oração. É o 11 93 1234. 11 93 1234. Antes de orar, eu quero que você preste muita atenção, porque antes de entrar aqui, Deus, ele foi me mostrando algumas pessoas, me dando algumas revelações. Então eu preciso entregar aquilo que Deus colocou no meu coração. E olha, se de repente você se identificar com alguma dessas revelações, olha, não trate isso como coincidência, porque Deus, ele não fala com quem está ausente. Deus, ele fala com quem está presente. Então, ouça, a primeira pessoa que Deus me revelou foi você, que é grande na fé, mas ainda carrega uma certa inocência espiritual. Escuta, Deus, ele está te pedindo para parar de alimentar o inimigo. Como assim, Fábio? Pensa no início do seu dia. Você vai tomar um café, por exemplo, esbarra na xícara, ela cai no chão e imediatamente você já interpreta aquilo como um sinal de que algo ruim vai acontecer. Ei, para com isso. É esse tipo de pensamento, de comportamento, que alimenta o inimigo. Isso é brecha. Ele se aproveita da sua dúvida, do seu medo, da sua ansiedade, para te encher de expectativa negativa. E hoje Deus está te chamando para vigiar essas coisas que você pode até achar bobas, pequenas, sem importância, mas que vão roubando a sua paz, tirando o seu foco, tentando desviar você do seu propósito. Um contratempo pequeno não pode governar o seu dia. Uma xícara que cai não pode decidir o que vai acontecer com você. Um imprevisto não pode ter mais voz do que a promessa de Deus sobre a tua vida. Amém? Quem governa a tua vida é Deus, então pare de dar brecha para o inimigo. Deus também me revelou uma pessoa que está indecisa, sem saber o que fazer. Escuta, Deus está te dando uma direção muito clara. Pare de dar chance para quem não merece mais. Chega uma hora em que continuar insistindo em certas pessoas, em certas conversas, em certas situações, não é fé, é desgaste. Tem coisa que você chama de paciência, mas já virou sofrimento. Tem pessoa que você tenta salvar, mas está afundando você junto. Então vigia, pois nem tudo que pede mais uma chance merece voltar para o centro da tua vida. Amém? Olha, já manda para mim o seu nome, manda para mim o seu pedido de oração, já vou orar. É o 11 93 1234. Deus também me revelou uma pessoa que está me ouvindo pelo celular, mas com a mente distante. Você está ouvindo a minha voz, mas a sua cabeça está em outro lugar. Você está aqui, mas ao mesmo tempo está lá atrás, pensando em coisas que já passaram, em escolhas que você fez, em palavras que você disse, em decisões que talvez você tomaria diferente. E Deus hoje está te chamando de volta, viu? De volta para a fé, de volta para o agora, de volta para aquilo que ainda pode ser construído. Porque ficar imaginando como seria a sua vida se você tivesse feito isso, se tivesse feito aquilo, isso só te empata. Isso não muda o passado, só rouba a força do seu presente. Pare de tentar consertar dentro da tua cabeça uma história que já passou. Não deixe a saudade de uma versão antiga da tua vida te impedir de enxergar o que Deus está preparando agora. O que passou precisa virar lição, não prisão. O que doeu precisa virar maturidade, não corrente. Deus não está te chamando para viver olhando para trás. Ele está te chamando para levantar a cabeça, respirar fundo e entender que ainda existe caminho. Ainda existe resposta, ainda existe futuro. Então hoje, quando esse pensamento vier, você vai dizer: eu aprendi, eu entreguei, eu não vou mais morar nisso. Porque quem vive preso no passado não consegue perceber a porta que Deus está abrindo no presente. Amém? Olha, eu já comecei esta manhã entregando tudo aquilo que Deus colocou no meu coração. Eu quero agora, nesse instante, neste momento, orar por você, pela tua vida. Na nossa oração da manhã aqui na Nativa, estamos na poderosa campanha de Maria Desatadora dos Nós. Já manda para mim o seu nome. E em que era da tua vida
você está com esse nó te amarrando, te prendendo. 11 93 1 2 3 4. Quando você começa o dia colocando Deus em primeiro lugar, Ele também passa à frente e faz tudo aquilo que você sozinho, sozinha, não está conseguindo fazer. Então, nunca perca esse hábito, essa rotina de começar o seu dia orando aqui com a gente na Mativa. Amém? Eu quero agora então que você imagine as portas do seu lar se abrindo e repita comigo essas palavras. Vem Maria, vem Nossa

santa, milagrosa. Pode entrar. Entra, que essa casa é sua, Nossa Senhora. A minha casa é tão simples, tão modesta, tão pequena. Mas este para mim é o meu reino. Este para mim é o meu castelo, Nossa Senhora. Vem, Nossa Senhora. Traz de volta a paz que eu necessito. A saúde, que é minha maior riqueza. A união e o diálogo para todas as pessoas que moram e que vivem nesta casa. Cubra meu lar e abençoa minha família com seu manto azul sagrado, Nossa Senhora. Cuida bem de mim, Santa Mãe de Deus. Desate todos os nós da minha vida, Nossa Senhora. Eu peço hoje, Mãe, pela vida de cada pessoa que está me ouvindo. Passa à frente e desate os nós que estão prendendo a vida dessa tua filha, desse teu filho. Desate o nó financeiro para que o dinheiro chegue. Desate o nó profissional, Maria, abrindo uma porta de emprego, uma promoção, um aumento, uma nova oportunidade. Desate o nó sentimental, restaurando o que precisa ser restaurado, curando o que está ferido e preparando alguém de Deus para quem está sozinho. Desate o nó da saúde, restabelecendo as forças dessa pessoa, Mãe. O nó da justiça, do processo parado, do documento travado, da causa perdida, para que tudo comece a andar, Maria, para que tudo comece a acontecer, a fluir. Mãe, passe à frente dessa casa, dessa causa, desse coração. Leve essa oração, esse pedido até Jesus e interceda por essa pessoa, porque tem coisa que ela já tentou resolver e não conseguiu. Que aquilo que está amarrado seja desatado, que aquilo que está parado comece a andar e que a paz volte para a vida dessa pessoa, Maria. Quando eu disser Nossa Senhora, desatadora dos nós, você diga, rogai por nós. Juntos então, Nossa Senhora, desatadora dos nós, rogai por nós. E ore comigo. Ave Maria, cheia de graças, o Senhor é convosco. Bendita sois vós entre as mulheres. Bendito é o fruto do vosso ventre, Jesus. Santa Maria, Mãe de Deus, rogai por nós, pecadores, agora e na hora da nossa morte. Amém. Crê que Nossa Senhora já está passando à frente e fazendo tudo aquilo que você sozinho, sozinha, não está conseguindo fazer. Você já está coberto, protegido, protegida pelo manto azul de Nossa Senhora. E esta para você será uma sexta-feira de bênçãos, milagres e vitórias. Amém? Bem-vindo aí, Jones Mendes. Passe o dia aqui pela Mativa. Voltamos segunda-feira com a nossa oração, nosso momento de fé. Um ótimo final de semana para você e para sua família. E lembre-se, os melhores dias da sua vida não ficaram no passado. Ainda estão por vir.

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Vamos nessa. Já estamos aqui no Coração Sertanejo da Nativa da sexta-feira, meu povo.

0: Depois da mensagem de Fábio Teruel, depois do Forró Nativa com Mano Velho e Mano Novo, Mano Guidote, vamos aqui com mais um Coraçãozão Sertanejo. Dando bom dia pra todo mundo. Dona Guga, bom dia!
1: Bom dia com alegria. Sextou bonito?
0: Sextou. Sextou bonito. Com a linda necessaire da Nativa, o kit Giovanna Baby. 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Nós vamos fazer uma pergunta, você por favor acerte esta resposta. Como se chama a polícia na Espanha? Como se chama la policía en la España? 9198-441-6545. E agora? Estudou espanhol alguma vez na sua vida? Como se chama a polícia na Espanha? Bora!

Nativa, bom dia, são 6:12. O SUS ampliou a rede de assistência a pacientes asmáticos com a incorporação de 2 novos medicamentos. A medida foca no tratamento da asma grave, condição que frequentemente exige hospitalizações e tratamentos contínuos.

0: Ela tiver muito mais música sertaneja. Dominguinhos, Paula Fernandes, Caminhoneiro. 6:17, a hora. 6:17 no horário de Brasília. Temos uma charadinha valendo a Necessaire Nativa com Kit Giovanna Bey.
1: Pra sacudir isso aqui!
0: Vamos nessa! Pra sacudir isso aqui! Como se chama a polícia na Espanha? É a pergunta, dona Guga. Como se chama a polícia na Espanha?
2: Vamos saber o que a população pensa a respeito.

0: mulher casada.
1: Vamos à resposta da população. Alberto!
2: Bom dia, Jones Mendes. Como se chama a polícia na Espanha? Guarda Civil?
1: Não.
3: Errou!
1: Você precisa conhecer mais sobre a Espanha.
4: Que a população pensa a respeito.

0: pesada.
1: Vamos à resposta da população. Alberto!
2: Bom dia, Jones Mendes. Como se chama a polícia na Espanha? Guarda Civil?
1: Não.
3: Errou!
1: Você precisa conhecer mais sobre a Espanha.
2: Jones Mendes, como se chama a polícia na Espanha? Guarda Civil?
1: Não.
3: Errou!
1: Você precisa conhecer mais sobre a Espanha.
4: Daniel, bom dia, Dona Guga. Como é que chama a polícia na Espanha? É Coxinha, aqui é o José Antônio.
1: José Antônio, você errou na charadinha.
3: Errou!
1: Você errou no nome do apresentador. Você está todo errado, José. O Jim Gabriel está no 18º som nessa hora. Olha lá, virou de lado agora o Jim Gabriel. Ele não é desse horário. Ele é mais patado.
3: Uma moça bonita que meu coração me amou.
1: Valdemir!
5: Me chama assim, ó. Puedes vir aqui um pouquinho, por favor?
1: Como é que é, Valdemir?
5: Me chama assim, ó. Puedes vir aqui um pouquinho, por favor?
1: Essa? 9198-441-6545. Como se chama a polícia na Espanha?
6: A resposta da charadinha é manual?
3: Errou!
1: Como se chama a polícia na Espanha? É só isso que a gente precisa, ô! Oh! Coisa simples, ó. Vocês estão dificultando uma coisa que é simples.

0: Guidote para esta missão. Guidote, bom dia.
1: Como diria Tatá, bom dia.
0: Bom dia.
1: Que já sextou.
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3: Rapaz, já que Deus me livre, moço. 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Haja cama.
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0: Ativa, bom dia. Tudo bom na sua manhã, meu bem? 6h27, amigão. Tudo bem aqui no transporte sobre trilhos, metrô e a mobilidade? O CPTM tá dizendo que tá tudo bem. Nos principais corredores, já aquele bom número de carros, veículos, muitos ônibus, caminhões. Nas estradas também, já um bom número na chegada, na saída. Onde quer que você esteja, obrigado pela sintonia, tudo de bom na sexta-feira. Nós temos um rodízio vigorando a partir das 7, no centro expandido da capital. Vai das 7 às 10 da manhã.
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0: Bora com a piadinha da amiga Marisa.
1: Marisa!
2: Segura a mulher conversando com o marido, pergunta: amor, cadê aquele livro que ensina como a gente viver até 100 anos? Ele responde: eu escondi, amor, porque a sua mãe vem aqui amanhã e eu não quero que ela fique vendo essas coisas.
1: Melhor não, vamos evitar.

Ativa, bom dia, 6h37, a CBF anunciou que o sorteio dos confrontos das oitavas de final da Copa do Brasil será no dia 26 de maio, às 11 da manhã, horário de Brasília. Confronto esse, oitavas de final, que não terá São Paulo e Flamengo, que já foram eliminados.

0: Ela tiver muito mais. E aí, Giovanni, taça de pranto, 6:39. Que é isso? 6:39, meu bom. Sexta-feira, papai. Simbora. Oi. Acorda. Vou jogar aguinha pra você acordar. 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Quem quer? Venha pra charadinha do dia que estamos a perguntar.
1: Em toda festa de São João, tem foguete, tem balão.
0: Como se chama a polícia na Espanha? Vamos estudar um pouquinho de espanhol. Como le llama la policía en la España? Simone.
2: A resposta da charadinha é polícia.
0: E o que ela tá com sono?
3: Errou!
0: E o que ela tá acordada? A resposta.
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0: Madalena.
2: É Polícia Nacional, é a resposta da charadinha.
0: Ai, ai.
1: Anaíê. Anaíê.
0: Roberta.
4: Polícia lá na Espanha chama polícia. Só muda a pronúncia.
0: Errou. Elaine.
5: Johnny, a resposta da charadinha é guarda civil. Eles estão aí por todas as partes.
0: Tá bom. Só que não. Regiane.
6: Polícia se chama em espanhol devido aos uniformes azuis de Smurfs ou Pitufos.
0: Deixamos caras de Smurfs.

0: 19 para 7 horário de Brasília.
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0: Como se chama polícia na Espanha? Valendo necessaire com kit Giovanna Baby.
1: 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A espiga vai pra...
0: Rosângela.
2: La Pole. É como se chama a polícia na Espanha.
0: Como é que é?
2: La Pole. É como se chama a polícia na Espanha.
0: Yeah.

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11: Esse foi o Coração Sertanejo. 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
25: Nativa, o tempo deu uma mudada, deu uma virada conforme prevíamos. A máxima de hoje é de 21 graus, temos 14. Friozinho, o sol aparece, nuvens, chove rápido durante o dia e a noite. Muita nebulosidade neste momento. Então, 21 é a máxima de hoje, vai sair? Leve um agasalhinho, você vai precisar. Se não, agora cedo e depois mais tarde. Final de semana?
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25: Eu te conto daqui a pouquinho. Dona Guga, bom dia, vamos de volta, estamos mais uma piada.
26: Tudo pronto para mais uma. Se liga nessa.
25: Adelina.
27: A esposa e o esposo estavam conversando, ela falou pra ele, você é muito criança, você é muito infantil, você tem que se tornar mais adulto. Ele respondeu, como assim? Ela falou, tudo você leva na brincadeira. Aí ele falou, tá bom, eu vou tentar melhorar. Aí ela falou pra ele, mudando de assunto, hoje meu filho tá completando um ano que ele começou a andar. Aí ele falou, nossa, então ele deve estar longe.
28: Alô galera, bate a mão e bate o pé.
25: É quinta série.
28: E bate o pé.
25: É quinta série.
28: E bate o pé.

0: Mentira, acabou. Partiu, dona Guga.
1: Partiu café com pães, queijos e doces.
0: Oxe! Aonde? Tá achando que tá no hotel? Queijos, pães e doces. Vamos à resposta da charadinha, valendo uma necessaire da Nativa com kit Giovanna Baby. 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Como se chama a polícia na Espanha, Dai?
2: Bom dia, Johnny Man. Como é que chama a polícia na Espanha? É. Por telefone.
0: É só ligar, né? Só ligar. Daiane Cristina Oliveira, parabéns, Daiane, você ganhou tudo isso que eu te falei, a necessaire, os produtos Giovanna Baby, você vai adorar. Muito obrigado pela companhia, queridinha, tudo de bom. Tá de volta, segunda, 6 da

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2: Saiu a pré-lista com 55 nomes dos jogadores que podem ser convocados pelo técnico Carlo Ancelotti. Nela constam nomes que não estavam sendo chamados, como o goleiro Everton do Grêmio e o atacante Gabriel Jesus do Arsenal. Neymar também está nela. Lembrando que a convocação final, com 26 nomes, acontece segunda-feira.
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1: Você já parou para pensar no tempo que perde inventando uma desculpa? Toda vez que justificamos um erro, uma falta ou a nossa própria procrastinação, nos transferimos a culpa. Jogamos para outro lugar, dizemos que faltou tempo, que o trânsito atropelou, que o cansaço venceu, mas a verdade é dura. Desculpas não constroem resultados. Elas apenas confortam o nosso ego por alguns minutos, enquanto mantém a nossa vida exatamente no mesmo lugar. Quem é bom em dar desculpas, raramente é bom em qualquer outra coisa. Errou? Assuma. Não deu certo? Recomece. Faltou tempo? Reveja suas prioridades. Substitua a sua melhor desculpa pela sua próxima atitude. O seu futuro não quer saber o motivo pelo qual você não fez. Ele só vai te cobrar o resultado de não ter feito.

0: Bom dia, Andréia!
1: Bom dia, Nativa! Sextou! Uhul! Ótimo final de semana pra todos vocês! 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
0: Ô, André, obrigado! Eu tenho kit João Bosco e Vinícius. Uma bolsa térmica, copo térmico, abridor, suportinho pra telefone de mesa. Oh, quem gostaria? Tá bom. Vou te chamar pra conversa. Tadeu Schmidt jogou fora um acessório do seu amor. O apresentador está curtindo férias num lugar diferente no exterior. E um dos passeios que eles fizeram, ela foi presenteada com uma bolsa diferentona. Folhas de palmeira. Só que ele teve que jogar fora porque podia dar problema ambiental quando o casal entrasse no outro país. Sabe como é que é? O que você jogou fora porque não gostou ou porque ia dar problema? O que você anda descartando? O que você sabe que mais cedo ou mais tarde isso não vai dar bom? Medo da sua resposta. 9198-441-6545. Diga! O que você já jogou fora, descartou porque pode dar problema? Vamos! 9198-441-6545.

0: Ativa, bom dia, são 7h15. Os pagamentos do Bolsa Família referente ao mês de maio começam na próxima segunda.
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1: Narrativa é muito mais a música da Paula Fernandes. Mentira! 7h20, horário de Brasília. Kit João Bosco e Vinícius. Hoje estamos conversando sobre a história do Tadeu Schmidt. Postou na internet que pegou uma bolsa que a esposa ganhou, jogou fora. Ah, não vai dar certo, não, essa aqui. Ganhou de presente, mas não vai dar. É feito de palha, de palmeira, não sei o que. Não vai dar bom. Jogou fora. O que você anda jogando fora, porque pode não dar bom.
2: Jones, eu já joguei fora um monte de tralha do meu marido. Aquelas coisas que ele vai guardando, que não vai usar. E sabe qual foi o problema?
1: Não.
2: Quando ele me perguntou, eu disse que não sabia, ainda ajudei a procurar.
3: As conversas paralelas pelo WhatsApp, senão dá muito problema.
1: É o que, Adriana? Não entendi, querido. Eu não entendi o que você falou.
3: As conversas paralelas pelo WhatsApp, senão dá muito problema.
1: Ah, tá, entendi.
4: O que eu joguei fora foi 3 pares de meia e uma caixa de chocolate que o meu esposo ganhou numa data que não era pra ele ter ganhado. Beijo, Nativa.
1: Como é que é esse negócio? Não era data pra ganhar. Eu joguei fora. Mas que coisa!
5: Foi a foto do meu ex-namorado. Tive que jogar tudinho, rasgar tudo e jogar fora. Pro meu marido não ver.
1: É, tá certo. É melhor, né,
6: menino? O que eu tive que descartar foi uma vez que eu fui pescar com a minha família. Choveu tanto, o carro não pegava de jeito nenhum. E a gente teve que descartar a vara de pescar, Jones.

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0: Vanessa! Isso!

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4: Bora de trânsito, Robson, bom dia.
5: Bom dia, Jones Mendes. Trânsito na Nativa na manhã da sexta-feira. Marginal Tietê muito ruim para Castelo Branco. Já a partir da passagem pela Ponte Nordestino até a chegada um pouco antes da Ponte do Tatuapé, por causa de uma ocorrência que trava, inclusive, a rodovia Ayrton Senna. Lá na frente tem lentidão da Anhanguera ao Cebolão e para Ayrton Senna da Anhanguera Bandeirantes. 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

tiver muito mais. César Menotti, tá vendo? Vida Cigana, ó, meu amor, não fique triste. Ó, seguinte. O apresentador Tadeu Schmidt tá de férias, foi dar um rolê, viajou, trabalhou, tadinho. Trabalhou bastante no Big Brother. E aí foi lá pra fora. Lá a esposa dele ganhou um presente, que era uma bolsa assim de palha, de folha, tá? E falou, ih, vou ter que jogar fora, porque isso aqui pode dar ruim, né? Problema ambiental, não sei. Jogou fora.

0: que ia fazer dieta, eu contribuí pra isso acontecer. É sobre isso.
1: Gaveta inteira, por que não doou isso?
2: Jones, eu joguei fora uma caixa de remédio. Quem guarda remédio em caixa de sapato, Jones?
1: É, não pode,
2: com
1: né?
2: Com cueca furada, que ele só queria dormir com essa cueca furada. E eu rasguei ela todinha.
1: Podia dar ruim, né? Ah, Isabel.
3: Foi umas flores que meu namorado me deu, porque ele me deu umas flores no meu aniversário. Quando foi no outro ano, ele comprou as flores do mesmo jeito e me deu de novo. Aí eu sinto muito, mas eu tive que deixar numa esquina. Deixei lá. Não dá pra ficar com aquele presente. Tive que descartar.
1: Dá sorte, não. Dá muita... (risos) 9198-441-6545. E você, que aqui anda descartando, porque pô, pode dar ruim. Não vai dar bom.
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1: Nativa, bom dia. 17 minutos para as 8. Previsão para hoje é disso aí que você tá vendo aí fora. O tempo é esse aí que nós estamos chegando. Ó, tem sol, que eu não vi ainda, algumas nuvens, chove rápido durante o dia e à noite também. A máxima não passa dos 21, sexta-feira gostosinha. Pra ficar em casa debaixo dos cobertores. Mas como não podemos, bora! 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
1: Ativa 13 minutos para as 8. Chegando ela.
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0: sabe quem é então? Te amar é meu talento. Ô, Vanderlei.
1: Opa.
0: Escute esse som.
1: Bom dia.
0: Ah. É a minha caixinha de magnésio.
1: Esse aí.
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0: 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Luan Santana, Olho Marrom. É a história do Tadeu Schmidt, que pegou a bolsa da mulher e jogou fora. Ela ganhou um presente na viagem, meio assim de folha e tal. E falou, ó, acho que ele não gostou, né? Falou, pode dar problema se entrar no país ambiental, não sei o que. Jogou fora. O que é que você anda descartando porque pode dar problema?
1: Foi um presente de casamento que eu ganhei de vizinhos da minha sogra. A vizinha gostava do meu esposo, mas a minha sogra não gostava dela. Então, pra não dar ruim, logo no início do casamento, eu tive que dar embora.
0: Começou bem. Casamento, não dá pra vocês.
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0: Bom, vamos lá. Kit João Bosco Vinícius com bolsa, copo térmico, abridor e suporte de mesa para celular. Bem legal esse kit, saindo para quem falou por aqui. Nessa hora descartou as coisas. Andréia Félix da Silva. Telefone 9888. Andréia! Andréia! Eu não sei o que você jogou fora, porque ia dar ruim. Mas eu sei o que você ganhou. O kit João Bosco Vinícius Nativa. Isso é muito legal.

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3: Ô, Robson, diga.
4: Mais uma, Jones, corredor norte-sul para Congonhas. Tem lentidão desde o cruzamento com a Avenida do Estado até a chegada ao túnel Tom Jobim e depois da saída do Anhangabaú até a ligação leste-oeste. Para Santana, no mesmo trecho, vai bem. 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
2: Estamos aqui com R$400 para te dar as combinações de hoje. Esquerda, 99. Direita, 71. E direita, 55. Repetindo. Esquerda, 99. Direita, 71. Direita, 55. Atualizou seu número aqui, eu posso ligar nesse que tá aqui agora?

0: Bom dia!
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0: 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Partiu! Já estamos indo! Hoje vamos para Santo André. Você é de Santo André?
2: Sim!
0: Você está em Santo André?
2: Sim!
0: Nós vamos levar então para você casa, trabalho de passagem. Par de ingressos para o show de Zé Vaqueiro e Toque 10. É hoje na Estância Alto da Serra. Trabalhando ou em casa ou de passagem, passe a localização que a gente vai até você agora. Santo André. 9198-441-6545. É só passar o endereço que a Nativa leva na sua casa. No seu trabalho, ingressos para curtir hoje na Estância Zé Vaqueiro e Toque 10. Fala sério, isso é muito Nativa.

0: da Santo André. Hoje estamos indo para Santo André, levar na sua casa, no seu trabalho, na sua companhia, ingressos pro show de hoje, da Estância Alta da Serra. Quem tá lá? Zé Vaqueiro e Toque 10. Passou o endereço, meu bem? 9198-441-6545. Pois passe, a gente vai até você. Isso não existe, né? Essa rádio é demais.
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0: A Secretaria de Educação do Estado de São Paulo abriu inscrições para profissionais interessados em dar aulas na tarde na rede estadual de ensino. As vagas são para diversas regiões do estado, incluindo a capital paulista e cidades da Grande São Paulo, com salários que podem chegar a R$ 8.500 por mês. O cadastro emergencial é voltado para a atuação como professor de ensino fundamental e médio em escolas estaduais. As inscrições vão até o dia 1º de junho através do site bancodetalentos.educação.sp.gov.br. bancodetalentos.educacao.sp.gov.br.
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0: Cafezinho, hein? Chocolatinho quente, não. Bom, hein?
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0: Fala, Robson.
8: O Jones Mendes, Radial Leste pro centro vai mal. Naquele trecho de sempre ali, da Praça de Vinolândia até o metrô Guilhermina e do metrô Vila Matilde até a Avenida Aricanduva e também na passagem pelo metrô Carrão. Depois disso, só mais pro final entre o viaduto Bresser e o Alcântara Machado vai mal. 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

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Gustavo Lima, Retrovisor. Vamos nós, ligar pro cofrão da Nativa hoje. R$400. Bom, hein? Passar o final de semana com 400. Opa! Ligando. Atenção, número sorteado. Dan, dan, dan, dan, dan, dan. Desligou na cara. Vamos de novo, porque a gente é meio insistente, não sabe. Pra dizer, não, só liga uma vez. Não, a gente liga duas. Duas vezes ligando. É a segunda tentativa. Deixa eu ver. Chamou? Desligou. É assim que as pessoas perdem oportunidade na vida. Antônio Agripino da Silva Jabaquara não quis atender esta premiada ligação. Ah,

0: Traia Véia cantando pra gente Lembrança Boa. Oi, Madalena, cadê você?
1: Bom dia, Jones! Que sexta-feira maravilhosa! Que Deus abençoe a todos vocês da Nativa!
0: Sexta-feira maravilhosa! Ó, camiseta de 29 anos e ingressos pro Melly Music. Semana que vem, domingo que vem, dia 24, Ana Castela, Lauana Prado, Hugo Henrique e Murilo Rufi. Me diga o nome de uma música de cada um deles. Tá fácil, hein? Uma música de Ana Castela, uma de Lauana, uma de Hugo Henrique e uma de Murilo. Valendo! 9198-441-6545. Demore não. Tiago Rocha já chegou. Bom dia, Tiago.
2: Bom dia, seu Jones. Bom dia pra você. Bom dia pra todo mundo que tá ouvindo a Nativa nessa sexta-feira. Olha, vamos falar de uma famosa que tá processando o banco. Ela falou que não consegue mexer lá no quase 500 mil que ela tem guardado.
0: Nossa.
2: Eu trago todos os detalhes já, já.
0: Ela tem guardado 500 mil, é?
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0: Vem falar da moça que tá devendo aí. Como é que não? Não pode pegar dinheiro do banco. Como é que é o negócio, Thiago Rocha?
1: Não tem mais jeito, seu Jones. Agora é caso de justiça. É isso que tá acontecendo com a eterna globeleza Valéria Valença. Ela falou que deixou 470 mil reais numa instituição bancária. Essa grana é de campanhas que ela fez, de presença VIP, de contrato com a Rede Globo de televisão, só que agora ela não tem acesso. Não só agora não, viu? Há mais ou menos uns 90 dias ela não tem acesso nesse internet banking. O que que ela fez? Ela falou, gente, eu preciso mexer, eu preciso pagar minhas contas, eu preciso movimentar minha vida financeira. O banco nem aí pra ela durante 90 dias. Ela foi lá e ajuizou a ação. O banco do outro lado falou que tá prestando toda a assistência necessária pra cliente. Mas precisava demorar 90 dias, né, seu Johnny?
0: Vai saber que rola isso, né?
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0: Cada um com seus B.O.s, Thiago. Lembrando que domingo tem tantas emoções com a apresentação do Thiago Rocha. 7 da manhã, reprise 11 da noite, o melhor do rei aqui na Nativa.

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2: Bom dia, Nativa FM. Eu queria muito escutar as músicas Processo Delicado do Hugo Henrique, Boiadeira da Ana Castela, Escrito nas Estrelas de Lauana Prado e Pino da Granada do Murilo Ruff.
1: Falou as músicas, uma delas eu até já toquei. Gabriela Prado da Silva do Belenzinho ganhou! Ainda pediu as canções. Os ingressos para o Melly Music. A camiseta de 29 anos da Nativa, tudo nosso. Gabriela, 5 dias úteis no Central Plaza Shopping para retirar e sair feliz.

0: partir das 15 horas de amanhã até o fim da operação comercial de domingo, as estações Bruno Covas Mendes, Vila Natal e Varginha estarão fechadas para embarque e desembarque devido a uma manutenção programada. A estação Grajaú estará aberta apenas para embarques no sentido Osasco. Durante o período, ônibus gratuitos da Operação Paese vão atender as três estações. O ônibus derramou óleo na pista após um problema no motor e provocou um acidente que parou o trânsito na Avenida Cândido Sampaio, na Brasilândia. Ao menos 170 ônibus ficaram parados. O ônibus já foi guinchado, mas devido à presença de óleo, a CET bloqueou os dois sentidos da via e sinaliza o local com agente de trânsito. Imagina o caos. Termina hoje o prazo para que os interessados se inscrevam no Enseja. A prova é gratuita e destinada a jovens e adultos que não concluíram o ensino fundamental ou médio na idade adequada e desejam obter o diploma. O cadastro deve ser feito utilizando a conta Gov no site ensejanacional.inep.gov.br. Enseja. Esse Enseja tem dois Cs, tá? Enseja com dois Cs. nacional.inep.gov.br.
1: Vem que tem informação.
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0: Mais uma, Robson.
6: O Jones, Avenida dos Bandeirantes, no sentido Marginal Pinheiros, vai mal desde o viaduto Jabaquara até a Praça Carananduba e também dali da Rua Alvorada até o acesso à Marginal. Para imigrantes, tem lentidão na Ponte de Torres e o restante do caminho vai bem. Atenção, Itaim, semana Dena do Frio, de 11 a 15 de maio, na Avenida Marechal Tito, do número 5218, Itaim Paulista, não perca.
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18: Eu sei a resposta.
0: Tá bom, que bom. Vambora, são 9:11. Bom dia, tudo de bom na sua manhã, muito mais Nativa, vem cá cantar.

0: Bom dia, Nativa. Bom dia, Antônio.
1: Bom dia, Nativa. Aqui é o Antônio de Santo André. Jones, estou muito feliz com a visita da Nativa aqui na minha casa. Agora sim, meu fim de semana está completo. Para eu e minha esposa curtir o show do Zé Vaqueiro no Estância Alto da Serra. Juntos com a família Nativa. Beijo, Nativa.
0: Aí, Antônio, boa diversão. Sextou, Antônio. É hoje.
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0: Fica com Deus.
1: Nativa é muito mais, Maiara e Maraíza. Mentum! Daqui a pouquinho tem live no Instagram pra ganhar mais presentes da Nativa. 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
1: Chega aí para mais uma, Robson.
10: Jones Mendes, Marginal Pinheiros para Interlagos, tem trânsito lento entre o Cebolão e a Ponte do Jaguaré e entre a Ponte da Cidade Universitária e o Jockey Club. Para quem vai no sentido da rodovia Castelo Branco agora, Pinheiros vai bem. 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

Ela tiver muito mais companhia, tá começando a live agora, valendo camiseta e ingressos pro zoológico. @nativa no Instagram. Se você vier, você vai se divertir.

0: 400 pro final de semana assim, gostosinho. Bom, né? Pagar um boletinho. Foi.
1: Não foi possível completar a sua chamada.
0: Foi pra lugar nenhum. Esquece. De novo. Vamos ligar outra vez. Número, atende número. Dessa vez nem chamou, né?
1: Não foi possível completar a sua chamada. Por favor, verifique o número de sua.
0: Florinda dos Santos Rocha. Rocha Itaquera. Dona Florinda não atendeu.
2: Acumulou!
0: Deixa pra outra pessoa. Amanhã tem uma volta, tem uma surpresa, tem uma reestreia. Quem vai estar aqui no cofre da Nativa vai ser o Renato Rainha. E ele tem 500. Ele já chega com 500 no cofrão para te dar. Por favor, prestigie o Renato.

0: Obrigado, tive muito mais. Daniel, eu sem você. Thiago Rocha na área.
1: Tô aqui, seu Jones.
0: Ó, ao vivo temos uma live valendo camiseta de 29 anos, ingressos pro Zoológico de São Paulo no nosso Instagram agora. Arroba Nativa, você está aparecendo com a sua bela blusa.
1: Pois é, tá aqui a Flávia Oliveira, o Daniel Ordeone, a Eliandra Valério, mas tô sentindo falta da Penha Lombardo. Penha, um beijo pra você, viu?
0: A Penha Lombardo, cadê você, Lombardo?
1: É, você sumiu. Ô, seu Jones.
0: Você tá querendo queijo da
1: Não, não tô, não. É que ela é uma pessoa tão querida, é tão gentil com a gente, que a gente sente falta desse afeto das pessoas que a gente gosta.
0: Pois é. Cadê Penha? Onde está Penha?
1: Olha, mas vou falar um negócio pra você. Acabou de terminar o relacionamento da Virgínia e do Vini Júnior. Eu vou trazer os detalhes já já.
0: Fica colocando desenhinho no aviãozinho.
1: Mas aí ele não tava no avião.
0: Não tirou a fotinha
1: não,
0: do...
1: Não, tirou,
0: então,
1: não
0: tirou a fotinha do...
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2: Bora lá.
1: 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Tiago Rocha.
2: A sexta-feira amanheceu com a notícia de que Virgínia não é mais namorada de Vini Júnior.
4: Pois é, ela falou que ela se permitiu viver sem criar qualquer barreira, prezando pelo respeito que ela sempre teve, só que ela aprendeu ao longo da vida a nunca negociar aquilo que pra ela é inegociável. Não entrou em muitos detalhes, mas falou que hoje um vai respeitar o caminho do outro e que ela torce muito pela felicidade do Vini Júnior. Então terminou o relacionamento da Virgínia com o craque da seleção brasileira.
5: Não apagou o desenho do Zé Felipe no avião?
4: Significa?
2: Não sei, mas tem...
4: Eu acho que sim.
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2: Estão dizendo...
4: Tem três filhos pequenos.
5: Eles podem voltar.
4: Ai, pai, tô com saudade. Você com a mamãe.
5: Vocês dois juntos.

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0: É hora da foto agora, pera um pouquinho, tá, pessoal? Rapidinho. Clique! Cada uma, bem na hora da gente falar.
2: Ela é meio maluca, não é?
0: Ela vem tirar uma foto.
2: Aí ela fala pra gente, eu tenho 20 e poucos anos de rádio.
0: Não, tem mais, tem mais.
3: Bom dia.
2: Tô querendo passar um pano.
3: Oi, não. Meus amores.
0: Na hora de falar, você tira uma foto.
3: Uai, gente, continua falando.
0: Não, mas fica falando na foto. Nossa, caras ficam as caras muito feias.
3: Vou postar uma foto nossa lá no meu Instagram.
0: Pode postar.
3: Agora.
0: Camiseta de 29 anos era pra ser edição limitada. Como na Nativa não tem nada limitado, a gente está estendendo a camiseta de 29 anos. 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
2: Qual era?
0: Aquela brincadeira da leitura labial.
3: Ah, legal.
0: A Vanderleia entendeu tudo.
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0: Aê! Manja muito de leitura labial. Vanderleia Medina Fortes, São Bernardo do Campo. Ela ganha!
2: Ganha!
0: Camiseta zoológico!
3: Sim. Ganha!
0: Central Plaza Shopping para passar e retirar. Tamo aqui!
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0: E aí, senhora?
3: Vamos?
2: Tá postando.
0: Já postou sua foto?
3: Agora, já tá lá, gente. Vai conferir como estamos bonitos, alegres e felizes.
0: Aonde é?
3: Pra festa. Ah, no meu Instagram, Gislaine Martins.
0: Podemos?
3: Vamos.
0: Tem que parar uma emissora pra ela fazer uma foto. Depois para de novo pra ela...

0: 15 de maio, dia do gerente bancário. Obrigado a todos que negaram aquela empréstimo.
1: É, isso.
0: Obrigado, viu?
1: Feliz dia, viu?
0: Feliz dia, viu?
2: Obrigado ao gerente bancário da Valéria Valença Globeleza, que travou 470 mil dela. Obrigado.
1: Nossa senhora, eu já estaria
0: no desespero. Você vai ligar dizendo, oi, você não quer fazer... Não, não.
1: Aquele negócio lá pra me ajudar.
0: Quando eu precisei, você disse não.
2: Tive um amigo que fez isso.
0: Dia do assistente social.
1: Importante.
0: Dia Internacional da Família.
1: Ei, família nativa.
0: Dia Internacional do Serviço de Informação Aeronáutica.
2: Isso aí.
0: Arthur Zanetti dos Santos, Vila Nova Conceição. Denise Silva de São Mateus. Darcy Capitânio. Tá pensando o quê, rapaz? Só gente boa.
1: Não é, menino? Cadê nome chique?
0: Vila Santa Isabel, parabéns, queridos e queridas.
1: Daniel Júnior Santana Leite de Itaquaquecetuba. Heloísa Souza Escótica do Jardim Imperador. E Maria Aparecida Ceribelli é que é de Mauá.
0: Como é que foi o espirro aí?
1: Escótica.
2: A pessoa espera um ano pra escutar o nome dela na rádio.
1: Então.
2: Aí o nome dela é Choca Choca.
0: Shotka.
2: Ah, por favor. Vocês não sabem nada. Desculpa, Heloísa.
1: Shotka.
0: Shotka.
1: E o S, não fala?
0: Sei lá.
1: Então, Heloísa Souza, do Jardim Imperador, com nome de um sobrenome difícil. É você, meu amor?
0: Carlos Renato Pellison, Vila das Mercês. Lívia Charlani, do Jardim Ipanema. Maria Carolina de Souza Acosta, do Jardim Umarizal.
1: Walter Marques de Souza, de Guarulhos. A Maria de Lourdes Araújo Marinho é de São Mateus. E a Luciane Cristine Caetano, de Mauá, que é muito mais nativa.
0: Maria Ivonilda de Souza, Santo Amaro. Silvana Boava Messias, Cotia. Ana Paula da Silva de São Caetano.
1: Marisa Donizete da Silva Santos, Guarulhos. Rafael Martim, de São Caetano. E Josiane Stark, de Ibitinga.
0: Maria Salete Carneiro Cavalcante, do Iguatemi. Giovanni Bolete Sacomã. Irmãos gêmeos, Matheus Camargo e Carolina Camargo de Oliveira de Itapevi.
1: Olha que legal.
0: Andrei Piva Silvério e Andressa Piva Silvério de São Mateus.
1: Parabéns, hein, gêmeos? Deve ser muito legal ser gêmeos, né?
0: Casalzinho.
1: Legal, gostei.
0: Casal de gêmeos. Deve ser uma coisa, hein? Casal. É bom que um não pode usar a roupa do outro, não tem briga, né?
1: Então...
0: Mais ou menos, depende.
1: É um desafio, né?
0: Tiago,
2: oi.
0: Acorda, Fado.
2: Não é possível.
0: Acorda, Fadinha aí.
3: Oi, oi, oi, oi. Mas
0: calma, nem
2: abriu.
0: Nem abriu a casa.
3: Eu tô ficando espertinha, minha mãe falou.
0: O nome disso é ansiedade.
3: Não é, não. Minha mãe ontem, ela deu uma aula sobre esse negócio de ansiedade aí,
0: então,
3: sabe?
0: Então vamos usar os aniversariantes.

0: Bom, deixa eu te contar uma coisa.
1: A partir de segunda vai ser Mickey e Minnie nesse horário.
2: Eles vêm aqui?
1: Vem. E você não.
0: Deixa eu te contar uma coisa.
2: Por quê?
0: A história de hoje tem 18 minutos.
2: É isso mesmo, viu? Tô sabendo. Já estão. Minha mãe tá até lavando louça antecipado. Vai servir o almoço antecipado pra ouvir essa história.
0: Vamos falar de quem tá fazendo aniversário.
2: Vamos! Hoje é dia da Giuliana Leal Miralhas, de 11 anos.
1: Aê,
2: vai ter roupa, vai ter aquele tênis bem caro que você pediu, aquela mochila também daquela marca que você pediu e um tablet!
0: Tá bom.
2: Blim, blim, blim, blim, blim, blim.
0: Vai descontar tudo do seu ordenado no final do mês, tá?
2: O que é isso?
0: É dinheiro que você paga, você recebe quando
2: você
0: trabalha.
2: No mundo das fadas, a gente trabalha com amor, não tem essa então, tá troca horrível que vocês vivem aqui.
0: Tchau, querida.
2: Aqui. Sabe
0: tchau.
2: Por quê? O papai no
1: tchau,
2: mundo das
1: um
2: fadas.
1: Beijo. No mundo das fadas, você vai lá no Central Plaza Shopping, na loja da Nativa, que o povo já tá fazendo fila pra cadeira a fada, viu?
2: Tchau, eu gosto tchau, de ir tchau, no shopping, tchau, tchau, eu posso ficar
0: tchau,
2: com você.
0: Tchau. Chega.
1: O povo tá fazendo fila lá.
2: As pessoas se interessam pelo mundo das fadas. Vocês deviam deixar ela falar um pouco mais.
0: Isso. Tá bom.
2: Mas no outro dia, né? 18
0: minutos.
2: Em
0: outra oportunidade. 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
1: Ela?
2: Marisa Donizete da Silva Santos, que é de Guarulhos, final do telefone 2139.
1: Aí, Marisa, parabéns.
2: Ai, Marisa, lanchinho do fim de semana garantido.
0: Lanchão, né?
2: É um monte,
0: lanchão,
2: né?
0: Lanchão, né? Muita coisa. Marisa, parabéns. Obrigado por compartilhar. Parabéns pelo seu dia e vem buscar o seu kit em 5 dias úteis, mas vem hoje.
2: Vem hoje, amanhã no máximo.
0: 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A gente está aqui de coração aberto, esperando você. Marisa Donizete da Silva Santos, Guarulhos. Amanhã, a gente pode falar o seu nome. Já mandou um e-mail para cá?
2: É aniversariantes@nativa.com.br. Não manda no dia, em cima da hora. Manda agora, programado, tudo bonitinho. Equipe da Fada está aqui esperando os seus dados, né, Thiago?
1: Manda aí o seu nome completo, seu bairro, sua cidade. Sua data de nascimento e também o seu zap.
0: A gente posta tudo depois no facebook.com/nativa.
2: facebook.com/nativa.
0: Hoje é sexta-feira.
1: Dia 15 de maio.
0: É o seu dia.

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3: Naquele restaurante de prato feito, bem movimentado no centro da cidade, trabalhava Clara. Uma jovem que passava os dias na cozinha descascando legumes, lavando panelas e garantindo que tudo estivesse no lugar. Clara era muito quieta e, no fundo, achava que a sua vida era apenas obedecer. Clara admirava seu Jorge, o motorista que fazia as entregas das marmitas. Seu Jorge era um homem firme, conservador e resolvia qualquer problema na rua com sua postura segura e voz firme. Clara achava que a verdadeira força vinha daquela capacidade de encarar o mundo de frente, algo que ela achava que não tinha. No sábado mais cheio do mês, o restaurante recebeu uma encomenda gigantesca de marmitas para um evento comunitário. O prazo era apertado e a cozinha parecia um formigueiro, todo mundo correndo para um lado e para outro contra o relógio. Bem no momento de carregar o carro, o seu Jorge deu um mau jeito, travou a coluna ao erguer uma caixa pesada. Ele mal conseguia se mexer de tanta dor e precisou se sentar. O desespero tomou conta do lugar. As marmitas iam esfriar. O cliente começou a ligar, cobrando, e ninguém sabia por onde começar a organizar o tal do envio. Os outros funcionários batiam cabeça na calçada, discutindo sobre qual era a rua mais perto, como arrumar as caixas, sem que tudo virasse nas curvas. Como é que a gente faz? Clara largou o pano de prato, saiu da cozinha. Ela não sabia dirigir o carro, mas conhecia o peso de cada panela e a fragilidade de cada embalagem. Sem dar gritos, ela assumiu o controle do espaço. Chamou o ajudante mais jovem e deu instruções curtas, indicando quais caixas deveriam entrar primeiro. Ela mesma ajeitou as marmitas mais pesadas por baixo para não amassar as outras e usou panos velhos nos vãos para dar firmeza à carga. Com tudo organizado por ela em poucos minutos, o ajudante pôde assumir o volante e a entrega saiu a tempo. A comida chegou quente e o evento foi um sucesso. No fim do turno, seu Jorge, ainda com a mão nas costas, agradeceu a Clara e disse que não saberia o que fazer sem a calma dela. Limpando o balcão da cozinha, Clara deu risada. Ela percebeu que não precisava ter a postura imponente do seu Jorge para ser forte. Porque a força dela estava na capacidade de manter o pé no chão, organizar o caos com o que tinha em mãos e fazer o trabalho acontecer quando todos os outros só sabiam se desesperar.
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0: alternativa é tudo e muito mais, Marília. Foi por conveniência. Ó, não quero dizer nada não, mas o povo tá narrando aqui, que é uma beleza pra ganhar TV.
1: Ai,
0: viu?
1: Que maravilha, né? Eu tô adorando também ouvir as narrações. O povo tá criativo, tá feliz também, né? Uma TV uma... dessa.
0: 75 polegadas, o tamanho da bichona assim na
1: gente,
0: sua sala.
1: Coisa mais linda, fininha, uma qualidade de imagem.
0: Ah, mas também, né?
1: Que é LG, surreal, né? Maravilhosa.
0: Casas Bahia, LG e Nativa, que trio.
1: E aí, você não mandou ainda a sua narração? Por quê, hein, meu bem?
0: A bola tá rolando no meio de campo para Gislaine tocar na lateral direita para Thiago Rocha.
1: Olha lá, Belu deu um drible ali em Thiago Rocha, jogou pra César Menotti, que meteu uma bomba!
0: Defende, Zezé de Camargo, a altura do Zezé no gol. Zezé é o goleiro do nosso time.
1: É o nosso time. Que beleza que tá.
0: Invente, é isso aí.
1: É
0: não, não, não, o Zezé defendeu.
1: Ah.
0: Mas vai ter gol.
1: Ah.
0: Ó, é o seguinte, você entendeu, né? Invente, crie. É criatividade e alegria. Alegria e emoção na narração. Pequenininho, 20 segundos, 10, 15 segundos, narra aí bonito. Que você pode ganhar uma TV de 75 polegadas para ver a Copa.
1: Vai, faz isso agora. Manda no 91984069646. Na próxima quinta-feira sai mais uma TV.
0: Tem mais. Foram duas, faltam cinco, são sete ao todo.
1: Mulheres, agora... também, arrasem aí na narração. A gente consegue.
0: Falando de mulheres, a Virgínia não vai mais pra Copa?
1: Você viu? Vai.
0: Ih!
1: Tô chocada.
0: Ela não vai mais pra
1: tô
0: Copa,
1: tentando
0: Virginia.
1: Tirar mais fofoca aqui do Thiago Rocha. Eita sobre ali. Isso aí, eu tô arrasada. Ontem mesmo tava de jaquetinha com o Vini Júnior lá no campo, agora não tá mais.
0: Ontem, hoje é outro dia.
1: É mesmo, né?
0: Um beijo a todos.
1: Beijo, tchau.

0: sem grana? Eu tenho dinheiro, meu amor. R$200 acumulados aqui na seguidinha milionária da Nativa. Vamos pegar esse dinheiro agora? Então começa anotando.
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0: décima música direitinho pra ganhar R$200. Bora torrar duzentão aí no fim de semana. Eu sei que você tá querendo, tá precisando. Vai usar bem esse dinheiro. Então, ó, faz sua parte direitinho aí, viu? Thiago Rocha já voltou aqui pra gente fofocar dos famosos. Tá que tá hoje, hein, Thiago?
1: Hoje o negócio tá pegando fogo, mas agora é hora da gente falar sobre novela. Vamos falar sobre Quem Ama Cuida. Porque Tata Werneck está de volta às novelas.
0: Verdade.
1: E ela vai interpretar um papel que muitas mulheres acabam fazendo, mas eu conto que papel é esse já já.
0: É mesmo? Fiquei curiosa.
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0: Thiago Rocha.
1: Tata Werneck de volta às novelas, é isso?
2: Pois é, de volta às novelas. Vai participar lá da novela do Valcir Carrasco, que estreia na segunda-feira. Ontem, inclusive, teve uma festa de lançamento aqui no Jockey.
1: Olha!
2: Aí os atores foram lá e a Tata Werneck acabou explicando que ela só retornou para as novelas porque é uma novela do Valcir Carrasco, mesmo ela já tendo sido convidada antes. Agora, a Tata Werneck vai fazer uma mulher, a Brigitte, que é obcecada por homens que ela se apaixona. Aí, ela começa a ser stalker. Stalker é aquela que fica olhando tudo na rede social, fica seguindo todos os passos. Eu acho que essa pegada vai ser boa, mas vai ter uma veia cômica.
1: É isso que eu ia perguntar. Acho que sim, que é a cara da Tata Werneck, né?
2: Ela se diverte e a Tata Werneck continua com o programa dela de entrevistas, mas também agora na novela.
1: Que vai ser demais, hein? Quem ama, cuida, eu já gosto do nome.
2: Todo mundo tem que ser multi e hoje a gente vai ver o último capítulo de Três Graças. Misael não vai ficar com a Consuelo.
1: Ah.
2: E mais eu não vou dar esse spoiler.
1: Ela vai ficar com o motorista de ônibus?
2: Eu conto à tarde.

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1: Vocês precisam admitir alguma coisa.

0: músicas, várias participações hoje, hein? E ganhar dinheiro. R$200 aqui na mão pra você, Simone, bom dia!
1: Bom dia, Gi, tudo bem?
0: Tudo bem com você?
1: Eu vou bem, com a graça de Deus.
0: Amém, assim seja pra nós todos, né, amiga?
1: Amém, exato.
0: Quase finalizando mais uma semana, até aqui foi tudo bem, desenrolou tudo que precisava, conta aí.
1: Sim, com a graça de Deus, foi tudo bem, foi corrida essa semana.
0: Passou rápido,
1: mas,
0: né?
1: É, menina, demais. É, olha, nós já estamos hoje... Pensa, metade de maio, menina.
0: Então, hoje que eu vi, dia 15, eu falei, olha, metade de maio já foi. Mas seguimos assim, né, Simone? Aproveitando cada dia, cada minuto, agradecendo, aprendendo,
1: exato,
0: né?
1: Exato,
0: e evoluindo.
1: Com certeza.
0: Sobre a vida financeira, Simone, tenho aqui R$200 pra te ajudar no fim de semana. Vamos pegar?
1: Gi, tô arrasada,
0: Por quê?
1: Porque hoje eu fiquei ao telefone resolvendo um problema bancário, inclusive.
0: Oh.
1: E aí acabou que eu não consegui anotar.
0: Oh.
1: Todo dia eu anoto, eu tenho um caderninho aqui comigo que eu anoto todos os dias as seguidinhas.
0: Ela é do caderninho, adoro.
1: Eu sou antiga.
0: Adoro, não, isso aí é cuidado, meu amor.
1: Pois é, e aí como tem várias pegadinhas, né, de participações especiais,
0: isso,
1: nas músicas, eu sempre anoto, mas aí, menina, hoje eu falei pra Estela, tô arrasada.
0: Poxa vida, olha, Simone, e ó, é difícil, quando a gente precisa fazer uma ligação pra resolver um problema, a gente nunca resolve em um minuto, fala a verdade.
1: Não, exatamente, e aí justamente no momento que a gente perde sequências das...
0: Verdade, não, tem que ficar concentrada, senão não dá certo, não. E hoje tivemos aqui várias participações.
1: Pois
0: mas, amiga, resolveu o problema do banco?
1: É mais ou menos, mas tá em
0: vias de. Ah, tá encaminhado, é isso?
1: Exato.
0: Tá bom, pra ficar feliz, eu vou te dar nossa camiseta também, ó.
1: Ah, que ótimo, eu quero muito.
0: Aqui a gente desenrola. Camiseta de 29 anos da Nativa, tem 5 dias úteis pra você retirar no Central Plaza Shopping, tá bom?
1: Certo, obrigada, viu, Gi? Eu vou sim.
0: Obrigada a você pela companhia e participar outras vezes, tá bom?
1: Ah, com certeza. Gi, eu amo a Nativa, eu fico ligada na Nativa o tempo todo.
0: Ah, muito obrigada pela companhia. Desejo um lindo fim de semana, bem alegre, bem feliz com a Nativa.
1: Que assim seja pra todos nós, Gi. Obrigada,
0: amém, amém.
1: Viu?
0: Um beijo, querida. Que simpatia, né, gente? Oh, meu Deus. Vamos acumular? É isso? Mais cenzão aqui? Tranquilo. Vamos guardar aqui, então, ó, R$300 pra segunda-feira acumuladinhos aqui na nossa seguidinha.

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para nunca esquecer. Tenha sempre em mente o valor que você tem, viu? Tenha sempre em mente o que você merece e onde você quer chegar nessa vida. Se você estiver focado, comprometida com isso, você jamais aceitará permanecer junto de pessoas ou situações que não se alinhem a esses propósitos. Você só permite viver externamente aquilo que você valida dentro de si mesmo.

casa? Tem sim, pensa com carinho aí, viu? Com carinho também, o Bruno mandou um recado aqui pra Joyce. Essa semana nós comemoramos o seu aniversário. O dia da pessoa mais incrível, que mudou a minha vida por completo. Eu te amo muito e desejo que você seja feliz em todos os momentos da vida. Da mesma forma que eu sou feliz por viver ao seu lado. Com você eu quero construir um futuro, quero casar e viver uma vida cheia de felicidade. Te amo pra sempre, meu amor. Parabéns, viu, Joyce? Recado da Simone pro Paulo. Mesmo depois de 15 anos, o meu sentimento por você continua igual. O tempo passou, tanta coisa mudou, mas o amor sempre permaneceu. Te encontrar foi um dos melhores presentes que a vida me deu. Quero que você saiba que você sempre terá um espaço especial no meu coração, porque eu te amo muito. Da Carol pro Caio César. Meu amor, eu estou com muita saudade. Só penso em você em todos os momentos. Mesmo com a distância, o amor continua aqui, forte, intenso, como sempre foi. Tenho certeza que logo estaremos juntos novamente, vivendo bons momentos e construindo novas memórias. E enquanto esse dia não chega, guardo com carinho todas as lembranças e pensamentos bons sobre você. Te amo, viu?

A Nativa é tudo e muito mais sentimento. Henrique e Juliano com a Marília Mendonça. Flor e o Beija-Flor. Essa música mexe, né? Com as nossas emoções, com as nossas lembranças, com os sentimentos.

Ai, meu Deus. História da Vitória. Você acredita que na vida existe sempre ajuda, saída, recomeço? Você já parou pra pensar nisso? Mas vem ouvir essa história. Vem ouvir tudo que a Vitória passou pra chegar a essa conclusão. Prepara o coração aí também, viu? 11h40, pode acompanhar pelo YouTube também, Rede Nativa Oficial. Momento de entregar um recado especial, que é do Eduardo pra Mônica. Eu te amo tanto e conto os dias pra poder dividir a vida com você. Quero viver momentos lindos, quero viajar, ter filhos, rir de coisas bobas. Tudo isso com você. Você é tudo que eu pedi pra Deus. E hoje eu me sinto realizado por ter uma pessoa tão amável ao meu lado. Prometo, viu? Vou te amar pra sempre.

0: saudade desse grande sucesso lá de 1997 com a linda Shania Twain. From this moment on. Matando saudade, cuidando de você. Vanderlei chegou aqui emocionado ouvindo essa música. Tudo bem, Vanderlei?
1: Tudo bem, Gi. Bom dia pra você. Ai, que saudade. Ai, que vontade.
0: Chegou feliz também, voltar. Trazendo aqui o meu pedido. Muito obrigada, viu?
1: E você, não fale ainda, não revele ainda. E você sabe que a gente gosta de trazer também depoimentos, né? A Dolores é ouvinte nativa.
0: Oi, Dolores.
1: Ela fala que os programas que ela gosta, que ela escuta, final de semana é direto, né? E ela conta o seguinte: eu sempre tive um problema de cãibras noturnas. Do nada, porque normalmente quando você faz alguma atividade física ou você...
0: Anda demais, força um pouco.
1: O dia daquela faxina pesada, à noite, a sua musculatura pode sofrer. Falta de água, quem bebe pouca água, falta hidratação também. E aí no caso dela, as pessoas falavam assim, e ela reclamava, ela falava assim que dava a panturrilha. Ela fala assim...
0: Nossa, é terrível, gente.
1: Dura. E aquela dor.
0: E demora pra passar, viu?
1: Demora. Ela falava assim que, às vezes, ela tava dormindo, acordava com cãibra.
0: Nossa, isso é horrível.
1: E aí as pessoas, olha, vai ver isso aí, mulher. Ah, não sei o quê. Ah, isso, aquilo. Até falaram de má circulação, que ela tinha que fazer exame. Enfim, sabe o que que era? Falta de eletrólitos. Eletrólitos, inclusive, o magnésio.
0: Olha!
1: Por quê? Porque são interessantes o sódio, o potássio e o magnésio.
0: Isso precisa estar equilibrado no nosso corpo, né?
1: Equilibrado, porque a gente, nesse descontrole, se faltar o magnésio, por exemplo, você não tem o magnésio, você pode ter sódio demais, você pode ter potássio demais, o excesso pode afetar, inclusive, o coração. Qual que é o papel do magnésio? O papel do magnésio é equilibrar e fazer com que cada nutriente vá para sua gavetinha, vá para o seu lugar.
0: E o magnésio já vem na dose certa, né? Porque muito, quando fala de cãibra, a pessoa já pensa em comer uma banana. Mas muitas vezes ali não tem a quantidade necessária, né?
1: Não tem, mas o grande problema é assim, tem gente que come banana desde a infância.
0: Eu
1: adoro banana. E aí, se falta o magnésio, o seu corpo, ele não tá retendo aquilo. É como se você tivesse um balde furado, uma bacia furada, e você tenta encher d'água.
0: Por
1: nunca
0: isso que
1: enche.
0: Não resolve, né?
1: Por isso que não resolve. Por isso que as pessoas estão dormindo mal.
0: Olha.
1: Reclamando sempre do cansaço excessivo, que você não descansa. As dores, que você toma remédio, daqui a pouco volta tudo de novo. E aí ela começou a usar o magnésio, e ela fala que foi... o que ajudou.
0: Resolveu o problema.
1: Eu tenho agora minhas pernas, não doem. Eu posso caminhar, eu posso me movimentar, não tem aquelas dores.
0: E dorme tranquila.
1: Ela fala assim, eu tinha até início de varicoses, umas varizes bem pequenininhas.
0: Nossa.
1: Ela falou assim, eu tô notando que não tá aumentando.
0: Olha então, que maravilha de depoimento.
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0: 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Obrigada, Vanderlei.
1: Obrigado.

Bom dia, Gislaine. Aqui é o Rodrigo da Silva Lobo. Meu recado é para minha esposa, Deise Cristiane Pereira. Meu amor, você é a coisa mais bonita que me aconteceu. Pense em como era a vida antes de você e não consigo ter nenhuma lembrança sequer. Isso porque a vida sem você não existe. Você é minha luz, o meu caminho, o meu mundo. Te amo mais que tudo.

0: nativa é muito mais gostosa de ouvir. Netinho, menina, pra fechar o nosso Te Amo Pra Sempre de hoje, obrigada pelo carinho, pela participação, pelos recados aqui também, né? Já já tem mais emoção na história da Vitória. Não Aconteceu Comigo, que vai começar já já.
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1: Hoje vamos conhecer a história da Vitória. E no final quero que você mande seu áudio, turma do YouTube chegando também para nossa live. E me responde se é ou não é verdade o que ela escreve aqui na história dela. Falar sempre foi e sempre será um ato de coragem.
2: Eu resolvi contar a minha história porque eu escutei uma história muito bonita aqui na Nativa de uma mãe que protegeu suas filhas com unhas e dentes do padrasto delas. A minha mãe nunca fez isso por mim. Eu vou contar agora o que ela fez e não fez por mim. Tudo começou quando eu tinha 5 anos. A minha mãe, ela descobriu uma traição do meu pai com a melhor amiga dela. E depois disso, ela se separou dele, foi morar em outra cidade, mas ela ainda continuou mantendo contato com meu pai. E sabe o que ela fez? Ela deixou de ser esposa para virar amante dele. Naquela época, a minha mãe ainda tratava a gente muito bem. Era eu, minha irmã mais velha e o meu irmão mais novo. Nós temos uma diferença de 3 anos de cada um. E a minha mãe, ela foi levando a vida, cuidando da gente sozinha, trabalhando e tendo um caso com o meu pai. Até que em 2011, o meu pai foi preso. Ele foi acusado de ter matado 3 pessoas. Apesar de nunca terem apresentado provas concretas de que foi ele quem cometeu os crimes, meu pai continuou preso. E aí ele arrumou uma outra mulher dentro da cadeia e não quis mais saber da minha mãe. A minha mãe, ela ficou muito frustrada. E aí ela começou a sair com várias outras pessoas.

0: Só que ela esqueceu da gente. Ela deixava eu e meus irmãos sozinhos em casa. E eu só tinha 8 anos. Em 2013, ela conheceu um homem muito estranho no Facebook. Ficou toda apaixonada por ele. E logo depois, ela foi embora com ele.
1: Eu vou, mas daqui uma semana eu volto. Eu prometo.
0: Ela prometeu, mas ela não cumpriu a promessa. E naquele meio tempo, ela abandonou a gente e sumiu. Eu e meus irmãos passamos fome. E o dono da casa que a gente morava de aluguel pediu a casa e nós tivemos que ir morar com a minha avó materna. Só que a gente não era muito bem tratado. A gente teve que parar de estudar. A minha avó tinha um marido que tinha um filho que era mais bem tratado por eles do que os próprios netos. Depois de 5 meses, a minha mãe resolveu voltar e apareceu grávida. Ela levou só o meu irmão mais novo para morar com ela. A minha irmã mais velha ficou com a família do meu pai e eu fiquei com a minha tia. Eu tinha 8 anos e aquela já era minha segunda casa, fora a casa da minha mãe. Essa minha tia só me usava para cuidar da casa, para lavar roupa, fazer comida. E eu ainda tinha que cuidar da filha mais nova dela. Eu era basicamente uma empregada doméstica. 2 anos depois, a minha mãe resolveu lembrar que eu existia e me levou para morar com ela. Só que ela já não me tratava mais como uma filha. Ela gastava minha pensão toda com meu padrasto e permitia que ele me agredisse. Ele me batia muito, quase de me quebrar no meio. Me deixava sem comida. Implicava se eu desse risada, se eu chorasse. Eu fui muito reprimida. Eu vivia num completo silêncio absoluto para não incomodar, para não atrapalhar e não fazer nada de errado. Eu cheguei a implorar para ela me deixar ir embora daquela casa.
2: Mãe, me manda para outro lugar. Eu não quero mais morar aqui. Por favor, mãe, me deixa ir embora.
1: Não, você não vai, Vitória. Filho, tem que ficar é com a mãe. Você vai sofrer o que eu sofri. Você vai ficar comigo até quando eu quiser.
0: Então eu permaneci cerca de 4 anos com a minha mãe e o meu padrasto. Fiquei vivendo aquele verdadeiro inferno. Eu apanhava, eu sofria, eu escutava muitos xingamentos.
3: Essa menina não serve pra nada mesmo, não faz nada direito. Olha aí, olha isso. Que lavagem de porco é essa? Vem cá, sou imprestável. Eu vou dar um jeito em você.
0: Foi uma tortura psicológica muito grande. Até que a minha irmã mais velha, que morava com a minha avó paterna, ficou muito depressiva e começou a querer se matar. Inclusive, ela já tinha tentado muitas vezes. E a minha mãe, por peso na consciência, foi buscar ela para morar com a gente. Ninguém imaginava o que acontecia dentro daquela casa. Ninguém sabia dos maus tratos que eu sofria, porque eles eram evangélicos e na frente de todo mundo, a minha mãe dizia que meu padrasto me tratava como um pai. E é claro que ninguém acreditaria em uma adolescente de 15 anos. Eles eram religiosos, pareciam bons pra gente. Quem ia acreditar em mim se eu contasse? Ninguém ia acreditar. E por isso, eu permanecia calada. Quando eu aparecia machucada e as pessoas me perguntavam, eu falava que tinha caído, que tinha escorregado. Quando a minha irmã foi morar com a gente, a minha situação piorou ainda mais, porque eu fiquei responsável por cuidar dela. Tadinha, o psicológico dela estava muito alterado. Eu comecei a vigiar a minha irmã o tempo todo. Eu ficava ansiosa, preocupada, além de ter que dar conta do serviço da casa, do meu irmão mais novo, de tudo que eu fazia lá dentro. E a minha mãe cobrava muito essa responsabilidade de mim.
1: Se ela morrer, Vitória, a culpa vai ser sua. Você entendeu?
2: Entendi, mãe.
0: Que angústia. Eu ficava o tempo todo vigiando ela. E peguei a minha irmã tentando fazer besteiras várias vezes. Ela tentava se cortar, ela ficava dopada de remédios. Eu tinha que esconder tudo dela. Eu tinha que trancar até o portão para ela não fugir de casa. Foi muita pressão. Até que um dia eu não aguentei tudo isso e eu tive o meu primeiro desmaio na escola. Foi uma crise de ansiedade acompanhada de depressão. Eu não sabia o que fazer porque eu não tinha autoridade nenhuma. Aquelas responsabilidades não eram para ser minhas, mas eram. E não tinha nada que eu fizesse para conseguir mudar aquela história. Eu infelizmente não conseguia sair daquele sofrimento. Como eu ia abandonar os meus dois irmãos, sendo que a minha mãe ela não estava nem aí para a gente? Era impossível. Eu não tinha saída. Então eu comecei a me cortar e a pensar em morrer todos os dias. Até que um dia, a minha avó paterna descobriu o que a gente estava passando e foi buscar nós três para morar com ela. Segui morando com a minha avó por mais ou menos um ano e meio. Só que teve um outro fato que mexeu muito comigo. Eu tinha quase 17 anos e um cara me obrigou a fazer algo nele. Eu não queria. Eu considero que eu sofri um estupro. Depois disso, a minha culpa só aumentou ainda mais. As lembranças do passado vieram à tona. Eu surtei e quis me mudar de onde eu morava. Eu queria apagar o meu passado. Eu queria esconder a minha vergonha. Eu me sentia suja, impura, horrível. Eu procurei a minha outra avó, a materna, mas ela não me quis. Aí fui para casa de uma outra tia que um tempo depois me expulsou de lá por ciúme do marido dela. Ela me pedia para perguntar as coisas para ele e ela não gostava do que ele respondia. Ela ficava com raiva de mim. Eu nunca entendi isso. Eu fazia tudo o que a minha tia mandava com medo dela me expulsar de lá. E mesmo assim, ela me mandou embora. Aí eu fui morando de casa em casa. Até que uma mulher que eu nem conhecia me acolheu.
4: Olha, já que você não tem para onde ir, mora aqui comigo.
0: Como assim? A senhora nem me conhece.
4: Eu tenho um quartinho de costura, você pode morar ali. Você volta a estudar, você trabalha direitinho e paga um valor pequenininho, só para ajudar nas contas.
0: Eu ganhava R$400 no trabalho que eu tinha e pagava R$100 por mês pelo quarto. Ajudava ela em casa, ajudava ela vendendo doce, pijamas, panetones na época do Natal. E a Regina, ela fazia um doce de figo que era maravilhoso. Uma das poucas boas memórias que eu tenho do meu passado. Esses são detalhes da minha história que ainda aquecem o meu coração. E assim eu fui vivendo. Eu consegui terminar os estudos. Só que uma outra mulher, lá de onde a minha mãe mora, uma missionária da igreja, chegou até mim com uma proposta.
5: Olha, eu sempre te quis, eu nunca tive filho. E eu sempre achei você um amor, Vitória. Se você quer vir morar comigo, eu vou te tratar como se fosse a minha filha.
0: Eu pensei e acabei aceitando. Porque ela eu conhecia. E eu já não queria mais ser um fardo para Regina. E aí, lá fui eu me mudar mais uma vez. Fiquei um ano morando com essa moça e fui muito bem tratada por ela. O meu pai começou a responder ao processo em regime semiaberto. Eu senti que eu precisava visitar ele, porque eu queria saber se ele ainda se importava comigo. E então eu decidi ir até a casa da minha avó para visitar ele. Mas a moça com quem eu morava não gostou que eu fiz isso.
5: Eu tô achando melhor você ficar com a sua família de verdade.
0: Como assim, Ana?
5: Vai ser melhor. Pode arrumar as suas coisas com calma e quando estiver pronta, vá embora, por favor.
0: Eu fiquei totalmente sem saída. Mas como eu já ia completar 18 anos, eu fui morar sozinha pela primeira vez. Foi bom porque eu não queria mais depender de ninguém. E eu estava disposta a fazer tudo o que estava ao meu alcance para ficar bem. Mas naquela época, eu tinha ganhado um curso de técnico de enfermagem. E foi assim que eu continuei. Eu fui trabalhando, entrei em um emprego no supermercado, aluguei um apartamento. Nesse apartamento, eu só tinha um colchão na minha casa. Eu comprei meu primeiro jogo de panelas, um fogão usado e ganhei também algumas coisas de doação de pessoas que eu nem conhecia. No curso que eu fazia, eu ganhei cesta básica. Aí eu pensei e fiz uma rifa para poder pagar as contas. E assim eu continuei. Com a certeza do que eu nunca mais queria para minha vida. Eu nunca mais volto a morar com a minha mãe. Eu não vou mais sofrer. Eu não vou mais me matar. Eu não vou mais querer morrer. Chegou a hora de eu fazer alguma coisa diferente por mim mesma. Agora eu posso mudar tudo isso. E foi o que eu fiz. Fui fazer terapia, comecei a frequentar psicólogo, a tomar remédios, porque eu já não dormia mais desde quando eu saí da casa da minha mãe. E foi assim durante um ano. Até que um dia, em 2023, eu comecei a pensar muito na minha avó materna. Apesar de eu não ter conseguido morar com ela, a minha avó sempre me tratou muito bem, nunca me culpou por nada e me ajudava sempre que ela podia. Ela me ajudava com médico, com alimentação, tudo que eu precisava, ela nunca me deixou faltar nada. Então, a gente voltou a conversar e eu acabei indo morar com ela. Foi a melhor escolha que eu fiz. Se eu não tivesse ficado tão obcecada por amor e tão triste e não tivesse entendido, talvez eu nunca voltaria pra cá e talvez eu nunca tivesse a oportunidade de receber esse amor de mãe que a minha avó me dava. No auge da minha adolescência, eu não conseguia entender o que estava acontecendo na minha vida. E infelizmente ninguém sabia e ninguém podia me ajudar da maneira que eu precisava. Eu precisava de tempo. Tempo para amadurecer e aprender a cuidar de mim mesma. Ainda bem que eu consegui. Hoje em dia, eu não convivo com a minha mãe, mas eu não guardo mais mágoa dela. A gente não é de conversar, mas de vez em quando ela me liga.
1: Vitória, eu sei que eu errei muito com você, filha. Eu te peço perdão por tudo que eu fiz.
0: Eu já te perdoei, mãe. Fique em paz. Perdoei, espero que ela viva bem, mas prefiro não manter minha mãe na minha vida. O meu irmão agora já é maior de idade, ele cuida dele mesmo. A minha irmã mais velha casou e vai ganhar um neném no final do mês. E eu sigo todos os dias lutando para continuar vivendo, apesar de tudo que eu passei. Hoje em dia, os meus dias são todos felizes. Até os dias difíceis são bons. A minha dificuldade é um emprego, né? Um dia mais cansativo, mas eu não sofro mais. Eu não tomo mais remédio, eu já recebi alta do tratamento psicológico e hoje eu recebo doses de amor diariamente. Eu tenho 22 anos, já consegui juntar um dinheirinho e esse ano eu vou começar a construir a minha própria casa. No ano que vem eu vou me casar. O meu namorado me trata tão bem. O meu pai me trata muito bem. E a minha avó, nossa, ela me trata como se eu realmente fosse filha dela. As coisas que contei aqui já não doem mais como doíam. Só que sempre quando me lembro de tudo, eu me comovo e choro. Porque eu vejo tanto que aquela garotinha sofria, sabe? Eu fico aliviada por saber que eu me saí bem e que agora não é mais assim. Que nada disso faz parte do meu presente. É mais como se fosse um pesadelo ruim, sabe? Eu não consegui me formar técnica de enfermagem, acabei desistindo, mas eu ganhei uma bolsa para estudar psicologia e eu pretendo cursar. Eu quero fazer alguma coisa. Eu quero ajudar outras pessoas que, assim como eu, precisam de tratamento psicológico. Eu quero que as pessoas saibam que elas não podem desistir nunca. Nunca, nunca. Porque sempre existe uma saída. Eu fui rejeitada muitas vezes. Eu passei por 10 casas diferentes. 8 sendo dentro da minha própria família. E 2 casas sendo de pessoas que não têm meu sangue. E mesmo assim, eu consegui recomeçar. Eu quebrei a cara muitas vezes, sim. Muitas pessoas me magoaram, sim. Mas da mesma forma, Deus colocou pessoas boas no meu caminho. E foi graças a elas que eu consegui sobreviver. Aquelas que me doaram cesta básica, coisas para minha casa. Aquelas pessoas que contribuíram para eu não morrer de fome. Que me deram apoio emocional quando eu não tinha ninguém. Eu não tinha mãe, eu não tinha pai, eu não tinha família. Eu não culpo os meus irmãos, porque eles também não podiam fazer nada. Nem meu pai podia fazer nada. A minha mãe, eu não sei que final ela vai ter. Se ela realmente se arrepende de verdade. Mas independente de qualquer coisa, e por mais que ela não mereça esse amor, eu sempre vou amar a minha mãe. Só que amar não significa permitir que ela fique perto de mim. Porque se eu deixar, eu sei que ela vai me fazer sofrer de novo. Talvez eu seja ingênua demais de não guardar mágoa, mas eu acho que Deus tem um plano para mim. Então não há muito que eu possa fazer. Eu deixo que Deus resolva lá no final. Porque agora eu me sinto em paz e feliz. Sempre quando algo ruim acontece, eu sei que eu sou forte o suficiente para superar. Eu me orgulho muito de não ter desistido. Obrigada, Nativa, por vocês me ouvirem.

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1: Olha, Vitória, que história emocionante, hein? Você tentou várias vezes e conseguiu. Obteve a vitória da vida depois de tanta coisa que você passou. Vamos conversar muito sobre essa história, hein?

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0: apenas 22 anos. Mexe com os nossos sentimentos, né?
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0: Aconteceu com a Vitória, uma sobrevivente depois de tudo que ela passou, né? Ela mandou as fotos aqui pra gente, o pessoal tá aqui no, na nossa live do YouTube falando quanto elas são lindas, ela com as irmãs. E muita gente admirada como ela sobreviveu a tantos maus tratos, violência sexual. Mas eu acho que o que mais doía ali era a negligência da mãe, né? A falta do amor materno, meu Deus. Perceberam, né? Quando não tem a base familiar, aquela estrutura, tudo reflete na nossa vida. Vitória, você foi muito corajosa, muito forte e teve muita fé para sobreviver a tudo isso, para perdoar tanta coisa. Mas você sabia, né, que ia chegar nesse ponto de ter paz, de ter as suas conquistas para seguir em frente agora, cuidando da sua família. Vamos aqui para os comentários, uma história de superação. Que menina guerreira, vitoriosa mesmo. Você merece tudo o que está acontecendo agora com você e virá muito mais. Imagina, que mãezona que ela vai ser.
2: Que história linda, história de superação. Triste, porém linda. Que Deus abençoe sempre você, garota. Que Deus é contigo sempre.
0: Cheia de lição, né, essa história.
3: Tô aqui com o coração transbordando de alegria, sabe por quê? Porque às vezes a gente acha que passou por dificuldades e... A dificuldade que nós passamos perto da sua não chega nem aos pés de qualquer dificuldade. Deus tem muito pra você, porque Deus não dá luta pra quem não consegue vencer, e você é uma vencedora. Parabéns, parabéns por você ter conseguido, parabéns por ter esse coração maravilhoso, por ainda perdoar e amar a sua mãe, porque você ainda vai ser mais, mais e mais feliz do que você já está.

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1: Nossa, tão novinha, já passou por tudo isso. Mas graças a Deus que ela conseguiu se reerguer. Tenho perdão no coração. E agora só vitória pra ela. Em nome de Jesus, a vida dela vai ser só vitória.
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0: 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Roberto Carlos com desabafo aqui no nosso Aconteceu Comigo. Trilha sonora dessa história que emocionou todo mundo que ouviu. História da Vitória. Teve a infância, a adolescência roubada, né, gente? Negligenciada. Foi forte, foi aprendendo com a vida a duras penas, porque você não tem apoio, você não tem o amor de mãe, uma casa para morar, uma paz. E como ela bem lembrou de escrever na história, não conseguia dormir, porque estava sempre sendo importunada, né, sendo cobrada. E percebeu que precisava de ajuda psicológica, foi fazer terapia para curar essas feridas aí, que não são poucas. Mas hoje já está vivendo feliz, formando a família dela. Graças a Deus, os irmãos também seguiram a vida no caminho do bem. Entender a ruindade que tinha aí no coração dessa mãe, eu acho que a gente não consegue. A gente não é tão evoluído para isso, não. Mas ela já perdoou, só que a gente percebe, né, que o contato com a mãe ainda faz mal. É gatilho, né, pros momentos ruins dela, pro abandono mesmo. Hoje ela perdoou, fala com a mãe, mas prefere manter distância e tá tudo bem, viu, Vitória? Mais comentários aqui da nossa live? Família Nativa, aliás, comentaram na live também que hoje é o dia da família. Aí você ouve uma história dessa de abandono da família, dói o coração. Então você que ouviu essa história e tem uma família aí, com todos os problemas que toda família tem, mas se tem amor, se tem carinho, se tem respeito, pai, a mãe, valorize muito isso, viu? Família Nativa, bom dia, Gi. Fiquei muito feliz em saber que hoje a Vitória tá bem, né? Desejo muito amor, muita sabedoria, muita paz no coração dela. Que muita coisa boa virá, que Deus está abençoando, sem dúvida.
1: Eu vi minha neta nessa história todinha. É uma menina maravilhosa, estudiosa, tem apenas 15 anos, a mãe nunca se importou, sabe? Tem o meu neto, ambos moram com o pai. Minha neta tentou morar comigo, mas por eu morar longe, não deu certo, porque ela estuda à noite e ficaria fora de mão. Mas parabéns para essa moça, Vitória. Que Deus abençoe muito ela, a vida dela, o casamento dela. Que ela seja extremamente feliz nessa nova etapa da vida dela.
0: Obrigada, viu, Bel? E olha, não fique muito pensando no comportamento da sua filha. Faça a sua parte aí para os seus netos, com muito amor, com muito carinho. Que eu tenho certeza que, assim como a avó materna aqui da Vitória foi um exemplo de amor, você também pode ser.
2: Quantas crianças que não sofrem, a gente fica imaginando, com todo o sofrimento que ela teve, saiu vitoriosa, não perdeu a fé, graças a Deus, uma vitoriosa.
0: É isso, né, Marli? A história da Vitória, infelizmente, representando aqui a dor de muitas crianças e adolescentes.

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0: Era da Vitória. 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
0: Já vou direto aqui, tem muitos comentários aqui na nossa live do YouTube, porque todo mundo que ouviu essa história tá vendo as fotos aqui da Vitória com a família. Menina linda, com um sorriso lindo, vitoriosa. O Cleiton até comentou aqui, nessa sua nova casa, Vitória, coloque bem grande assim, em letras garrafais, o seu nome, Vitória, porque é isso que você é. A Geisiane falando, nossa, tantas crianças, né, sofrendo pela irresponsabilidade de quem deveria proteger. Tantas crianças, principalmente meninas, né, sendo molestadas, abusadas, violentadas, e muitas vezes não tem coragem de falar. O medo e a vulnerabilidade piora tudo. Mas ela colocou uma observação aqui. Isso aí não é mãe, não. Tanta raiva, né, pra cima aqui da Vitória. Tanta negligência dessa mãe, que depois pediu perdão. Será que foi de coração?
2: Eu fico me perguntando por que, que tem gente que tem filho, coloca filho no mundo pra isso, né? Pra maltratar. Porque eu acho que a partir do momento que você tem um filho, a sua obrigação qualquer é tratar com respeito, tratar com carinho, com amor, que toda criança merece. Não ser maltratada dessa forma, desse jeito, ninguém nesse mundo merece. Então agora eu quero dizer que você é gigante, Vitória. Que apesar de tudo isso, não se transforme numa pessoa rancorosa, numa pessoa má. Você continua sendo uma pessoa boa, uma pessoa gigante. Eu acho muito bonito isso. As pessoas que são nobres, apesar de tudo que passa.
0: Ela, sim, é um bom exemplo, né, Vera?
3: Ai, Vitória. Como você sofreu, menina. Mas você é uma pessoa boa. E Deus colocou pessoas boas no teu caminho. Você tá certa. Perdoe sua mãe. Mas não queira que ela encoste novamente junto de você. Não deixe que ela se aproxime de você. Porque você quer esse coração grande, generoso. Ela vai te fazer mal. Mas você é linda, você merece tudo, todas as vitórias desse mundo. E Deus tem algo melhor para você. Boa sorte, que Deus te abençoe, menina.

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1: Nossa, Gi, meu Deus, quanto sofrimento, né? Uma criança, meu Deus, que guerreira, que fortaleza, tão pequenininha, né? Sem palavras, viu? Emocionada. Que Deus te abençoe muito, que você seja muito, muito, muito feliz todos os dias da sua vida.

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0: Essa foi a vida da Vitória, né? A dona da história de hoje, por um bom tempo. Gente, morou em 10 casas. Aos 8 anos, tinha responsabilidade.

0: tudo isso ficou marcado. Feridas, né, Vitória? Mas graças a Deus você foi se cuidar, fez terapia, né? Foi cuidar, fechar essas feridas aí. Prefere ficar afastada da mãe, já perdoou, mas eu acho que é muito gatilho, é muita lembrança, né? Hoje tá seguindo a vida dela com uma pessoa que a ama, que respeita, que cuida, construindo, recomeçando a vida. Mas passou por maus bocados. E foi muito forte, muito protegida também por Deus, que ia ali, né, colocando pessoas, anjos, pra mostrar que o amor existe, né? Pra mostrar que a bondade vem do coração de cada um e que ela é forte, sim. Essa força todos nós temos. Essa história é uma história de superação e com muitas lições. A Ju tá aqui na nossa live falando de... Minha mãe é uma pessoa ruim pra mim também, mas eu fiz diferente. Eu nunca vou ser a mãe que a minha mãe foi pra mim. Minhas filhas são a minha vida e ela aprendeu a ressignificar, assim como a Vitória, né? E isso só traz coisas boas pra vida da gente. Sei que não é fácil, mas é possível.
1: Olha, me vi completamente na sua história. Resumiu perfeitamente a minha vida. Foi exatamente assim. Olha, com 16 anos eu já fui morar sozinha, já tinha minha casa, batalhava, fazia de tudo, recebi ajuda de muitas pessoas. E assim como você, eu também perdoei a minha mãe. Amo ela, por mais que ela tenha feito muita coisa ruim comigo. Eu amo, perdoo. Mas esse amor não permite que ela faça parte da minha vida. É ela lá e eu aqui. Se algum dia ela precisar de mim, eu estarei aqui também para ajudar. Mas é isso aí, a gente tem que seguir, não pode desanimar, porque a vida segue, independente da gente estar feliz ou triste, a vida vai seguir. Te desejo muitas felicidades.
0: Parabéns, viu, Ana? Escreve sua história pra gente também, aconteceucomigo@nativa.com.br. E essas histórias aqui, ó, lembrando sempre que a independência financeira e emocional traz a libertação pra gente, né?

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6: Oi, Débora.
7: Oi, Suzane. Ótima tarde a você e a todos. Frio, chuva e acidente na rodovia Ayrton Senna, sentido marginal do Tietê, no quilômetro 15. Congestionamento já desde o 19. 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
1: Mais recados aqui pra Vitória, dona da história de hoje, que emocionou tanta gente. Oi, Larissa.
2: Estamos emocionadas aqui em casa. A Vitória, ela é uma menina mulher de ouro e eu desejo todo o amor do mundo pra ela. É, eu sinto muitíssimo por tudo que ela passou, mas eu acho bonito ela ter escolhido perdoar a mãe. Isso diz muito mais sobre ela do que sobre a mãe, porque perdoar não é esquecer nem aceitar tudo de volta como era antes.
1: Sim.
2: Às vezes é só a gente escolher não carregar mais aquele peso no nosso coração. E tudo bem, também ela querer manter distância para proteger a própria paz. Que Deus continue abençoando muito a vida dela.
3: No começo da sua história, eu achei que você estava contando a minha história. A minha mãe também era evangélica, junto com meu padrasto. Ela me judiou muito, né, desde a minha infância até agora. Hoje ela está numa casa de repouso e eu me vi na tua história em vários momentos. Eu queria te dar um conselho também, porque eu passei por tudo que você passou. Eu me casei com 18 anos para sair de casa. Mas graças a Deus, a gente vai fazer 34 anos de casado, a gente tem um filho. Estude, seja alguém na vida, porque eu não tive a oportunidade de ter uma faculdade. Só estude. A gente vence, a gente batalha. Hoje eu tenho a minha mãe como uma pessoa qualquer, mesmo sendo a minha mãe. Porque a gente passa por tanta coisa que parece que o amor acaba, né? Mas continua sendo a minha mãe. Um beijo, querida.

Você é guerreira, que bom que você superou. A vida te maltratou, mas você deu a volta por cima. Eu tô aqui olhando a sua família. Que família linda, maravilhosa. Parabéns, Vitória. Que você seja muito, muito feliz, viu? Você é uma guerreira.

0: Tive tudo e muito mais carinho. Luan Santana com Léo Foguete, Dona. Vamos ouvir a dona da história agora, Vitória? Oi, Vitória.
1: E não tem como eu não me comover, porque afinal é a minha história. E foi uma história muito dolorida. Eu não conseguia perceber antes, porque quando a gente tem um estado depressivo, a gente não consegue perceber que existe uma saída, sabe? Que há tempo de mudar. Mas hoje eu consigo perceber que não posso mudar o passado, mas eu posso mudar o futuro. E se não tiver uma saída, eu pulo a janela. O importante é a gente recomeçar, porque nunca é tarde pra gente viver algo extraordinário, sabe? E finalmente eu consigo me sentir bem comigo mesmo e me sentir bem com todos ao redor, porque eu me permiti querer viver. Eu acredito que se eu tivesse desistido, eu jamais ia poder viver algo tão extraordinário assim agora, sabe? Nativa, muito obrigada por contar a minha história, por me ouvir.
0: Ô, Vitória, você é muito linda, você é muito inteligente, resiliente, abençoada. Tudo isso que você falou hoje serve de exemplo para muita gente. Você já venceu, você é uma vitoriosa, então siga recebendo as doses de amor aí do seu lado. E agora, multiplicado, triplicado com toda essa audiência aqui da Nativa, viu? Parabéns, amiga. Se orgulhe de ser essa mulher, esse ser humano que você é. Que você tenha muitas, mas muitas realizações e muita felicidade na sua vida, porque, acima de tudo, você merece. E obrigada por confiar na Nativa, contando aqui a sua história, viu?
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0: 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A Anvisa decide por unanimidade manter a suspensão de produtos da IP. A agência afirmou que as medidas adotadas pela empresa foram insuficientes e defenderam que os riscos sanitários identificados pela fiscalização ainda não foram superados. O Desenrola Fies ultrapassou mais de 1 bilhão de dívidas estudantis negociadas em um único dia. Ao todo, foram firmadas 22 mil negociações e realizadas 87 mil simulações. O pagamento do quarto lote do abono salarial PIS/PASEP será liberado hoje, hein? Segundo o Ministério do Trabalho e Emprego, serão beneficiados mais de 4 milhões de trabalhadores nascidos em maio e junho. Cerca de 6 bilhões de reais chegando aí nas contas. 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Bom, todo mundo sabe que tem uma crise mundial rolando com o aumento no preço do petróleo, porque isso afeta vários setores da economia e, entre eles, o turismo. O querosene de aviação, por exemplo, aumentou 55% e, por isso, muitas companhias aéreas cancelaram voos. Com menos voos, o preço das passagens, ó, vai lá pra cima, sobe, né? E muita gente pode acabar adiando os planos de viajar. Mas a Fabi Travagin tá aqui com a gente para trazer alternativas que podem ajudar a manter as viagens planejadas. É isso, né, Fabi? 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
0: Sim.
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0: Nossa, que alegria, hein? 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Imperdível, né, gente? Aqui no É da Sua Conta de hoje. Segunda-feira, Fabi, você volta com mais dicas?
4: Com certeza, volto sim.
0: Te espero, então. Bom fim de semana, viu?
4: Para você também, Gi. Até segunda.
0: Até.
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0: beijinho, Gabriel.
1: Oi, Gi, boa tarde.
0: Tá feliz, né, seu lindo?
1: Eu tô feliz. Sextou com S do que, Gi?
0: Sucesso.
1: Muito bem, sucesso.
0: Sucesso pra mim, sucesso pra você e pra quem vem participar com a gente num segundo vale muito daqui a pouquinho.
1: Porque vale 100.

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0: hein? Fred, Fabrício, Te Amar é Meu Talento.
1: É, hoje é o último dia pra ganhar R$500 com essa música.
0: Bora ganhar quinhentão com a sua nativa, bem fácil. 9198-406-9646. Manda lá seu nome completo, o nome da música. Quem canta, canta um pedacinho e pronto. Já tá concorrendo. Boa sorte, viu?
1: Quem vem cantar já já?
0: Ele.
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4: Saiu a pré-lista com 55 nomes dos jogadores que podem ser convocados pelo técnico Carlo Ancelotti. Nela constam nomes que não estavam sendo chamados, como o goleiro Everton do Grêmio e o atacante Gabriel Jesus do Arsenal. Neymar também está nela. Lembrando que a convocação final, com 26 nomes, acontece segunda-feira.
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9: Sexta-feira, Débora Mendonça, como é que tá o caminho agora, hein?
10: Deslaine com a marginal do Tietê, tão lenta nos dois sentidos, vale muito a Marquês e São Vicente. Livre agora no sentido da Lapa e para o Bom Retiro com redução de velocidade da Avenida Pompeia para Caimbu, ainda assim, valendo a pena. 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
5: Fala mais, Débora Mendonça.
6: Desenhe em Rádio Leste, no sentido centro, apenas com redução de velocidade entre a Estação Penha e o viaduto Aricanduva. 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
1: E isso de processo envolvendo Dudu Camargo. Não. O Dudu Camargo tava lá na Record apresentando o Balanço Geral. E aí entrou no meio da história Nelson Manuel Tobias Santana. Esse Nelson, ele entrou num processo. Esse Nelson entrou com processo contra o Luciano Huck, falando que o Luciano teria feito um plágio e violação de direitos autorais envolvendo o filme Na Quebrada, porque o Nelson falou: eu sou o criador dessa narrativa, não tem nada a ver. E aí quando chegou lá pro Dudu Camargo comentar essa fofoca, o Dudu Camargo falou que ele tava se aproveitando da ação, que ele tava querendo usar o nome do Luciano Huck pra pegar dinheiro, e o Dudu Camargo mandou o rapaz procurar um emprego e cair fora de toda essa história. Ixi. O Nelson não gostou, foi lá e agora tá exigindo reparação e 100 mil reais do Dudu Camargo.
2: Nossa.
1: Eita, que a chaleira vai apitar.
3: Ó, oh, 100 mil reais.
2: Vai. Acho que vai.
3: Vai porque ele ganhou a fazenda, ele tem dinheiro. Ele ganhou milhões na fazenda.
2: Eu tô ouvindo daqui, Thiago Rocha. Essa chaleira aí já tá apitando, viu, meu filho?
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0: Fernandes.
1: Que é pra ver se você volta, que é pra ver se você vem.
0: Isso aí é Gabriel Rosa.
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0: tarde.
1: Oi, Gi, oi, Anjinho, boa tarde.
0: Tudo bem, Lari?
1: Tudo bem com vocês?
2: Tudo maravilhoso. Sexta-feira chegou, temos aqui 100 reais pra te dar, Larissa. Tá de olho nesse dinheiro pra fazer o quê?
1: Bora, tô de olho nesse dinheiro pra fazer as unhas com a minha mamãe.
2: Ai, que maravilhosa! Já tô torcendo dobrado pra você acertar, então, tá, Larissa?
1: Bora
3: faz,
1: lá!
3: Faz a francesinha, que eu acho bonito mulher de francesinha.
1: Ai, eu também gosto, eu amo.
3: Viu, ô Gislane, aprenda.
2: O Gabriel, ele fica aqui reclamando dos esmaltes escuros que eu coloco, né?
3: É, tem que ser a francesinha, uma coisa mais clarinha, uma coisa mais simple life, não é?
2: Não, cada um põe do jeito que quer, uai.
3: Uma coisa bem simbólica.
2: Não.
1: Mas às vezes a gente tá na vibe de um escuro também, né?
2: A gente não vai muito no humor mesmo, amiga?
1: Sim, com certeza.
2: A gente sempre vai no humor, dependendo do humor que a gente tá. Quando tá verão, eu gosto de esmaltes mais coloridos, por exemplo.
1: Sim, mas, um verdinho, bem bonito.
2: É, agora eu tô nos tons de inverno. Posso soltar o trecho aqui,
3: amiga? Mas a gente tá no outono hoje, Slane.
2: Mas eu já tô antecipando. Deixa eu colocar o esmalte que eu quiser. Larissa, socorro.
1: Pode tocar, gente.
2: Posso soltar?
1: Isso.
2: Boa sorte, então, amiga.
1: Obrigada.
2: Vamos lá, um, dois, três e... que fácil.
3: Peraí.
2: Que fácil.
3: Já sei quem é.
2: Mais uma vez, quer ouvir?
1: Gi, toca de novo, por favor.
2: Ó, presta bem atenção, você vai acertar. Nossa!
4: Ai, coleguinha.
1: Meu Deus, eu sei qual que é, calma.
2: Quer mais uma vez ouvir?
1: Sim, Gi, por favor, mais uma vez.
2: É agora que tem a aparecer na memória aí, hein, ó.
1: Ai, eu acho que eu sei qual que é.
2: Então vai, manda.
1: Simone Mendes, erro gostoso?
2: Hã?
3: Será, Miglis?
2: Será, Miglis?
1: Será?
5: Calma, deixa eu respirar um pouco.
3: Parabéns! Ganhou! Muito bem, Larissa!
2: Unhas feitas! Unhas feitas e mamãe ganhando 100 reais. Aí sim, hein, nativa? Ó, agradando a família inteira.
1: É tudo e muito mais!
2: Parabéns, viu, lindona?
1: Obrigada, Gi. Obrigada, Anjinho.
3: Pra você. Beijo de anjo, Larissa.
2: Beijo, bom fim de semana com as unhas feitas, com a cor que você escolher do esmalte. Deixa ela. Segunda-feira a gente começa tudo de novo.
3: Com 100 reais.
2: Amanhã tem mais. Até amanhã, sua louca.
3: Segunda.
2: Segunda-feira tem mais.
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4: 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Nativa, boa tarde pra você, 2:08 em São Paulo, vamos. Sexta-feira, 20 graus, tá na hora de mais um pedágio muito mais Nativa. 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Como tá essa sexta-feira aí?
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5: Oi
4: pra turma inteirinha, ligadinha aqui na nossa Nativa, aí tá chegando o final de semana. Conseguimos, hein? Mais uma semana concluída. Fala, quase. Falta mais um bocadinho, né?
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4: Deixa eu ver o que tem de presente hoje. Deixa eu ver. Olha só, batedeira elétrica, é isso mesmo? Ah, então vamos. Batedeira elétrica, você vai ganhar, vai bater um bolo aí bonitão, fazer um bolo de chocolate. Pronto, Gabriel, ganhei a batedeira, o seu horário, tá aqui o pedaço do bolo. Tô brincando. Batedeira elétrica de presente pra você nessa sexta. Vamos ganhar? 9198-441-6545, só faz inscrição. Hora mais, começa agora, nessa hora você vai ouvir aqui, ó.
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0: A nativa é tudo e muito mais emoção. É o Gustavo Mioto, com ou sem mim, aqui na nossa nativa, 12h20. 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

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Música sertaneja, Chitãozinho e Chororó, Jair Rodrigues, Majestade, Sabiá, são os clássicos da Nativa. Tem um programa inteirinho pra você conferir domingo, 3 da manhã, com a apresentação do André Costa, tá? Só com os clássicos da Nativa, 2 horas, com o melhor da música sertaneja, os modão bom pra gente se emocionar, pra gente curtir. Domingão de madrugada, beleza? Ó, daqui a pouquinho tem a batedeira valendo no Responde ou Paga. Batedeira, dá tempo de fazer inscrição? Dá sim. Só mandar mensagem ou um áudio aqui pra gente no 9198-441-6545.

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0: 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A sua sexta-feira com Jads e Jadson. Toca com João Mineiro e Marciano. Faltando 13 pras 3.
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0: Maria, boa tarde pra você, Maria.
2: Oi, Anjinho, boa tarde.
0: Tudo bem aí, Mar?
2: Tudo bem.
0: A nossa Maria Raimunda fala da onde, Maria?
2: Eu tô aqui na freguesia.
0: Freguesia do Ó. Você é copeira aí, é isso?
2: Tô copeira.
0: Copeira, muito bem. Tu deixa o cafezinho sempre no ponto ali, deixa tudo organizado. Ô, Maria, vamos ganhar a batedeira hoje?
2: Oba, vamos.
0: Vamos, né? Tá confiante?
2: Confiante.
0: Então eu vou gerar a pergunta aqui pra você.
2: Passa a pergunta fácil, hein, Anjinho?
0: Você quer uma facinha?
2: É, uma fácil.
0: Uma fácil, mamão com açúcar aqui pro seu. Deixa eu ver aqui, peraí. Foi. Maria Raimunda, quantos signos existem no zodíaco? Vou repetir. Quantos signos existem no zodíaco? Responde ou paga, Maria? Decide, responde ou paga. Vai, Maria.
2: Vou pagar, Anjinho, tô na dúvida.
0: Vai pagar?
2: Vou pagar.
0: Então vamos pra resposta. Signos, no total, 12, viu, Maria? Pra você não esquecer mais.
2: Tá.
0: 12, pronto. 12, não vai esquecer. Mas ela pediu pra pagar. Então vamos pagar aqui. Vamos pagar pra fazer bonito aqui no nosso Responde ou Paga. É a trilha de pagar. Cadê ela aqui, ó? Pronto. Vamos pagar. Pra você não perder aí a batedeira, Maria. A gente falou de signos do zodíaco. Então o desafio pra você, Maria, é fingir ser uma vidente prevendo algo bem legal pra minha vida. Finge que você é a Madame Maria Raimunda e vai fazer uma previsão aí pra minha vida. Vai, ô Maria. Finge que você é a vidente.
2: Olha, Anjinho, eu tô vendo aqui na minha bola de cristal que você vai arrumar um amor logo em breve.
0: Opa! Será? Gostei da previsão dela. Que mais, Maria? Que mais vai acontecer na minha vida? Fala.
2: Você vai ganhar muito dinheiro, Anjinho.
0: Opa, melhor parte. Gostei também. Foi? Valeu, madame? Madame Maria. Madame Maria. Foi? Deu certo? Então bora. Ganhou a bateria.
2: Eba! Obrigada, Anjinho.
0: Muito
2: obrigada.
0: Bem. Gostei das suas previsões, viu? Que Deus te ouça, viu, Maria? Você quer aproveitar e mandar beijo pra alguém?
2: Eu quero mandar um beijo pros meus filhos, Cauã e Guilherme, e pra todos aí, vocês da Nativa, que animam nossos dias.
0: Ô, meu amor, obrigado sempre pela companhia. Bom término.
2: Obrigada
0: aí
2: a vocês.
0: E bom final
2: de semana pra todos vocês aí.
0: Pra você também, Maria. Ó, beijo de anjo.
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0: Ah, não tive tudo muito mais.
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0: É o filho do Mijeco, obrigado, moleque. Já já tem turma da Nativa com a Daizinha Thiago Rocha e ela vem cantar pra você também.
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Estamos por aqui, hein, gente? Meu, muito obrigado. Vamos coladinho nessa sexta-feira, só vem. Vem, vem, vem, vem, vem. Na rádio mais amada do Brasil. A Nativa é tudo e muito mais você. E aí, vamos começar o turma?

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1: Oi, Anjinho! Oi, pra quem teria ligadinha aqui na nossa nativa, boa tarde pra você. Como tá essa sexta-feira, hein? Tá chuvosa, tá muita garoa, garoa. Tempo fechado, fim de semana, não vai dar sol, não? Como assim? O nosso sol já chegou aqui.
2: Oi, céus lindos, cheguei!
1: Tudo bem com você, Daizinha?
2: Tá tudo excelente, graças a Deus,
1: Tá
2: Anjinho.
1: Muito bem agasalhada hoje.
2: Ah, tem que estar, né?
1: Sentiu muito frio esses dias,
2: Pelo amor de Deus, demais, Anjinho.
1: Demais,
2: hoje tá friozinho, tá um dia chuvoso, mas tá gostoso.
1: Mensagem pra deslascar a vida do ouvinte hoje?
2: Ah, gente, quem faz a sua sexta-feira é você, independente do tempo. Então, bora viver a vida.

0: A Nativa é tudo e muito mais, ao Zé Felipe, Ana Castela, sua boca mente, aqui no Turma da Nativa. Tiago Rocha, boa tarde pra você.
1: Boa tarde, Anjo, boa tarde pra você, boa tarde pra Day. Olha, eu tava pensando aqui numa coisa engraçada. Todo mundo, pelo menos uma vez, olhou pra alguém e lembrou de algum personagem da TV e do cinema. Por exemplo, eu pesquisei aqui e realmente existem famosos que se parecem com seus próprios personagens. Em 99, o Du Moscovis dublou Tarzan na série Disney. E ele era parecido mesmo com o desenho.
0: Ah,
1: agora,
0: filme.
1: O saudoso Chico Anísio dublou o velho do Up, Altas Aventuras, o personagem Carl Fredrickson.
0: Isso.
1: Agora teve o João Gomes também. Ele lembra o tubarão do filme Tá Dando Onda. Agora, a Fátima Bernardes, que apresentava o Jornal Nacional, ela se parece com uma mulher incrível dos incríveis.
0: Nossa.
1: Já Sandra Nemberg, que deselegante, ela lembra a repórter do filme Megamente. Agora, vou falar um negócio pra você. Não sou só eu que tô dizendo, não. O povo da internet também diz isso. E quero perguntar pra você, Day, quem você conhece que se parece muito com o personagem da TV?
2: Ai, Ti, tem um que eu não posso falar.
0: Fala!
2: O anjo me proibiu. Mas eu vou continuar aí no mesmo, na mesma turma, que é a turma do Chaves.
0: Quem parece com Chaves?
2: Tem um amigo aí que parece o Kiko, mas tem também, esse eu não posso dizer, mas tem a Creuza, amiga da avó Exaurinha. Ela é a cara da dona Clotilde.
0: Mentira.
2: Clotilde ou Clotilde?
0: Clotilde.
2: Clotilde.
0: É sério?
2: É. Igualzinha.
0: Você sabe que a dona Clotilde era amiga, né, antigamente.
2: É.
0: Ela já foi Miss lá no México.
2: Pois é, menino. E pior que eu descobri esses dias, porque ela voltou a frequentar a casa da avó Exaurinha, anjo.
0: E tá a cara da
2: aí
0: dona
2: chamamos
0: Clotilde.
2: Ela de chamada de vídeo. Aí eu, vó, deixa que eu atendo, né? Aí ela, aí eu, alô, Creuza, sabe quem tá falando? Aí ela, Daiane, é tu, né, sua danada?
0: Sério mesmo?
2: Eu mesma, Creuza, tô com saudade, sua linda. Apareça num domingo pra gente almoçar junto.
0: Ela vai aparecer com o Satanás.
2: Ai, já pensou? E aí,
0: o gatinho preto.
2: Olhando a carinha dela, porque era chamada de vídeo, eu lembrei da dona Clotilde.
0: Oh, meu Deus. Tem um amigo nosso, Márcio Cruz. É a cara do Cirilo do Carrossel.
2: Mais velho, né?
0: Cirilo mais velho. Mentira, às vezes ele lembra o Márcio Cruz, o Seu Madruga.
2: A roupa, o look.
0: Porque sempre a mesma camisetinha preta, assim, grudadinha, pequenininha, mesma calçadinha, só falta o chapéu.
2: Gente, é todo dia a mesma roupa. Aí diz ele que troca, né? Mas não sei não, tem horas que eu fico em dúvida. A única coisa que ele troca é o tênis.
3: Meninas!
2: Olha que engraçado, ele não gosta de roupa colorida, mas o tênis é colorido. Cada dia é um rosa, é um vermelho, é um azul, um amarelo.
0: Vai entender, Márcio Cruz, é um mistério. Hein? Então é o seguinte, essa brincadeira então do Turma de hoje, 4 ingressos pro Morumbi Parque, maior parque indoor de São Paulo, com a diversão pra toda a família, tá? Acesse morumbiparque.com.br. Morumbi Parque, diversão sem limites. Quem você conhece que se parece com algum personagem da TV? Por
2: conta.
0: Exemplo, você, Daizinho.
2: Eu, ok.
0: Toda hora que eu te ver, sabe de quem eu lembro?
2: Quem?
0: Da Fiona.
2: Fiona, seu nariz, anjo Gabriel. Uma princesa dessa?
0: Ela é princesa.
2: Tá louco?
0: Mas a Fiona
2: não,
0: é princesa.
2: Não, mas é a princesa feia, sou uma princesa linda.
0: Depende aí da sua ótica.
2: Ah, anjo Gabriel. É nada, me ame menos.
0: Beleza, é muito relativa.
2: Gente, fala aí, qual princesa?

0: Thiago Brava, o violão, uma catuaba e o Jorge. Hã? Fala comigo!
1: Bora, Thiago!
0: Assim, ó.

0: pincel.
1: Aê! A Nativa é tudo e muito mais. É o Jorge, Thiago Brava, Dona Maria.
2: Tamo junto.
1: 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E daqui a pouquinho o turma tá de volta.
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0: 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Fred e Fabrício cantando. E você canta junto. 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

0: Lezinha, é outono?
1: Ai,
2: outono,
1: anjinho.
2: É sempre igual. As folhas
1: caem no quintal. Só não cai o meu amor, pois não tem jeito, é imortal.
3: Ela é muito famosa e é humorista.
1: Eu tô rindo de nervoso.
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1: Anjinho.
0: Diga aí.
1: Um homem ligou para o prefeito.
0: E aí?
1: Aí ele disse assim: alô, é o prefeito? O prefeito disse: sim, sou eu. Ó, o senhor gosta de vatapá? O prefeito respondeu: gosto sim, por quê? Ele respondeu: então vá tapar os buracos da cidade que não tem mais quem aguente.
3: Show de humor!
1: Melhore seu prefeito!

0: Nativa, é tudo e muito mais emoção. É o Gustavo Mioto, Pedido de Socorro. Sabe quem gosta dessa música e fala que ele canta muito bem?
1: Quem?
0: A minha irmã, Dani, falou: nossa, Gustavo Mioto canta muito bem, viu?
1: Ai, Dani, você também canta muito, né, meu amor?
0: Recebeu o elogio da minha família, Gustavo Mioto. Você tá num belo caminho.
1: Imagina ela fazendo ali, ó, uma dupla
0: uma
1: com
0: parceria,
1: Gustavo Mioto.
0: Uma parceria.
1: É, ia ser bom, hein?
0: Um fit,
1: isso.
0: Não sei, só sei que eu quero ir no Morumbi Park, que eu não fui ainda. Você já foi?
1: Eu quero ir. Já fui também um dia, só que não foi com você. Eu quero ir com você.
0: Com você.
1: E eu não posso ficar contando detalhes aqui. Você tem que ir pra ver.
0: Com você. Yeah. 4 ingressos. Vou namorar.
1: Com você.
0: O vídeo hoje no Responde o Paga fez uma previsão, viu?
1: Fez?
0: Ela falou que vai aparecer um grande amor na minha vida e vou ganhar muito dinheiro.
1: Ai, sua linda, faz uma previsão pra mim também, eu tô precisando.
0: Quem você conhece que se parece com algum personagem da TV? É a pergunta de hoje. Você pode se divertir e mandar sua resposta no WhatsApp, que é o 9198-441-6545.
2: Boa tarde, meus amores.
1: Tardinha.
2: Quem eu conheço que parece com personagem de TV? A minha sobrinha. É a cara da Peppa. É tanto que carrega o nome de Peppa. Beijo!
3: Eu gosto disso. É muito adulto.
4: Oi, Nativa. Boa tarde.
1: Boa tarde.
4: Tudo bem?
1: Tudo.
4: A Dai parece a Barbie. A Barbie 2, que eu sou a Barbie 1.
0: Ah, tá. Barbie 2.
1: Maravilhosa.
0: Não, Barbie,
1: obrigada.
0: Barbie, eu não sei se a Dai parece, mas a Annabelle.
1: Que Annabelle o quê, menino? Para,
2: menina.
1: Anjo, com isso.
2: Oi,
1: te
2: Nativa.
1: Amo tanto, você
2: Oi,
1: fica
2: Nativa.
1: Fazendo isso.
2: Oi, Nativa. Boa tarde. A minha amiga de trabalho aqui parece a Docinha. Que ela é um docinho das meninas superpoderosas. Já que já sabe o que eu quero dizer, né? Com a docinho.
0: Docinho,
1: docinho.
0: E você falou a piada do prefeito, que tu ligou o telefone, eu lembrei das meninas superpoderosas também, que no desenho elas ligam pro prefeito.
1: Ah, é?
0: Não, o prefeito liga pra elas, né? O prefeito liga pra casa delas. Meninas, tem aqui um problema, um monstro destruindo a cidade. E elas iam lá.
1: Anjinha, ela falou aí de beijinho, né?
0: Isso. Beija daqui a pouco, 4:30.
1: Não, mas calma. Tem um brigadeiro e um beijinho.
0: Ah.
1: O brigadeiro não rolou e o beijinho rola?
0: Gente, tá vendo que eu tenho que passar nesse programa?
1: Ai, meu, responde.
0: Eu não, vou te ignorar.
1: Nossa!
4: Boa tarde, turma da Nativa. Eu conheço um rapaz que é igualzinho o Chaves. E de vez em quando ele imita o personagem Chaves. Mas outro dia eu tava rindo com meu filho, porque o cabelo de Ana Maria Braga tá igual a Visconde de Sabugosa. Nossa, mas a gente ria tanto.
0: Cabelo
4: mesma
0: da Ana
4: coisa
0: Maria?
4: Da Visconde de Sabugosa, o cabelo da Ana Maria Braga.
0: Mas ela diminuiu, ela mudou o cabelo. Era assim antigamente, um capacete, né?
1: Que isso?
0: Hoje em dia não tá mais.
1: Coloca o capacete que lá vem pedrada.
5: Boa tarde, turma. Uma pessoa que eu conheço que parece um personagem de filme
0: é
5: o meu irmão, que ele parece com o Norbert.
0: O Norbert do filme? Conhece? Já assistiu, Daizinho?
1: Eu já, mas eu tô tentando aqui
0: lembrar quem é o Norbert.
6: Isso é um hospício! É um hospício!
7: Olá, turminha da Nativa. Bom, eu acho que a Dai parece a Bela Adormecida.

0: cabelão loirão. Ela é muito linda, é uma princesinha, Dai. Mas o Thiago Rocha, o fofoqueiro aí da Nativa, ele parece muito Kiko. Eu tô achando que é ele que a Dai ia falar e não falou. Será que ele não gosta?
1: Você não vai com a minha cara?
2: Ó, não fomos nós que falamos. Foi o ouvinte.
3: Foi ela.
1: Da Nativa.

0: Ana Tiveto e muito mais. Música sertaneja, Diego Vitor Hugo. BG A Cura, saindo agora presente pra você que participou, mandou sua mensagem no WhatsApp da Nativa. 4 ingressos pro Morumbi Parque, o maior parque indoor de São Paulo. Acesse morumbiparque.com.br. Quem leva a Daizinha?
1: Givanildo Gomes da Silva, final do telefone 4554.
0: Aê, Givanildo, parabéns!
1: Parabéns, maravilhoso!
0: Gostei, gostei. Só vim buscar o endereço.
1: Avenida Doutor Francisco de Mesquita, número 1000, Central Plaza Shopping.
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0: Muito mais informação nesta sexta-feira. O preço da gasolina ficou mais caro no Brasil, enquanto o etanol, o gás de cozinha e o diesel ficaram mais baratos nesta semana. Na capital paulista, o litro ficou em R$ 6,53. A IP começou a pedir a chave Pix de consumidores que adquiriram produtos suspensos pela Anvisa após a agência identificar possível contaminação bacteriana em mais de 100 lotes da marca. Para mais informações, é preciso acessar o comunicado oficial no site ip.ind.br. Futebol, Dorival Júnior é o novo técnico do São Paulo. O clube anunciou a contratação do treinador hoje pela manhã. Dorival aí retorna ao Morumbi pouco mais de 2 anos após deixar o clube para assumir a seleção brasileira. Daqui a pouquinho tem a segunda hora do Turma da Nativa, tem sorteio do churrasco. Se inscreveu no churrasco da Nativa? Então daqui a pouquinho tem o sorteio para você. Boa sorte!
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0: Nativa, boa tarde pra você, 4h05, como tá essa sexta-feira? Fica melhor ainda com o resultado do pedágio. Você que passou na ABC no pedágio hoje, quem ganhou vouchers de R$200 pra curtir o Happy Hour do Brasa de Ouro Restaurante, é você que tem um Onix vermelho, placa CUL8222, Onix vermelho, cool. CUL, a plaquinha 8222. Seguinte, tem 5 dias úteis para passar na nossa loja com o documento do veículo em mãos no Central Plaza Shopping, ok? Ali pertinho da estação

0: tarde pra você.
1: Gostoso!
0: Taizinha, você tá bem?
2: Boa tarde, anjinho.
1: Eu tô excelente.
0: Vamos embora, vamos embora.
1: Meninas,
0: a Nativa quer tudo e muito mais alegria.
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0: Virou a hora, virou os presentes. Você que vai ficar a hora todinha com a gente antes do super. Tem a camiseta coleção 2026. Quais são os temas?
2: Ai, anjinho, quem você conhece?
0: Não.
2: Que... O que é? O... Quais
0: camiseta,
2: são os temas?
0: Da camiseta. Ah, tem, tá, a coleção aqui, os temas. Aproveitar o dia bom da vida.
2: Nós somos maravilhosos, né?
0: Brindar um novo encontro. Tchim, tchim.
2: Ou explorar o mundo e viajar sem limites. Mas, anjinho, tem esses 4 mini perfumes.
0: Deixa eu ver.
2: Olha, os melhores, viu?
0: Esses
2: sente aqui,
0: aqui,
2: sente esse cheirinho que eu tô.
0: Deixa eu ver. Nossa!
2: É um deles, tá? 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
0: Então, nessa hora, você acha de ganhar... A chancha de ganhar 4 minis perfumes da Amaca junto com a camiseta da Nativa. Mas tem que contar quem você conhece, agora sim. Quem você conhece que se parece a algum personagem da TV? Conhece alguém?
4: Boa tarde, turma. Aqui quem fala é Letícia. Olha, teve uma prima minha que ela cortou o cabelo bem curtinho, aquele Chanel, e ela ficou parecendo o Bensol da grande família. Altas risadas com a família, uma piada interna nossa, mas que marcou, viu?
5: Nossa, mas o meu nome tá docinho feito mel na tua boca, né?
0: É verdade.
2: Que isso? Ela falou aí do Bensola. Meu tio ficava falando que a minha mãe parecia o Zacarias. Por causa de um corte de cabelo. Aí ele chegava perto dele e falava: Didi!

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0: De nada, Isaia Rodolfo. Arruma um bom aqui no Turma da Nativa nessa hora. O que que temos? Ah, ainda hoje tem sorteio do churrasco.
2: Tem, churrascão completo, hein?
0: Não fez inscrição ainda? Tem que mandar um e-mail com os dados, tudo bonitinho. Qual e-mail?
2: O e-mail que você tem que mandar é churrasco@nativa.
0: Isso. churrasco@nativa.com.br. Nessa hora tem a camiseta da Nativa pra você participar. E também tem também 4 mini perfumes da Amaca. Tudo isso pra você, tá bom? 9198-441-6545. Tô falando de personagem. Quem você conhece que se parece com algum personagem da TV?
2: A tem... gente mesmo.
0: É, eu, a Day, meu, é incrível. Eu saio do estúdio, ela vai atrás.
2: Tom e Jerry.
0: Eu vou beber uma água, ela quer beber junto.
2: Ai, Anjo, eu quero estar do seu lado,
0: né,
2: sempre.
0: Meu, parece Tom
2: aí
0: e Jerry.
2: Aí ele fica brigando comigo, e a gente briga, e eu fico atrás dele.
0: Quem mais? Fala, Taninha.
3: Oi, turminha.
2: Olha ela.
3: A princesa que a nossa Dayzinha parece...
0: É a Fiona.
3: É a princesa Merida, a princesa valente da Disney. É brava. Brava, muito brava.
0: A ruiva?
3: Delicada como um mamute, mas é linda de viver, né?
2: É.
3: Beijo, Dayzinha, beijo, Anjo.
0: Mas no final ela escolhe ser um animal, não é?
2: É mesmo?
0: Não é nesse filme que a menina valente ela decide ser um urso? A mãe dela vira
2: a
0: urso.
2: Mãe,
0: e ela vira também no final do filme.
2: A princesa Merida, ela é toda valente.
0: É, né?
2: É, se parece mesmo. Não é tão delicada, mas a gente tenta ser.
0: Eu tenho um tio que parece o irmão urso.
2: O irmão?
0: Urso.
4: Boa tarde, meu povo. Quem eu conheço que parece com artista de cinema, sou eu. Mas na verdade é um personagem. Eu pareço com o Maverick, sabe? Do filme Top Gun, Maverick.
5: Alô, mentiroso.
2: Produção,
5: conta
2: uma
5: mentira pra nós.
2: Manda a foto dele que a gente vai analisar isso agora e vamos ser sinceros.
0: Maverick é o Tom Cruise, do Top Gun.
2: É?
0: É, o ouvinte é a cara dele.
2: Você viu a foto do ouvinte?
0: Não.
2: Eu exijo que você mande a foto pra gente ver se você parece mesmo.
6: Boa tarde, amores da Nativa.
0: Oi.
6: Olha, já falaram que eu pareço com uma atriz da Globo. Mas eu não lembro o nome dela, não.
0: Ah,
2: você tá de brincadeira, né?
0: Não, mas qual atriz? Qual atriz da Globo?
2: É.
0: Não sabe ainda? Viu a foto dele, Dai? Parece.
2: Eita, gente, pera.
0: O ouvinte parece Tom Cruise ou não? Não, não parece nada.
2: Turma
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2: Anjinho.
0: É fake news.
2: Ele não parece, não.

0: 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É Fred Fabrício, Te Amar é Meu Talento, é a música da semana. Canta um trechinho pra gente, pode ser? Trechinho da música, manda no WhatsApp da promoção, que é o 9198-406-9646. Valendo que então, logo mais no programa, a Nativa entrou no grupo. Te amar é meu talento. Mas assim, a gente não pode esquecer, no frio, tá friozinho em São Paulo
1: muito
0: hoje.
1: Muito.
0: Né? Gente, o tempo tá bom pra ficar em casa, viu?
1: É, quem pode, né? Quem não pode.
0: O pessoal quer ficar, vamos sair. Não, fica em casa.
1: Mas quem não pode, tem que trabalhar assim, ó, aquecidinho, principalmente
0: bonitinho.
1: O coração.
0: É.
1: E sentir dos nossos peixinhos,
0: exato,
1: né, Anjo? Por quê? Porque a audiência tá como?
0: Tá lá em cima, minha filha.
1: Tá lá em cima, meu amor. Então, ó, sinta-se aquecido e sinta os nossos peixinhos aqui. E vai pra você, Geisa, Jaqueline, Ana Maria, o Fabiano ouvindo a gente,
0: legal.
1: O Valdinei, o Carlinhos, o José Marcelo, a Vanessa, a Rose, o Clóvis e também o Fabrício.
0: Fabrício, grande Fabrício. Você sabe o quê? Tem um áudio aqui. Ó, quero um áudio especial aqui da nossa ouvinte.
2: Dedinho, é assim que tu fala, Dai. Eu ainda vou aí nessa rádio te conhecer, Vici.
1: Vem, meu amor.
2: Mulher, tu é 10.
1: Obrigada.
2: E junto com meu anjinho, melhor ainda.
1: Oh! Por quê? Porque nós somos o quê, anjo?
0: O quê?
1: Você sempre fala, os maiores...
0: Ah, os mais, os maiorais do rádio, né? Aqui na Nativa, muito bem. Daqui a pouquinho tem o Lucito. Luan Santana, vem cantar já.
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3: Oi, Débora, boa tarde.
4: Oi, Anjinho, ótima tarde. Cidade já muito lenta e a radial no sentido da Penha tem paradas desde o início até o Tatuapé e da Aricanduva até a estação Vila Matilde. Melhor Rua da Moca e Celso Garcia. 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
0: Bora lá, o Paulo de Moema.
2: Paulo, Paulão.
0: Grande Paulo de Moema, muito frio em Moema, Paulo. Fiz a seguinte pergunta: Dai, eu tô gostando de você.
2: Oi?
0: Será que eu vou ter o prazer de te conhecer melhor?
2: Eita, gente.
0: Será?
2: Plena sexta.
0: Aí, ó.
2: Mas, ó, é sério, Paulão. Sério mesmo, tá? Se você tá gostando, desgoste. Porque eu não tenho tempo pra ninguém, não. É sério. Eu chego do trabalho, eu vou dormir. E quando eu acordo, eu já vou trabalhar de novo. Não dá.
0: É só por isso que vai dar um fora no cara.
2: Esquece o problema.
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2: é
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0: Ô, Paulo, ela não gostou de você. Senão ela daria um jeito, viu?

0: quer tentar.
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2: Muito bem. Cadê? O seu microfone tá ligado, Daizinho?
3: Tá.
2: Tá ligado, né?
3: Tá ligadinho aqui.
2: Eu pensava que você tava cantando aí, eu vi que não tava saindo som.
3: Não, não, eu tava só gesticulando.
2: Só dublando, né?
3: Isso.
2: Quem você conhece que se parece com algum personagem da TV? 9198-441-6545.
4: Boa tarde. Eu tenho um camarada meu de muitos anos que a gente chama ele de Salsicha. Ele lembra o Salsicha.

0: Você
1: não, né, Dai,
0: cabeçudo e pesudo, é assim, Anjo.
2: Então, eu tenho um primo que parece muito com o Ronaldinho Gaúcho.
1: Ronaldinho Gaúcho?
2: Aí ele tinha um pouco de vergonha dos dentes, mas de tanto falar, é o Ronaldinho Gaúcho, aí ele deixou até o cabelo crescer. Beijos, Nativa.
1: Usa uma corda como fio dental, né?
0: É.
1: Ô, Cristiane, e você?
3: Oi, Nativa. Olha, quem eu conheço que parece um personagem de TV sou eu mesmo, Nativa. Eu pareço a Sheila Carvalho, com esses olhos claros, morena, e esse corpinho violão.
4: Meninas!
1: A Carvalho era morena?
0: É.
1: E a loira?
0: A loira é a Sheila Mello.
1: Sheila Mello, verdade.
0: Ah, então ela é gata, hein?
1: É bonitona.
0: Ó, segura o tchan, amarra o tchan, porque senão, depois de 9 meses, tu vê o resultado.
5: Boa tarde, galera da Nativa. Aqui é a Adriana, de Interlagos. Olha aí, meu marido, não parece o Will Smith?
1: Vamos
5: é
1: ver.
5: É a cara dele, é um maluco no pedaço.
0: Ai, eu cadê adoro o Will Smith? Ele.
1: Cadê?
5: Beijo, galera. Eu sou muito mais Nativa.
1: Olha, não acredito. Esse Nossa, é seu marido?
0: Gente,
1: ele é a cara do Will Smith mesmo.
0: Arrasou.
1: Parabéns, hein, menina? Tem alguém de Hollywood na sua casa.
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0: Chique Benhê.
1: É o quê?
0: Chique Benhê.
1: Chique.

0: 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Júnior e César, cheiro de culpado.
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0: 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Quem tá ganhando churrasco essa semana? Deixa eu ver aqui, atenção, David da Silva Magalhães.
2: David da Silva Magalhães.
0: Final do telefone 4009. Parabéns, David.
2: Parabéns, maravilhoso.
0: Você merece, hein, David? E vai fazer o churrasco quando você quiser, tá bom? Vai receber amanhã de manhã, das mãos da nossa equipe. O Renato Rainha vai falar com você. A estreia do, a volta do Renato Rainha amanhã.
2: É verdade,
0: amanhã.
2: Olha ele.
0: Olha ele.
2: A rocha.
0: Quem disse que ele não vinha?
2: Quem disse? Agora fica assim. Quem disse que ele não voltaria?
0: Quem disse que ele não voltaria? Né, Rê? Né, Rê? David da Silva Magalhães, 4009, finalzinho do telefone. David, parabéns, tá? A equipe da Nativa vai confirmar aí. Você tem que estar em casa pra receber, por favor, hein? Por favor, e bem animado aí pra falar com a nossa equipe amanhã. Ganha esse churrascão. Semana que vem tem mais um sorteio.
2: Tem mais. E ó, se quiser convidar a gente pro churrasco, pode. A gente tá junto, hein?
0: Fechou, viu, David? Parabéns. Semana que vem mais um sorteio. Então mande seu e-mail, churrasco@nativa.com.br. O que, que tem que ter no e-mail? Nome, telefone, endereço, tudo certinho pra gente encontrar.
2: Todos os seus dados, isso mesmo. Faz direitinho, tá? Porque, ó, você merece levar esse churrascão.
0: Olha que maravilha, hein?
2: Ah, que gostoso, credo, que delícia.
0: Da Max Carnes com PC, ou também pode mandar seus dados no WhatsApp da promoção.
2: 9198-406-96.

0: gente. Beijo, beija-flor. Pra finalizar o Turma da Nativa dessa sexta-feira. É sexta-feira! É a camiseta da Nativa saindo agora também. 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
0: Quem leva?
1: E o ganhador aqui é o Paulo Gonçalves da Silva. Final do telefone 7191.
0: Aê, Paulo!
1: Parabéns, Paulo. Ganhou!
0: Paulo Gonçalves da Silva, 7191. Paulo, bom final de semana pra você. Venha buscar amanhã, das 10 da manhã às 6 da tarde. Ou pode deixar a partir de semana que vem, 5 dias úteis. O endereço?
1: Avenida Doutor Francisco de Mesquita, número 1000, Central Plaza Shopping.
0: Ai, Dazinha.
1: Oi.
0: É sempre muito bom brincar com você, viu, Dai?
1: É sempre muito bom estar com você, Anjinho.
0: Pra você, aquele beijo de anjo.
1: Beijo, Anjinho, Gabriel.
0: Beijo.
1: Beijos lindos e lindas. Um ótimo final de semana. Mas, ó, às 6 da tarde eu volto na Nativa. Entra no grupo.
0: Ah, não.
1: Assim.
2: Tchau!
0: Ah, hoje é sexta-feira, dá. Então, só segunda.
1: Sextou.
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4: Durmam com Deus. E até amanhã.
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0: Muito mais informação para você que acompanha a Nativa. O endividamento das famílias paulistas voltou a subir e chegou a 72,9% em abril. Mais de 3 milhões de lares na capital paulista estão com algum tipo de dívida aberta. Esse é o maior registro da Federação do Comércio de Bens, Serviços e Turismo de São Paulo em 3 anos. 3 dias após a explosão no bairro do Jaguaré, na Zona Oeste, que deixou 2 pessoas mortas, uma obra da Sabesp provocou um novo vazamento de gás em Itaquera, na Zona Leste. Em nota, a Comgás explicou que recebeu um chamado e que a equipe foi ao local e eliminou o vazamento. A 5ª edição do evento A Feira do Livro vai ocupar a Praça Charles Miller, no Pacaembu, entre os dias 30 de maio e 7 de junho. Uma programação de 9 dias, mais de 200 atividades gratuitas e 101 autores confirmados também. Para mais informações e a programação completa, é só você acessar o site que a gente vai postar agora no nosso Instagram. Tem o link certinho lá no @nativa, certo? Daqui a pouquinho tem o Márcio Cruz, é o locutor que te seduz nessa sexta-feira. Super Nativa chega já já.
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1: Débora, como tá o trânsito nessa sexta, Débora?
2: Santinho, vai evitar agora a Marginal do Pinheiros para Castelo Branco, porque já parou, desde a Estaiada até a Ponte do Jaguaré. Caminho ainda valendo pela Berrini, um pouquinho mais lenta a Funchal, mas vale a sequência pela Brigadeiro Faria Lima. 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
17: 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Super.

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2: Sexta-feira, fim do dia. Talvez você nem perceba o quanto foi forte essa semana. Gente, tem batalhas. Tem batalhas que só Deus viu, viu? Agora vamos desacelerar. Desacelera que você merece um pouquinho de paz.

0: ele?
1: Sou eu. Estamos de volta aqui, ó, 5 horas, 7 minutos pra abrir mais um Super Nativa. Tempo cinzento. Ai, meu Deus do céu. É. Volta pra casa aí, hein? Aí o trânsito fica daquele jeito. Ó, já quero informação sua aí. Você que tá voltando pra casa, você é motorista de aplicativo. Você que tá tentando chegar na paz aí, mas respira, respira que dá tudo certo no final. Tudo acaba em pizza. É. Hoje temos? Temos pizza, gente! Tem uma pizza salgada, 8 pedaços. Tem uma pizza doce também com 6 pedaços. Serão entregues aí na sua casa. Sim, vamos entregar na sua casa. Superpizzapan.com.br. É dia de pizza aqui no Super. Superpizzapan. Vai lá no arroba deles também no Instagram, gente. Uma delícia. Passei em frente ontem, a Super Pizza Pan já tava fechada. Quase que eu deixei um bilhete lá falando: esperamos a pizza lá na rádio amanhã, hein? Espero que eles estejam ouvindo agora. Manda a nossa aí.
0: Que tá aí.
1: Então vamos lá, gente, ó.
0: Olha ele aí, ó.
1: Vamos mandar uma pizza doce, uma salgada aí pra sua casa, porque é sexta-feira. Isso aqui vai acabar em pizza. Já já tem um super desafio. O tema hoje é bar. Ai, meu Deus. Super destaque.

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1: Bora, gente, Super Desafio. Vamos lá, todo mundo preparado aí. Cadê aquela musiquinha de Super Desafio? Aqui, ó. Eu quero treta hoje. Super Desafio. Já tá no ar.
2: Eita.
1: Ele. Vamos lá. Já pega o zap aí.

0: dessa que você gosta. 9198-441-6545.
1: Eu sou apenas um qualquer, bebendo por mulher.
0: E aí?
1: Os bares da cidade.
0: Responde aí, ó.
2: Quem é o cantor?
0: Quem é o cantor?
3: Super desafio.
0: Você vai escolher a música 1, música 2. Leonardo, pergunte ao dono do bar, Rick Renner, nos bares da cidade. Vamos dar aqui a pizza. Todo mundo quer pizza. Quem quer pizza já faz aquele barulhão. Isso aí. Vai uma salgada, 8 pedaços. Uma doce, 6 pedaços. Super Pizza Pan, gente. Arroba Super Pizza Pan. E a gente vai entregar aí na sua residência. Tá, já manda aí seu nome completo. Já participa. Manda teu áudio dizendo se você quer um ou dois.

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0: 5h23, ótima informação do trânsito, manda pra gente aí a volta pra casa, vai contando. CPTM terá mudanças na circulação nos três nesse fim de semana. Por quê? Porque tem obras de manutenção pra modernizar também as linhas 10 Turquesa, 11 Coral, 12 Safira e o Expresso Aeroporto. Entre as alterações, tem interrupção também da linha 11 entre Brás e Corinthians Itaquera no domingo, tá, gente? Com opção gratuita aí pela linha 3 vermelha do metrô. Só isso, você que vai se locomover no fim de semana, fique atento e atento.
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0: 6545, música 1, Leonardo, a música 2, quem é Henrique?
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0: Você quer nos bares da cidade? É a 2.
1: Nessa mesa,
0: pergunte ao dono do bar.

0: abraços.
1: Bota na música 1.
0: Aê, música 1.
2: Eu aposto.
0: Essa aqui é o Leonardo.
2: A minha vida e tudo que
0: essa que você quer ouvir inteirinha, então vai votando aí. Aline.
1: Oi, Márcio. Hoje eu vou estar na música 1 com o Leonardo.
0: Aê, meu amor.
1: É o dono do bar.
2: Pergunte ao dono do bar.
0: Luciane.
3: Hoje eu voto na música número 2 com Rick Renner. Boas férias! Beijo!
0: Valeu! É que Osmar também fala, Osmar!
4: Boa tarde, Marcelo! No super desafio de hoje, eu vou votar na número 2, Rick Renner!
0: Boa! Já tá tocando aqui! Tem aqui a Verinha, fala, Vera!
5: Boa tarde, Márcio! Hoje eu fico com a música 2.
0: Aí, meu Deus, será que a 2 vai vencer hoje, gente? Cadê a Paula? Paula!
6: Hoje eu voto na música número 1, Leonardo!
0: Aê, Paulinha!
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0: E a Vera, vai votar em quem, Vera?
5: Boa tarde, Márcio.
0: Boa tarde.
5: Hoje eu fico com a música 2.
0: Aê! 9198-441-6545. Vote aí. 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

Zé Neto e Cristiano, gente, atenção, você que tem veículos aí com placa final 4. Encerra hoje o prazo para pagar a última parcela, a quinta e última do IPVA 2026. O atraso gera multa, hein, gente? Tem juros também, pode impedir o licenciamento do veículo. Então vai pagar, criatura! 5h34 agora.

0: Nativa 5h36, vamos que iniciou.
1: Super destaque.
0: Ah, gente.
1: Vagabundo.
0: Calma, deixa eu explicar. Essa música que foi lançada ano passado como um single, que depois ela fez parte do álbum aí com o mesmo nome. Vamos lá, a música fala de humor irônico pra quebrar o estereótipo do homem infiel. Se apresentando com a exceção da regra, gente. Eita, e afirmando ser um homem fiel. Bora lá, vamos ver aqui, Gustavo Lima, Luiz Fonsi. Vagabundo.

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1: Eita, que tá cantando essa menina. Valeu, Kelinha. Tem aqui a Rosana também. Fala, Rô.
2: Oi, Nativa. Oi. Eu volto na número 1 do Leonardo. Um beijo.
1: Valeu, Rô. Um beijo pra você também. Rosana votou. Elissandra, fala.
3: E no desafio de hoje, eu voto na música 2, Henrique e Renê, nos bares da cidade. Beijos, Nativa.
1: Beijo, Elis. Sueli também vai votar, Su?
4: Boa tarde, Nativa. Boa tarde, Márcio. Boa tarde. Eu voto na música número 2.
1: Boa. Tá tocando aqui, ó. Valeu, meu amor. Severina, Severina.
0: Eu voto na música 1, com Leonardo.
1: Boa. Severina votou na 1. Mais um voto pra 1, Edivan.
5: Eu vou votar na música 1, com Leonardo.
1: Isso aí, gente. Tá acirrado o negócio aqui, hein? 91984416545.

0: Marcos e Belucci, eu era. Muito bem, são 5h55.
1: Super desafio.
0: Gente, já tem super dica, hein? Super dica aí pra você pegar uma super dica pro fim de semana. Já, já.

0: rufar os tambores antes. Rufando os tambores aqui, ó. Pra saber quem é que vai levar hoje. Música 1 ou música de número 2. Com 74% dos votos.
1: Quem é o cantor?
0: Quem é? Leonardo.

0: São Paulo, gente. Tô falando aqui do Festival Sabores e Luzes da Coreia. Esse evento aqui é gratuito. Acontece nesse fim de semana no Largo da Batata, gente. Ali na saída do metrô Faria Lima. Tem comidas típicas coreanas, tá? Você que é fã de séries aí, dos doramas. A apresentação de K-pop também. Tem cenários incríveis ali pra quem ama esse universo coreano. Mais de 1.500 lanternas coreanas iluminando o evento também. Você vai conhecer produtos e vai viver a experiência da cultura coreana. É um passeio perfeito pra você curtir com os amigos aí, tirar muitas fotos também. Instagramáveis, né? Vai mergulhar na cultura coreana. Então, ó, anote as datas aí. Já começou hoje, amanhã e domingo também. Entre 5 e 10 horas da noite, sábado e domingo, das 11 da manhã às 10 da noite, bem no Largo da Batata, ali na saída da estação Faria Lima, e a entrada é gratuita. Muito bem! Vamos lá, vamos dar aqui o prêmio. A pizza salgada que vai pra casa de quem, hein? 8 pedaços da salgada. Tem uma pizza doce também, 6 pedaços. Vai ser entregue na casa de quem? Da Noélia. Noélia Francisca. Noélia Francisca de Oliveira, 0833. Noélia, já já, ó.
1: Bibi, entrega.
0: Abre, Noélia. 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Vai levar uma doce e uma salgada. Noélia Francisca de Oliveira. Acabou, gente. Já já tem um grupo aqui. Eu, Márcio Cruz, o Galinha e a Daizinha. Super volta amanhã, hein? E eu volto só daqui 20 dias. É.

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1: Sextou em Débora.
2: Oi, Márcio, sexta-feira gelada, chuvosa e congestionada com o corredor norte. Isso muito ruim para Interlagos, da Praça da Bandeira até Congonhas. Tem caminho melhor feito pela Avenida Liberdade, pela Rua Vergueiro, com tráfego intenso. A Avenida Jabaquara com paradas entre a Estação Santa Cruz e a Praça da Árvore. 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
4: Oi, coisas assim.

0: Aquela pessoa se toca minha bonitinha.
1: Fala que nem homem.
2: Oxe, tá vendo, papai do céu, tô falando com uma...
1: Ai, já chega todo gasguito, dengoso, sei lá mais o que dizer. É gasguito, é dengoso, é boca de sacola.
3: Nossa, como tá grossa hoje.
4: Boa noite, é que hoje ela teve, né, momentos. Tudo bem, Márcio? Você
3: tudo
4: tá
3: bem,
4: bom?
3: Graças a Deus, Galinha, graças a Deus.
4: Tudo bem, né, Coleta? Você tá bem?
1: Tudo excelente.
4: Então tá bom, tá aqui tudo ótimo.
3: Tá animadinho, hein? Eita, sexta-feira, hein, gente? Vamos lá,
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4: Márcio Cruz, é nós dois.
3: É nós dois, hein?

0: Vai nada.
1: Galinha. Programa recomendado para maiores de 10 anos.
2: Ele vai, Dai?
0: Ele não vai, não.
3: Acertou, miserável. Sai, gente, ó. Mais um grupo. Segunda-feira eu não vou estar falando isso. Eu vou estar lá acompanhando vocês de longe.
2: Não, não, não precisa acompanhar nada, não. Esquece nós, vai descansar.
3: Eu vou estar lá. Se der, eu acompanho. Se não der, eu falei, amanhã tem. Daí é assim, a gente vai levando, vai empurrando com a barriga. Você tá bem, Daizinha?
0: Tudo excelente, graças a Deus. Sexta-feira maravilhosa, né? Aqui com vocês.
3: A gente ri, mas apesar dos perrengues,
0: aqui
3: cá estamos.
0: É, aqui a gente trabalha, a gente se diverte, oxê. A gente faz muita fofoca. Adoro a fofoca.
3: A gente.
2: A gente quem que era pálida?
0: A gente.
2: Vai levar pra vocês.
0: Nosso grupo serve na fofoca.
3: Ela nem mandou bom dia hoje, já falou assim, meu Deus, eu não acredito. Eu
0: não
3: falei,
0: mesmo.
3: Pronto, o Banco Master. Não, não era Banco Master, não. Era fofoca.
0: Fofoca, você
3: fofoca
0: viu?
3: Fofoca do dia.
0: Um término logo cedo, ai, assim.
3: E tu, galera, bem?
2: Eu vou falar uma coisa só desse término. Eu avisei aqui antes que eu queria saber como é que ficava a cabeça das crianças.
0: É.
2: Eu volto a falar como é que fica a cabeça das crianças.
0: Pois é. Agora vocês
2: têm fogo no... É. E sai por aí, né? As crianças que se dane.
0: Durou só agora... 6 meses.
3: Tem as crianças, né, gente?
2: Gente... Cada um faz o que quer, cada um curte do jeito que quer. Eu não sou nenhum puritano, quem seria eu pra falar alguma coisa nesse sentido? Mas, pô, cuida dos filhos,
3: eu
2: né?
3: Eu também não sou nenhum santinho, não.
2: Cuide dos filhos, não faça as coisas que eles vão ser cobrados amanhã na escola. Ah, já largou?
3: O bom é que agora vão pra escola.
2: A tua mãe parece alça de caixão, um larga, vê outro e mete a mão e vamos que vamos.
0: Desse jeito.
2: Ai, mas vamos, não quero nem saber disso aí, o problema é deles.
3: A fofoca é essa ou tem mais fofoca
0: não,
3: aí?
0: Não, né? Essa daí é só uma fofoquinha. Vamos
2: Nossa.
0: Falar do Xande.
2: Eu vou perder tempo pra falar disso aí.
0: Vamos falar do Xande do Harmonia. Vem, neném, neném, vem, neném, neném, neném, neném,
3: vem, neném.
0: Homem bonito, né? Ele é gato demais. E sabe o que ele falou? Que ele foi pressionado pra terminar com a Carla Pérez. Porque queriam ele solteiro.
3: Isso,
0: olha esse mundo artístico
3: é
0: como funciona.
3: O meio artístico fazendo isso com ele.
0: Pois é.
3: Eita, gente.
0: E ó, isso aqui é muito legal, hein? É hoje que você que tá ouvindo a gente vai descobrir se o seu parceiro ou a sua parceira, enfim, é infiel. Por quê? Porque eu vou falar das 5 profissões mais infiéis. E isso não sou eu quem estou dizendo. Foram os especialistas que disseram.
2: Radialista tá fora.
0: Será? Se
3: falar,
0: tá fora, tá errado.
3: Não vou falar que o senhor senão tá mentindo. Tem uns B.O. sempre... Não, não sempre tem. Já teve.
0: Peraí, você tá começando a se entregar? Plena sexta, você vai entrar de férias e você quer mesmo entrar com esse clima?
3: Santo,
0: olha, mas
3: santo,
0: é boca de sacola
3: é
0: mesmo.
3: Papai do céu, santo.
2: Não.
3: É isso.
2: Você sabe alguma coisa sobre mim?
3: Não sei.
2: Então.
3: Você sabe sobre mim?
2: Eu sei.
0: E aí, ó. Esse galinho aí, ó. É come quieto,
3: é
0: escondidinho.
3: Um sacola também, você
0: não fala nada. Mas chega aqui de cabelo molhado. Só que não é agora,
2: banho,
0: não, viu, gente? Chega tarde, assim, com o cabelinho molhado.
2: Eu tomo banho.
0: Até
2: chega
0: parece que veio direto de casa pra cá.
2: Acho que foi.
0: Uhum.
3: Sei.
2: Viu alguma coisa? Serviu de colchão?
0: Não.
2: Teve comigo?
3: Então não tem provas.
2: Então...
3: Chamos a advogada.
0: Mas eu sei bem quem você é, tá? Te conheço, galinha, te conheço. Posso não ter visto, mas a minha intuição feminina diz.
2: Deus do céu.
0: Toma, tá?
3: E tu, velho, o que tu trouxe?
2: O pessoal fala assim, agora eu vou trabalhar por conta. Não quero mais trabalhar pros outros, não quero ser... Vou trabalhar por conta.
3: Eu quero ser meu chefe.
2: Vou trabalhar menos, vou fazer as coisas mais devagar, do jeito que eu quero.
3: Isso aí.
2: Pesquisa revela que quem trabalha por conta trabalha pelo menos 14% a mais.
3: Tô falando, ó. Eu tô falando, é o primeiro a chegar e o último a sair.
2: É o último a sair, tem que apagar a luz. Alguém
0: gente,
2: tem que...
0: Tem que focar, né?
2: Aliás, conversava hoje com meu amigo Wellington na galeteria exatamente sobre isso. Com o pai dele, que
3: empreender,
2: foi...
3: né?
2: Que começou a ser garçom lá atrás... Ele falou, eu trabalhava de segunda a sexta e dois turnos ele fazia como garçom. Nossa. Depois montou a galeteria, 38 anos. O Wellington começou a trabalhar, tinha 10, trabalha até hoje.
4: Trabalha até hoje. É, minha filha. Não tem sossego, não, gente.
2: É bem sucedido, tá aí, bem, ó. Tá tranquilo, mas. Tem esse trabalho.
4: Tem esse trabalho.
2: E o pessoal pensa que não, é tudo tranquilo.
4: Cuida para os outros funcionários também terem trabalho,
2: claro,
4: né?
2: Claro, claro.
4: Gente, vamos falar de limerência. Vocês sabem o que é limerência?
2: Limerência que nasceu em Limeira?
4: Pode ser.
2: É a tia Gi?
4: Já conheceu alguém que, assim, teve lá o primeiro encontro, tal, não sei o quê, e parece que a pessoa já confundiu. Pronto. Virou uma paixão avassaladora,
0: nossa,
4: gente.
0: Nossa, no primeiro encontro.
4: É, confundiu a paixão com amor.
0: Nossa, já tava amando.
2: Eu vou dizer, amor tem que comer um quilo de sal junto no mínimo.
0: Isso aí não é amor, não. Isso aí é gente emocionada.
4: Quando a paixão vira uma obsessão. Tipo, vamos falar disso. Quem nunca, né? Viveu um momento
0: não, assim. Não, eu também não. Assim, não. De primeira vez já vai falando que ama. Não. Primeiro dia? Primeira vez?
2: No
0: claro
2: segundo,
0: que não.
2: Né?
0: Não. É. De jeito nenhum.
4: Às vezes acontece,
0: precisa,
4: né?
0: Precisa ter um pouco mais. Às vezes a gente ama errado, mas tá bom.
2: Gente, esta palavra, esta frase, não banalizem. Banaliza, eu não. Te amo. Não banaliza.
4: Amar não é pecado.
2: Entendeu?
0: E se eu tiver errado, galinha, que se dane o mundo.
2: Não, não. Você amar. Agora, tudo bem. Agora, eu te amo. Não banaliza.
4: É.
2: Senão não vão acreditar em você. Porque se eu falasse pra uma pessoa que eu deixei a semana passada, eu te amo, e chegasse pra você e falasse eu te amo, tem alguma coisa errada, né?
4: É, então. E aí? E aí, será que o povo tá...
0: Ai, gente, certos assuntos assim, olha, pra mim não tá dando.
4: Eu prefiro ter que falar desse assunto.
2: Eu prefiro falar assim, ó. Quero você, tenho tesão em você. Agora, eu te amo? Eu quero a sua companhia. Depois nós vamos ver o que acontece.
4: Boa. Já vamos deixar o telefone pro ouvinte aí, ó. WhatsApp liberadíssimo. Entra no grupo, gente, que ó, o grupo já tá chamando aqui, ó. Eita! 9198
0: 441
4: 65
2: 45.
4: Vamos!

0: agora, Dai 40, hein? Conte a fofoca, Dai, conte!
1: Vamos falar das profissões que mais traem, gente.
0: Não existe.
1: E ó, eu tenho um top 5 aqui,
2: viu? Não tô
1: viu?
2: Nem aqui, hein?
0: Boa noite, até amanhã.
1: As profissões que mais traem no amor. Tá? Então vamos lá. Primeira, área da saúde.
2: Isso mesmo. O hospital é pauleira, mano. Meu
1: Deus. Ah, gente, por quê, né? Graças São os plantões que eles ficam exaustos, cansados, né? Tem aquela tensão emocional.
2: É.
1: E também tem muita ali convivência com a galera. E isso acaba aproximando, né? Os médicos, os enfermeiros. E outros profissionais que trabalham na área.
2: Segurança com o pessoal da limpeza.
1: Eles acabam criando uma conexão muito intensa no hospital. E isso acaba indo além da amizade. Segunda profissão.
0: Esses médicos estão muito safados.
1: Segunda profissão.
0: Segunda profissão, vai.
2: Não.
1: Professores.
0: Professores safados.
1: Professores e educação, gente.
2: Coitado dos professores.
1: Por quê?
2: Tem tempo pra nada, ainda vem falar que os caras estão matando.
0: Tudo safado, oxe.
1: Porque, assim, é estressante, né? Então, a rotina escolar, só quem vive entende. Aí tem aquela coisa, né? Tem que ficar corrigindo muita prova.
2: E pra desestressar, vai...
0: Uma
2: parceirinho.
1: Aí, isso, por conta desse estresse todo, do estresse dos professores, isso pode acontecer de deixar os colegas ali de trabalho mais juntos, né? Eles ficam mais juntinhos. Precisa daquele ombro amigo. Entendeu? Aquela professora que chega pro outro professor e fala: Ó, eu tô aqui se você precisar.
0: Como um juiz de
1: e aí isso pode acabar virando romance entre os professores.
0: Eita! Professor de educação física, né?
1: Terceira!
0: Ai, meu Deus! Não!
1: Bancos e finanças.
0: Ufa!
1: Por quê, ai, né? Porque tem aquela pressão por metas, é uma vida acelerada. Né, aquela busca constante por resultados. E tudo isso faz parte da rotina. Aí, segundo a análise, algumas pessoas do setor acabam levando, né, aquela ousadia dos negócios também para a vida amorosa.
0: Um mais um é dois. Bora nós dois. É assim? Mais um é dois. Deve dar conta.
1: Quarto.
2: Não. Agora vem, Marcos Curitiba. Segura o trem.
1: Empreendedores. Por quê? Porque normalmente o empreendedor, ele manda em tudo, né, gente?
2: Não é isso, não.
1: É, então, assim, eles têm que controlar tudo na empresa, inclusive os relacionamentos dos trabalhadores, né? Como que a galera tá reagindo, como que a galera tá se dando.
0: Tá performando.
2: A galera tá se dando.
0: É, meu Deus.
1: Se elas estão se dando bem.
2: Ah, tá.
1: Né? Isso, galinha. Não, essa parte do se dando aí, você entendeu errado. E aí, a especialista disse que alguns empresários enxergam a vida amorosa quase como mais uma decisão estratégica.
0: Então, muitas
1: vezes precisa acontecer.
2: Isso é verdade. A gente tem que pensar direito.
0: Testinhozinho do sofá, essas coisas. Não
1: Quinta
0: pode, não.
1: Profissão.
2: Ah, agora mesmo. Agora vem a desgraça aí, ó.
1: Aviação.
2: Ai. Ah, o pessoal de aeromoça, essa turma aí.
0: É pra quem tá no ar, ó.
1: Pilotos e comissários, eles fecham a lista, né, gente? Aqui, ó. Dos cinco, tem o top cinco.
2: Tem sempre em hotel, estão sempre em hotel.
1: É, exatamente. São muitas viagens, hotéis. Aí eles ficam ali longe de casa, né? Tem uma rotina, assim, fora do comum. E aí eles criam aquele combo perfeito para histórias escondidas pelo mundo do aeroporto.
0: Começa a fazer aquele... Até striptease.
1: Olha,
0: aquela
1: mas euzinha
2: aqui... Pra que mais?
1: Também sou especialista. Eu coloco a sexta profissão.
0: Não. Se é especialista, eu não
1: falo. A sexta profissão, e essa eu posso falar.
0: Quem é?
1: Radialistas.
2: Tocou!
1: Que... A maioria dos radialistas são feios. Mas o que eles fazem...
2: É isso, desliga o microfone dela.
1: Eles usam a voz. Eles usam a voz pra seduzir. E aí, mas, gente, senhor, eles pegam mulher pra caramba.
2: Eu vou dizer uma coisa só. Eu entendi esse negócio dos cinco aí. Você vê que toda a profissão, todo negócio lá, é por causa do estresse.
0: É.
2: Então a gente precisa exatamente isso,
0: desestressar.
2: Eu sou uma pessoa extremamente estressada.
3: E eu já não aguento mais. Você não tá vendo, eu nem venho mais também. Eu também
1: nem venho mais. Ah, é mesmo? Você tá de férias.
2: Você já recebeu dois joatos, você fica quietinho. Fica quietinho que já tá com o pé na mão.
1: O Galinha
2: mas
1: é livre.
2: Eu preciso me desestressar.
1: Quer dizer, isso é o que a gente sabe, né? Porque, como diz ele, a gente não sabe da vida dele. É. Mas pelo que a gente vê. Ele é uma pessoa livre, então ele pode desestressar aonde ele quiser.
2: E vontade de saber da minha vida.
1: Aí eu sou e dessa.
3: E você? Você acreditou nessa pesquisa?
2: Peraí, eu quero saber o seguinte. Qual dos cinco você tá, meu amigo?
1: Não, Vitor? Não. É... Qual dos seis? Vocês concordam comigo sobre os radialistas?
2: É, mas radialistas entram os dois sexos.
1: É, sim, claro.
0: Locutoras também.
1: Vai? Tem pessoas que são diferentes nesse meio, no caso eu aqui,
2: viu,
1: gente?
2: Que ela dá falou?
1: 40.
2: Você viu que ela falou? Que a gente tem a voz bonita e seduz. E ela tem o quê?
0: Ai,
2: só a voz também.
1: Sou completinha, fala. Meu amor.
3: Fala gostoso pra deixar os ouvintes agora. Fala gostoso daquele jeito que você vai.
1: Então agora eu quero que você participe com a gente. Mande aqui a sua mensagem. Qual profissão você acha que é mais infiel? Você concorda que radialistas seduzem? Então manda aqui pro 9198-441-6545.
3: Ô, meu mumuzinho, que saudade que eu tava de você, meu Deus do céu.

0: Metamorfose Ambulante. Já já tem Zé Felipe e Ana Castela cantando aqui.
1: 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Sou nativa.
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2: Vamos falar com a Débora Mendonça. Débora.
3: Mate o Rodonel agora não é caminho para acesso a Regis Bittencourt. A pista interna tem congestionamento de 10 quilômetros, do 40 ao 30, 1h20 pelo menos o tempo de trajeto. A pista externa congestiona desde a Castelo Branco até a Regis Bittencourt, passando pela Raposo Tavares. 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

0: nós aqui, ó. Ana Tiva entrou no grupo, são 6h37, agora a hora de Brasília. Muito bem, ó.
1: O Irã mandou uma foto. Opa. Que nós estamos ali, que tá muito legal. Tá, eu vou sim, Irã. Não sei que hora que eu chego, mas eu vou comer carpaccio aí hoje. Pode deixar.
0: Eita lasqueira.
1: Fica tranquilo. E hoje eu não quero comer o pequeno, hoje eu vou comer o grande, mesmo que eu vou com apetite, né?
2: Nós vai comer o grande. Não, já pede o grande porque você vai levar mais dois,
1: né? Não, não vou não. Ele não vai, não.
3: Não vai, não. Só você.
0: Caiu o rolê, hein? Caiu o rolê. Caiu.
1: Ele não vai, não.
0: Vai, não. Ó, vamos lá, então. Profissões infiéis.
1: Ei, infiel.
3: Eu quero ver você morar no motel.
1: Eu quero ver você, o galinha, morar no bordel. Aí é baú. Que beleza.
3: Seria seu sonho, né, Carapaca?
0: Vamos ver aqui a Thelminha e também o Gustavo.
4: A traição depende do caráter de cada pessoa. Não tem nada a ver com profissão. É isso. Se você tem um caráter de pessoa que não se preza, que não se respeita, a sua tendência é trair, fazer coisas erradas.
1: Olha, essa moça, ou ela é aeromoça, ou ela é médica, trabalha na saúde, ou é profe, alguma coisa, ela é. Porque ela tá braba, hein?
0: Tá braba.
1: Olha o que você faz.
0: Ficou braba com a notícia.
1: Olha o que você faz daí, 40.
3: Eu só falo verdades e eu ajudo as pessoas aqui nesse programa. Que você as é mulheres principalmente.
1: Vai que ela tá no plantão do hospital e o marido brigou com ela hoje à tarde.
0: Meu Deus do céu.
1: Você vai fazer no plantão.
0: Gustavo, fala, Gustavo.
5: Acabei de ouvir esse top 5 aí, olha, tá esquisito, tá faltando duas profissões que eu tava esperando aí.
3: Quais?
5: Que são profissões que eu conheço gente do meio aí, que é complicado, hein? Lá vai as duas que tava faltando. Força de segurança pública, vulgo polícia e Ixi. Também personal trainer. Tá faltando os dois aí. Essa lista tá desatualizada, não sei de que ano que é essa pesquisa, tem que ver aí, hein?
1: Ixi. Mas você acha que vamos mexer com polícia e personal trainer também?
3: Ele falou verdades. Com certeza, né, gente? Isso, os especialistas,
1: já saiu com
3: eles
1: polícia?
3: Nunca sabem de tudo.
1: Já saiu com polícia?
3: É... Mudar de assunto?
1: Oi, eita!
0: É borrachada! Jorge, no mesmo assunto, hein?
6: Em relação às profissões que mais traem aí, deixa eu te falar uma coisa. A Dai falou dos radialistas. Realmente. Por quê? Porque no ar você é perfeito. No ar você não tem problemas. No ar você é aquele homem exemplo. Então as pessoas estão vindo do outro lado, elas se apaixonam por você. Uh-huh. Porque você aproveita essa oportunidade. Dai, você tá certinha, minha filha.
0: É no Obrigada. Ar e fora do ar também, meu querido. Quem
3: eu
0: falou
3: sei que
0: você tá
3: falando.
0: Problema?
3: Olha,
1: fora do
3: sei.
1: Ar... Fora do ar, eu não sou perfeito. Porque eu posso ter um pequeno defeito, às vezes, de espirrar a hora que não devia. Ou não me portar bem à mesa. Agora, fora isso, eu sou perfeitíssimo.
3: É mesmo?
2: Lindinho e perfeitinho.
1: Claro!
0: Que não! Oxi.
3: Ai, cara, eu não sabe nem mentir.

0: 6h46. Vai, Chicken, é você, hein? Ok. Não. Chique falar, ao invés de falar galinha, fala Chicken.
1: Chicken. Vai, Chicken. Look my eyes.
0: My eyes.
1: Sexta-feira, vai. É o seguinte. De acordo com a pesquisa feita até por entidades, como o Diez, esse pessoal todo, o indivíduo que fala assim, eu vou montar o meu negócio, eu vou trabalhar por conta própria, vou ser autônomo, vou ser empreendedor, porque aí eu vou poder fazer o meu horário de trabalho, meu escalonamento, vou fazer o meu 5x2, 5x3... Ele não vai não, viu?
2: Não.
1: Porque é no mínimo 14% a mais que você tem que trabalhar sendo empreendedor. Porque se não fizer isso, o volume de trabalho é muito maior quando você monta alguma coisa, quando você vai empreender vendendo alguma coisa, fazendo alguma coisa. É muito maior por sua conta como empreendedor do que se você trabalhar para terceiro. Agora... isso também tem sua recompensa. Você pode ganhar mais, você pode ter uma realização maior, mas não pense que vai trabalhar menos, não. Você vai trabalhar no mínimo 14% a mais.
0: Boa, é isso aí.
2: É, gente. Ainda mais quando você trabalha pra você, é desse jeito mesmo. Imagina se você falar, não, ah, eu vou colocar 5 horas pra eu trabalhar. Não, né? Ainda mais quando você tá começando. Tem que dar o melhor de você. Apesar que... toma cuidado aí você também que tem um empreendedor na sua casa, porque empreendedor tá aqui, ó, no top 5 das pessoas mais infiéis. Porque tem gente que tá trabalhando de verdade, mas tem gente que usa isso como o quê? Desculpa. Ah, então, eu vou chegar mais tarde porque eu tô resolvendo aqui as coisas, porque eu tô trabalhando. E às vezes ele não tá, não.
0: E hoje o empreendedor
1: olha o que você tá fazendo. Você já viu o ouvinte ligar aqui?
2: Ah.
1: Espinafrando que você tá insinuando coisas. Imagina, eu, por exemplo, eu trabalho com empreendedor.
2: Gaguejou já demais.
1: Né? Eu sou empreendedora. Tenho outras atividades além da rádio e aqui também.
2: Nossa, a pessoa que ficar com você tá lascado, porque é radialista e empreendedor.
1: Agora eu vou te dizer, olha o que você está arrumando. Suponhamos que eu tivesse alguém. Como estaria a cabeça desta pessoa agora?
0: Ah, a pessoa já não ia nem estar mais.
2: E eu estaria aliviada de avisar essa pessoa. Porque diria, nada melhor do que alguém para avisar a gente.
1: Eu diria que a cabeça dela, neste momento, estaria pesada.
0: Mas vamos colocar também...
2: a da pessoa,
0: também,
2: né?
0: Vamos colocar também que é o seguinte... para empreender hoje, você não precisa nem sair de casa, porque o que tem de gente empreendendo, trabalhando de casa.
1: Então, mas é que tá, a pessoa vai falar, vou trabalhar em casa, vou fazer doce.
0: Muita gente online, vendendo online.
1: Muito bem, só que pensa que você pode reduzir o teu tempo de trabalho, ao contrário, você tem que trabalhar mais.
0: Mas esse

0: que trabalham em casa, eles têm que acordar muito mais cedo, às vezes, pra emitir... mandar encomenda. Porque
1: claro.
0: Os que trabalham com venda... esses dias eu vi uma mulher falando... Gente, eu tenho que acordar às 5 da manhã pra imprimir as etiquetas, pra postar não sei o quê, porque até às 9 horas da manhã já tem que estar postando pros clientes e tal... trabalhar de casa também é um...
1: Lógico que é.
0: Tem gente que não consegue estudar de casa, tem gente que consegue trabalhar, empreender, então... Gente, tem que ter uma disciplina.
1: Por isso que quando teve o negócio da pandemia lá, não, vai fazer home office, não sei. Meu amigo, se você fizer home office de pijama, você tá morto. Muitos foram demitidos, inclusive por causa disso. Apareceram de pijama nas conferências. Vai empreender... Tenha plena certeza, vai trabalhar mais.
0: É isso aí.
1: Ponto. Não tem como ser diferente.
0: E se tiver funcionário...
1: Agora, você vai ter uma recompensa no futuro maior do que você tem hoje.
2: Isso aí. Falou bem. No futuro. Claro, porque tem gente que já desiste também logo no começo, né? Ai, não tá dando resultado. Gente, calma, é aos pouquinhos.
1: E outra coisa, você não pode... sacar dinheiro do que você está fazendo, senão você não consegue formar um capital, você não consegue formar uma base financeira e
0: defina
1: vai...
0: Defina um salário pra você, né? Assim, tá entrando bastante dinheiro, é tudo meu, tudo seu, nada, meu amigo.
1: E vai quebrar muito em breve se não fizer diferente.
0: Um detalhe, quem trabalha com venda aí acaba nem enxergando, né? Porque trabalha com
1: Nossa
0: venda.
1: Nossa senhora.
0: Como, e aí, ó?
1: Como foi? Você não devia ser radialista, você devia fazer stand-up.
0: Boa.
1: Stand-up idiota.
2: Boa. Aquele que todo mundo fica mudo e de repente começa a dar risada porque não aguenta a situação.
0: Cultura inútil. Vamos deixar então.
1: Evelyn, eu preciso conversar com você. Duas coisas que aconteceram aqui esses dias.
0: Vamos deixar pro nosso ouvinte agora aí, ó. Questionamento.
1: Como
0: aí?
1: Ele muda de assunto rápido, né?
0: Você quer empreender? Você tem a ideia de empreender? O que você tem na sua cabeça, mas tá achando que é fácil? Não vai ser fácil não, hein?
1: Claro que não.
0: Será que nós temos ouvintes aí que tem o sonho de empreender ou já empreende e sabe a dificuldade que é? De repente, já se identificou com a notícia? Vamos mandar aqui, ó. WhatsApp 9198
2: 441
0: 65
2: 45

0: tiver tudo e muito mais. Júlia e Rafaela Medo. Tá com medo não, já já tem Victor e Teleu aqui no grupo. 6:40 agora, hora de Brasília.
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7: Saiu a pré-lista com 55 nomes dos jogadores que podem ser convocados pelo técnico Carlo Ancelotti. Nela constam nomes que não estavam sendo chamados, como o goleiro Everton do Grêmio e o atacante Gabriel Jesus do Arsenal. Neymar também está nela. Lembrando que a convocação final, com 26 nomes, acontece segunda-feira.
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4: Bora falar com a Débora Mendonça.
5: Aqui o professor Francisco Morato, congestionado em quase toda a extensão no sentido bairro Eliteu de Almeida, quase não tem diferença, exceto pelo início e fim, com um pequeno alívio. 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

0: voltando. Grupo. 7:06, hora de Brasília. Repita.
1: 19:06.
0: É sobre isso, gente, ó. Sexta-feira, os assuntos estão na mesa. Profissões infiéis. Tem médico, tem médico. Policial, não colocaram Eita, não vou mexer com os policiais, não.
1: Ó, não tem policial, não tem artista,
0: não tem radialista. Ela colocou, não vale.
2: É, mas é radialista. Acho que vale, porque eu entendo tudo. E você viu que o nosso ouvinte concordou comigo.
0: Ela é radialista.
3: Ela esqueceu que ela é radialista. Eu não sou.
2: Não, meu amor.
3: Eu não fiz o curso.
2: Como todas as profissões, a gente não pode generalizar. E eu sou, assim, uma peça rara nesse
1: tem
2: meio.
1: Tem pessoas, assim, íntegras como eu.
3: Eu me rio, boca de sacola. Você é meu parceiro ou você é o quê?
0: Não, pera aí.
2: Não tem como não dar risada.
0: Vamos mandar pra produtora aqui. Como que é? Repete.
1: Você tem uma pessoa íntegra como eu.
0: Uma pessoa íntegra como você?
3: Vai que você já engasgou, vai.
0: Se engasgou é mentira.
2: Ai.
0: Ai, meu Deus do céu. Ó, vamos colocar o áudio das profissões. E aí já tem dos trabalhadores aqui, emendando. Já quer empreender, meu filho? Vou acordar meio-dia.
3: Vai. Vai. Ó. A não ser que você trabalhe das 2 às 2 da manhã.
0: Aí o cara fala assim: mas eu tenho uma pizzaria, abro 6 da tarde. Acorda meio-dia pra você
3: Ver. Ó, nós temos o exemplo do Antônio da Dias, que é pizzaria. Hoje eu falei pra ele: vamos almoçar. Ele falou: não, tem que ir ao Ciasa fazer compra, pá.
0: É, gente. Pois é. Ó, tem aqui a Adriana. Fala, Adriana.
4: Sobre o que a Dai falou dos radialistas, eu concordo plenamente. Às vezes vocês nos encantam pela voz. É uma voz tão apaixonante e tão gostosa de ouvir que dá curiosidade de conhecer aquela voz que a gente tanto escuta. Mas muitas das vezes a gente vai lá stalkear o Instagram. Quando vai olhar, o cara tem uma voz perfeita, mas é feio. Ai, desculpa a sinceridade, mas alguns são feios.
2: Arrasou, sua linda. Precisa ser sincera.
0: Áudio.
2: E aqui você pode falar.
3: Eu diria o seguinte.
1: Você quer ter a certeza se é feio ou bonito? 9198-441-6545.
0: Me encontrou? Olha pro coração. Esquece o resto. Esquece a lata. Esquece a lata.
3: Esse
0: amiga.
3: Negócio que tem o interior bonito, eu já te falei a frase.
0: Não funciona,
2: é,
0: né?
2: Simples. Apaga a luz.
3: Gente, existe a bandeira do Corinthians, a bandeira do Brasil, pra
0: exato.
3: Quê?
2: Apaga a luz. Não, a o importante é.
0: Agora,
2: o importante é pele com pele, essa voz isso. Bonita no ouvidinho.
0: Imagina a vozinha no ouvido, galinha. Vai,
2: esquece,
0: meu amor.
2: Só vai, entendeu?
0: Só assim, ó. Imagina. Só imagina.
1: Meu amor, não abra os olhos. Deixe o seu pensamento voar.
0: Elizabeth, eu fico lembrando daquele áudio lá.
5: Esse povo da nativa.
0: Elizabeth. Elizabeth aqui falando dos trabalhadores. Fala, Elisa.
6: Eu não acredito que isso seja verdade, não. Porque eu tenho 2 empregos. Trabalho todos os dias de empregada doméstica e trabalho na limpeza hospitalar da Unimed 12x36. Então, eu trabalho muito, durmo a noite sim, uma noite não. Então, eu trabalho bastante.
0: Não, Elisa, aí no seu caso é porque você tem 2 empregos.
3: E outra coisa é que o pessoal acha. Ela, por exemplo, tem 2 empregos, mas se ela aproveitar ainda mais essa parte dela que ela trabalha para terceiro, sem ser a empresa que ela trabalha, ela pode, empreendendo, ganhar ainda mais, mas vai trabalhar mais.
0: Eu tava vendo um vídeo esses dias aí, o pessoal falando sobre empreender e tal, e o Brasil, depois da pandemia, gente, o que tem de patrão até os dias de hoje tentando colocar as coisas no eixo, porque mexeu demais. Que assim, ó, você tá preocupado com a sua empresa, o cara é dono, tá preocupado com a empresa dele, mas eu tô preocupado com a Dai, que é minha funcionária, tem 5 filhos nas costas, por exemplo, né? Aí a Rafinha tem mais 8 filhos, o Galinha tem mais 16 filhos aí. Você começa a fazer uma somatória.
2: Chutou baixo.
0: O empresário que empreende não consegue nem dormir, meu.
1: Não, verdade. É a responsabilidade de quem empreende.
0: 20 filhos nas costas.
1: Não, Márcio tem dois. Não, vou ser sincero. Dois. Tem dois e uma a caminho.
2: É. A Maitê. E já sabe, né, que seremos padrinhos. Ó, a gente não vejo a hora.
1: Mesmo porque...
5: Vai ter não.
1: Ele vai a partir de segunda-feira até de férias. Então vai ter aquele horário de descanso.
2: Rapaz,
1: aquela folga.
2: 20 dias namorando.
0: Sabe o que eu vou fazer? Meio dia já vou avisar assim. Tô pronto, hein? E só a noite. Só a noite. Que... Eu vou lá. Tô pronto. É assim.
2: Venha, mano. Só vem.
1: E a hora que ela chegar, aquele ronco.
2: É o quê? Nossa, achei que ele ia gritar. É dentro!

0: porque essa sexta-feira o negócio tá. Os temas, né? As músicas.
1: É tudo falso. É traição. É não sei o quê.
2: Falso, gente, não. Hoje esse programa tá bom, tá quente, só falando verdades.
1: Loves and air. É.
2: Loves and air.
1: Eu vou te dizer uma coisa. Se eu tivesse o prazer de ter alguém que me acompanhasse, que me acalentasse, que me desse carinho, eu não seria esse perdido.
2: E você lá quer companhia, meu filho? Você não quer nem morar com ninguém. Você já fala que é cada um na sua.
0: Esse papo é de emocionado, hein?
2: É.
0: Sabe por quê? Porque eu vou falar exatamente disso aqui, ó.
1: Você vai falar.
0: Você conhece...
1: vai me entregar também agora.
0: Você conhece alguém... E aí não para de pensar nessa pessoa. Você acorda pensando, você dorme pensando, o celular na mão esperando ali. Ai, será que vai vir uma mensagem dela e tal? Chega uma notificação, ai, deve ser ela. Pois é, isso aqui não pode ser amor, não. Isso aqui chama limerência.
1: Hã?
0: Limerência. A psicóloga Dorothy Tenov, ela estudou isso nos anos 70, hein?
1: E é velho, é velho.
0: Estuda, é velho. Quando a paixão vira uma obsessão, gente, com os ingredientes específicos, você vai idealizando a pessoa, só enxerga as qualidades dela, os defeitos, ó, somem. E o pior, o humor, seu humor depende do que ela faz ou deixa de fazer. E a incerteza vai alimentando aquele fogo ali. O grande perigo disso, segundo a pesquisadora Dorothy, confundir isso com amor de verdade, gente, é perigoso. Porque o amor real, ele é estável. Ele vai se construindo no dia a dia. É uma construção, o amor. O amor é, você conhece uma pessoa, sim, começa a se relacionar ali, é um jantarzinho, daqui a pouco... entendeu? É isso, você vai construindo.
1: Eu não entendi, vai pregar
2: O que é essa batidinha?
0: Bateu a cabeça.
1: Ah, se fosse pregar um prego.
0: Ele vai sobrevivendo ao dia a dia. Agora... a limerência é apenas um fogo, gente. É um fogo, queima tudo e quando acaba, acaba tudo também. Vai deixando só as cinzas. Então, às vezes, fica aquela pergunta. Será que a pessoa já confundiu paixão avassaladora com amor? Talvez você tá vendo aquele momento da paixão tá avassaladora e você tá pensando que é amor.
2: É, até porque a paixão passa, o amor não.
0: Até porque acho que quando é paixão fica doendo, eu não sei, incomoda
1: não, a paixão
0: mais.
1: Não, amor fica doendo.
0: O amor flui.
1: O amor fica doendo. Você perdeu. Não, você perdeu não, um amor.
0: Quando você tá com a pessoa,
1: sim. É,
0: aí flui.
1: Agora, a paixão.
0: Agora a paixão fica. É esse negócio do fogo. É um fogo aqui. Meu Deus.
2: Esquenta você, tudo, entendeu? Né? Do coração até outras partes.
0: Você fica muito emocionado.
1: Você fica obcecado. Pela pessoa, você acaba vivendo em função do que vai acontecer com aquela pessoa para você poder fazer alguma coisa. Quer saber? Vai lá e cata ela e pimba!
2: Rubiou a gente, pimba!
1: Resolve logo, porque isso aí faz mal, hein?
2: Mas é isso, tudo começa na paixão, gente. E aí depois vai acontecendo, acontecendo, acontecendo. E às vezes vira amor.
0: Mas será que o nosso ouvinte aí, aconteceu isso? A sua paixão virou amor depois? Ou como que
2: foi? Ou a sua paixão só foi fogo mesmo e você falou, eita, que acabou, eita, foi tudo. Aí a sua paixão foi pra outra pessoa.
1: Não, que você não pode, mas isso acontece. O que não pode é, em acabando a paixão, você ficar com vingança com a outra pessoa. Ah, agora eu quero mais.
0: Não quero mais, vou bloquear.
1: Já foi, já saiu, jantou. Continua a amizade, vendo pra frente.
2: Isso.
0: Jantou.
2: Também não fica enganando, né?
0: Isso aí.
2: O outro. Não precisa disso.
1: Não faço o que nem fazem comigo, me enganam.
2: Tem que ter responsabilidade afetiva sobre a vida das pessoas. Então, não faça com os outros o que não gostaria que fizesse.
1: Eu não aguento mais ser vítima disso aí que você falou.
2: Você é vítima nunca.
0: Mas conversa aí,
2: nunca.
0: 9198-441-6545. Os temas estão picantes hoje, hein?
2: Ai, maravilhoso.
0: Ave Maria.

0: talento.
1: Ah, não tive tudo e muito mais. Promoção aqui porque tem a música da semana. Fred e Fabrício, Te Amar é Meu Talento. Tem R$500 te esperando ainda hoje. Falando em hoje, galinha, ele chegou aqui disposto.
2: Não fala nada, vamos continuar aquele negócio dos 10 anos.
1: Ontem o Carlos parou a gente na recepção falando: amanhã vai ter aquele negócio de novo.
2: Não, vai, vai.
1: Eu quero.
3: Tá falando baixo aqui. Por quê?
2: Vai ter, velho. Vai ter, mano. Vai ter.
4: Hoje é outro dia.
1: Aí, ó.
4: Não, tem que colocar uma regra, né? Ó, nós falamos ontem. Tem que ter palavra.
2: Vanderlei.
4: Nós falamos ontem.
2: Só uma coisa. O seu Joy já foi embora. O jeito tá lá, sexta-feira ele não vai entrar no escritório.
3: Peraí,
2: só tá o pessoal de atendimento. Vamos seguir os 10 anos pra 30
3: outra,
2: dias.
3: Vocês esqueceram de uma coisa, que palavra ele já não teve, porque ontem ele falou que não voltava hoje.
2: Ah, é? Então o senhor vai
3: então,
2: fazer
3: meu
2: hoje.
3: Querido, bora.
2: Tá, bora, né? Bora.
4: Mas assim. É, tem um ditado que diz assim, ó: quem tem os boletos vencendo aí, passa aí
2: pra dar água. Bora, bora.
4: Manda quem pode, obedece quem tem os boletos pra pagar.
1: Bora, fazer um 10-ão.
4: Ó, vamos fazer assim. Senão a gente não muda. Ó, hoje, último dia.
2: Último dia.
4: Segunda-feira, não pidam.
2: Não pediremos.
4: Tá bom. Tá?
2: Não, Carlão, não esquece que é só hoje.
4: É. Então é o seguinte, ó, se você tá acompanhando agora, quanto tempo que a gente fala do magnésio? 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Ah, tem uma senhora que ela tava com crise de cãibra.
2: Uhum.
4: E eu achei interessante porque ela falou assim: dormindo, do nada, atacava.
2: Nossa, ela parece é terrível.
4: Que ela acordava e aquilo estragou a noite.
2: Tem hora estragou. Que a cãibra é pior ainda.
4: É
1: verdade.
4: Já aconteceu.
2: Já também.
4: E aí ela falou o seguinte: ficou preocupada, né? Porque pode ter a ver com o coração. A cãibra, quando você faz muita atividade física, quando você caminha demais, quando você fica muito tempo em pé, falta de beber água, hidratação pode dar cãibra, e a falta de eletrólitos, que é você nutrientes, né? Magnésio, cálcio, potássio, na dosagem ideal. E aí ela foi investigar, era falta de nutrientes. 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Você não sabe como é que está seu colesterol, como é que está a gordura no fígado, se tem, se não tem. Então o magnésio, ele vem para devolver esse equilíbrio. Quanta gente que chega na sexta-feira, parece que a pessoa está puxando carroça, não aguenta, parece que você passou a semana assim, sabe, na reserva.
2: Uhum.
4: O magnésio, ele vem para te dar essa energia, para você descansar, tirar o peso dos ombros. O que que a gente fala? 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
4: 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Só se der um golpe. Porque sabe aquele que mata alguém da família, que alguém fica doente pra tomar um senhão daqui ou dali?
1: Só isso.
4: Porque, meu, se a empresa não paga vale, você não tá com limite, passa um sufoco. A gente entende isso. A gente entende, o laboratório entende. 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
3: Já. 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
4: Valeu, Vander!
1: Valeu!

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0: Sextou. Sextou com vários assuntos quentes hoje aqui no grupo. É, gente, vou falar uma coisa, hein? Por esses assuntos, a gente vai descobrindo o nosso ouvinte também, né?
1: Ah, é?
0: Ai, ó, já que falou aqui dos trabalhadores, a Elizabeth também, que foi a nota que o Galinha trouxe aqui. Muita gente fica iludida achando que ser empreendedor, começar um negócio... Ah, tô cansado do meu patrão. Por isso que eu vou abrir o meu negócio, eu vou ter mais paz.
1: Tô cansado de ser mandado, agora eu quero mandar.
0: Por exemplo, eu já decidi, segunda eu não venho. Eu já fiquei pé da vida, já cheguei aqui, ó, eu tô cansado mesmo, segunda não venho.
1: E mentiroso, vocês vão ver que não... até se arrependeu das férias.
2: Queria cancelar as férias. Ô, Thay, vamos aproveitar nas férias dele, aquela ideia de fazer aquele churrasquinho em casa, nós vamos fazer quando ele tá de férias.
1: Fechou.
0: Aí é bom que eu não vou ter hora pra ir embora também.
1: Inclusive, segunda é um dia especial, né? Já vamos começar a festa dele assim, daquele jeito, né?
2: Não tem nada de especial.
1: Não? Tem não. Sim. Tem gente aí que...
2: Tem nada de especial.
1: Vai ficar gente. Mais velho.
0: Aí, ó.
1: Quanto mais velho, mais experiente.
0: Mais experiente.
2: Quanto mais velho, melhor.
1: Isso.
0: Elizabeth, aquele vinho bem docinho, né?
2: Nossa senhora, já me deu azia. Você fala, já me deu azia.
0: Bem docinho. Vamos ouvir a Elizabeth aqui.
2: Tomar suco de uva, então.
3: Que eu não acredito isso ser verdade, não. Porque eu tenho dois empregos. Trabalho.
2: Ela vai trabalhando, tá trabalhando muito.
0: Porque ela falou que tinha dois, agora falou que tem mais dois. Tá com quatro já, ó.
1: Tem gente que gosta de falar de novo, né?
0: É, menina.
1: De repetir.
0: Eita, Elizabeth.
4: Cara, eu sou empreendedora há 25 anos. É um leão por dia. Ser empreendedor é gratificante, é gostoso. Você realiza, conquista muitas coisas. Já conquistei muitas coisas, graças a Deus. Mas não é fácil, não tá fácil. Nos últimos dias, nos últimos anos, vamos dizer assim, não tá fácil ser empreendedor no Brasil. Mas somos brasileiros, não podemos perder a fé nunca e seguir em frente.
0: É isso aí. E não tá fácil empreender nesse
2: Eu vou falar uma coisa rapaz, agora. Eu sei que. Ainda bem que eu não ligo pra esse negócio de cancelamento, porque vão me cancelar, vou dar doidado.
0: Pois eu quero ver você cancelado. Vamos lá. O que você vai falar? O que é? Ah.
2: 80% dos empreendedores que dão certo são mulheres. Porque elas são obstinadas, elas falarem assim, ó. Eu vou empreender, vou trabalhar 20 horas por dia. Elas sai são... da frente, amigo.
1: Exatamente.
2: Algumas.
1: Ah, meu filho, você deve... eu estou nesse meio.
2: Você deve
1: sim.
2: ter entre os 20% que tá do outro lado.
1: Aqui, meu filho, é quase 24 horas acordada, tá bom?
2: Mentira, mas o céu dorme, a gente não fica nem sabendo.
0: Faz um teste, manda uma mensagem no Instagram, 3:30 da manhã.
2: Vamos ver se ela tá acordada. Tá?
0: Visualiza na hora. Tudo,
1: eu acordo assim, rápido, é rápido. Meu Ô, celular,
0: Logi, você tá acordado aí
1: longe? Tá mandando mensagem.
2: Tava dormindo longe do celular?
0: Pois é.
2: Pegar na mentira!
1: Eu corro até lá, galinha.
0: E ainda
1: tem
0: que responder.
1: É que às
0: você
1: vezes
0: tá
1: eu coloco como despertador também.
2: Pegar na mentira.
1: Esqueceu que eu tenho que levar o menino na escola e ele tá dormindo
0: Oxi,
1: comigo.
0: 3:30 da manhã, Momozinho? Eu tô acordado aqui,
1: Momozinho.
0: Ele disse
1: que o celular tá perto, porque tem que pôr pra despertar.
0: Atende aí, Momozinho, que eu tô acordado aqui também.
1: Tá sempre lavando louça.
0: Deu certo, tamo aqui, ó. Limerência.
2: Limerência.
0: Que é você ficar muito...
2: Obcecado.
0: Tem até uma pessoa que você conhece.
2: Por exemplo, tem um filme agora com a Bette Davis, chama Obsessão Fatal. Ela é obcecada por um cara que é escritor de livro de suspense.
0: Aí, ó.
2: Ela prende o cara, quebra as pernas dele. E obsessão é uma coisa terrível.
0: Gente.
1: Tem que tomar cuidado.
0: Vamos ouvir a Maria Cícera aqui, ó.
5: Eu já passei por isso, não foi pouco tempo, não. Foi bastante tempo, viu? E eu só não caí numa depressão porque eu sou uma mulher guerreira, eu não deixei recair, porque eu fui vencedora. Mas já passei sim, eu sei o que é isso, viu? Ó, e tem muita gente que passa por isso mesmo, sem ser correspondida, né? Isso é ruim demais. Fala que ama, é da boca pra fora, viu? Não faz nada pela pessoa. Isso é horrível. Não quero isso mais comigo, não.
1: Falar que ama, gente, até papagaio fala. Você tem que prestar atenção nas atitudes da pessoa. As atitudes vão dizer se essa pessoa ama ou não.
2: Volto a dizer, este verbo tem que ser conjugado com a máxima parcimônia.
0: É muito forte.
2: Eu amo você.
0: Eu amo você.
2: Até falar uma coisa que é pura verdade. Falar é falar, eu amo você. Tá, e faz o quê?
1: Nada. Só fala.
0: Deixa sair.
1: Ai, eu, hein?

0: Marcel, combinado, você não faz o combinado.
1: Opa, agora, gente, ó, só vem. Vem, neném, vem. Vamos falar do Xande, gente, a harmonia do samba. Quem não gosta dele, né? Ah, tá, então, ó, é despeito. Recalcado. Nós vamos falar o quê?
0: O quê?
1: O quê? Ele contou, gente, que no auge da fama ele chegou a ser pressionado por gente ali do meio artístico, né? A galera da música. Eles queriam que ele terminasse o relacionamento com a Carla Pérez. Por quê? Porque eles acreditavam que se ele tivesse solteiro, ele venderia muito mais. Aí um empresário chegou nele e falou assim, ó, Xande, acho que é melhor assim, a gente precisa manter a sua imagem de galã. Né? E aí, com certeza, você estando solteiro, você vai conquistar mais fãs. Só que ele, né? O Xande, vem, neném, vem. Bateu o pé, galinha. Não aceitou e seguiu firme no relacionamento com a Carla. Você tá vendo? Isso que é homem, galinha.
0: Se ele separa da Carla, ele tá ferrado. Ele perdeu da fama.
2: E ela na época...
1: Gente, amigo, ele priorizou a esposa.
0: Na época, Carla Pérez... era uma das madrinhas de Quixoxó.
1: Do que, galinha?
0: Quixoxó.
1: Quixoxó.
0: Quixoxó era uma égua. Quixoxó era uma égua que nós tínhamos no Jockey Club em São Paulo.
2: Ah, bom.
0: Onde tinha a outra madrinha da égua era a feiticeira. Uhum. Era o Carlinhos Vergueiro. Uhum. Musicista, né? Fez uma música pra Quixoxó. O dia que ela correu e ganhou, Quixoxó, eu tenho essa música gravada. Quixoxó tá linda, Quixoxó tá boa, Quixoxó tá
1: que
0: louca pra correr.
1: Isso, gente! Cadê o Epa?
0: Era o nome da égua. Essa tem a égua. Música gravada pelo Carlinhos Vergueiro.
2: Essa égua é maravilhosa.
1: Quixoxó. Excelente, hein? Eu não vou repetir, não.
0: Acho legal. Bom.
1: Mas, ó, bom, isso explica o porquê estão juntos aí, ó, mais de 24 anos.
2: Não, e também...
0: A Carla Pérez ganhou e ela foi carregar a égua
2: Eles tiveram um momento de crise no...
0: isso é normal, né?
2: No casamento, mas depois eles encontraram a igreja depois. Teve essa coisa.
1: Sabe
2: assim
1: o que ele relembrou, né? Nessa entrevista que ele deu? Ele relembrou quando ele conheceu a Carla Pérez em 99. Aí ele falou que já rolava até aposta nos bastidores dizendo que ele não ia aparecer no jantar. Por quê? Porque achavam que ele era gay por causa do jeito dele de dançar.
0: Nossa senhora, vou falar daquele tamanho, ia ser difícil arrumar um parceiro.
2: Descalça aquelas carças todas.
0: Ia ser difícil arrumar um parceiro. Agora sou eu.
1: No fim, ele apareceu, conquistou a Carla Pérez e, ó, calou a boca de todo mundo. E hoje, eles formam um casal lindo, tem filhos lindos, uma família maravilhosa, né?
2: Que só não ia rolar entre ele e a Carla Pérez se faltasse harmonia ali no
1: carro. Ah, não, ô Márcio, pelo amor de Deus. Cara, na boa, você não melhora nunca. Calma, galinha, não, galinha, não. Você vai perder sua razão.
3: A relação dos dois.
1: Ai, gente.
3: Faltou harmonia no relacionamento.
1: Eu não aguento. Tá bom, chega o boca de sacola. É gasquito.

0: a Nativa é tudo e muito mais carinho. Gustavo Mioto, pedido de... Peraí, ó. Pedido de socorro, meu amigo. Ai, ai, ai. Peraí, posso colocar a música dele já?
1: Claro.
0: Bom. Mas essa aqui é ao vivo, ah, né? Eu queria outra.
1: Poxa, não me decepciona.
0: É, cadê a outra aqui, ó? Vai.

0: mais. João Bosco, Vinícius e Daniel endereçou. Já já tem João Neto e Frederico.
1: Oi, gente, aqui é o João Neto. Fala, meu povo, aqui é o Frederico. Nós também estamos ligados aqui na Nath.

Na sua noite de sexta-feira, tem Love Songs, aqui na Nativa. Love Songs are better than me. E no Love Songs de hoje, você vai...

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5: Márcio, recorde de lentidão do ano na cidade, 1.348 quilômetros, seu congestionamento. Na radial, 4 quilômetros ruim sentido bairro, entre a estação Carrão e a estação Vila Matilde. 25 minutos o tempo estimado no trajeto. 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

0: sexta-feira.
1: Eu posso atrapalhar com o pessoal da mídia.
0: É verdade,
1: aqui,
0: Josh.
1: A publicação da nossa matéria. Daqui a pouco estará.
0: Quem perdeu a matéria?
1: Estará no arroba nativa. O que você nos caguetou hoje?
2: Arroba Dai40, D-A-Y-40.
1: Não, não, é
2: 40
1: arroba nativa. É só
2: agora, Rede Nativa, arroba Rede Nativa Oficial. Isso. Tem inteiro, mas no arroba nativa já tem um trecho também. Tá bom? Só que é, cortaram a hora que eu falo mal de você, e aí eu falei, pode me dar essa parte? Que eu vou postar sim. Só porque eu falei dos radialistas. Arroba Dai40,
1: D-A-Y-40 inscrito. Puxa saco seu, né? Que é seu cupincha.
2: Não, o pijama que me passou
1: mesmo. Não, foi o outro Ricardinho. Eu sei.
2: Ai, tá todo ciumento hoje, ó. Meu. Ciumento. Para de ser tão ciumento. Não fala do Ricardo Rosalém assim. Te amo, Rir.
0: E o Vem Neném, hein, o Xande?
2: Vem Neném.
0: É, gente, começo de carreira. Chega lá um produtor, alguém que quer cuidar do... Ô, meu, você tem que separar, cara.
1: Antigamente ia muito isso.
0: Você vai fazer chupão de mulher aí, cara.
1: Antigamente
0: mulher é o que não vai
1: tinha
0: faltar.
1: Muito isso. No próprio sertanejo tinha muito isso. Você vê que o pessoal não falava que era casado, nem que namorava.
0: É, então.
1: Mas depois a própria mulher também não falava.
2: Agora mudou tanto que o povo leva no palco, apresenta, dá beijinho, abraço.
0: Também não precisa tanto. Será que o ouvinte agora... Ouvinte que quer participar, já passou por isso? Que às vezes tomou decisão equivocada aí, porque os outros caras... É bom até compartilhar com a gente.
1: Eu não expunha, não falava quem eram as pessoas, pra que elas não ficassem mal faladas.
2: Que isso?
1: Você fala, você tá
2: porque
1: galinha.
2: Na verdade era tantas, né?
1: Você vai ficar com galinha? Pelo amor de Deus, hein?
0: Começar com a Catinha aqui. Fala, Cátia!
3: Ah, eu acho importante o que o Xande fez... Tem que preservar mesmo o relacionamento. Família é eterno, né? Agora, sucesso, às vezes acontece de não ter mais, e aí ele iria acabar se arrependendo de ter separado dela, da Carla. É uma linda família e eu amo os dois.
0: Oh, a vida de artista não é fácil, não.
2: Não é.
0: Não, meu.
2: Cada dia um relacionamento novo acaba.
1: Para sempre é uma vida. Que seja infinito enquanto dure.
2: Que seja eita, eterno que profundo, enquanto hein? Dure esse amor. Que dure para sempre.
1: Ouva Vinícius de Moraes.
0: Ok, ó, Rodrigo, seja mesmo assunto.
1: Enquanto dure.
0: Fala, Rodrigo.
4: Eu acho que dependendo da pessoa, se ela não tiver a cabeça feita, influencia, viu? Influencia muito, que é o dinheiro acaba corrompendo a pessoa que não tem uma opinião forte, uma opinião formada, né? Sorte que o Xande, ele tinha uma opinião formada, ele tinha uma opinião forte e não foi na indústria, né? Veja quanto tempo que ele tá casado, manteve o sucesso dele, tem uma família linda e maravilhosa.
0: Quer um exemplo mais recente? O Léo Foguete, quando veio aqui, né? Que
2: isso.
0: Tá com 22?
2: Isso, ele é bem novinho.
0: Que aí já pediu a menina, que é a namorada já há muito tempo dele, né?
2: Pediu em casamento. Foi em Paris.
1: Não dura três
2: chique.
1: Anos.
2: Que...
0: É.
2: Será, galinha? Não sei. Bora. Eu acredito no amor ainda.
1: Tem áudio ainda?
0: Tem outro assunto, mas...
1: Você falou,
0: já muda até a trilha.
1: Ó,
0: que foi? Conta,
1: galinha. Um amigo tava com a mulher dele na cama, conversando assim, falando assim pra ela. Bem, Luísa, você lembra quando eu tinha aquela indústria? E eu quebrei, perdi tudo. E você do meu lado ali, firme. Aí a gente recomecei. Aí montei aquele restaurante bonito.
0: A pobreza da riqueza, olha.
1: Deu problema de novo, teve aquela fiscalização, aquela enchente, eu perdi tudo e você do meu lado.
2: Isso, olha que lindo.
1: Aí eu montei um negócio de farmácia. Estávamos indo tão bem.
0: Ah, mas que desgraceiro esse aqui.
1: Veio o negócio de falta de remédio, essas coisas. Eu quebrei você do meu lado.
2: Tá
1: você
2: vendo?
1: Ali firme, eu cheguei a uma
2: mulher.
1: Eu cheguei a uma conclusão. Você me dá um azar desgraçado.
2: Olha que ingrato! Ai, que ridículo! Nossa, vocês homens são assim, tá?
5: Boa noite. Antes de te bloquear, eu só vim te dizer que a partir de hoje pode tocar o terror, fazer o que quiser fazer. A boca é sua. Curti sua farra, sinto mais nada. Não, apaga.

0: que o povo que gosta de trabalhar, gente, porque afinal de contas é um dos assuntos de hoje aqui. Quem quer empreender? Vida fácil?
1: De jeito nenhum.
0: Vida fácil. O Narciso
1: Vernizzi, o homem do tempo.
0: O homem do tempo. Narciso
1: morreu.
0: Tá falando aqui sobre trabalhadores.
1: Morreu.
0: Vai lá, fala, Narciso.
2: Eu, na realidade, eu acredito no tempo de descanso. Porque trabalhar fazendo o próprio horário, trabalho com aplicativo, faço o meu próprio horário, mas eu tenho que trabalhar de 10 a 12 horas para ter algum lucro. Então, o descanso pro o corpo, né? É uma coisa assim muito séria.
0: E o Narciso não deixa de ser um empreendedor, né? O motorista de aplicativo, ele faz o horário dele, ele sabe mais. O cara até calcula, galinha, o tempo que ele vai trabalhar para tentar o lucro, os ganhos, determinados horários que ele pode fazer e tal, para os ganhos até compensarem no final do mês.
1: Sem dúvida
0: alguma.
1: Cara,
0: pelo amor de Deus, né? É, a gente nunca sabe se... O dia de corrida boa é o dia que chove.
1: Então, não é, mas aí...
0: Nem sempre. Começar,
1: nem sempre é isso aí. Você tem que ter uma... Você, motorista de aplicativo é um grande exemplo. Se você não tiver disciplina de trabalhar de 10 a 12 horas por dia, eu vejo alguns deles que fazem o lanche dentro do carro.
0: É, isso é...
1: Sabe? Eu acho que isso até é errado. Ele devia parar em algum lugar, parar numa praça, alguma coisa.
0: Leva marmitinha, às vezes.
1: Come,
0: sabe, carro, né?
1: Sai de dentro do carro um pouco, se exercita um pouco pra... E aí a coisa flui, mas tem que ter disciplina.
0: Às vezes o medo ali de levar uma multa, ele para num lugar, ele já vai fazer a refeição. Tu guarda véia, bife na mão. É o carro saindo, às vezes.
1: É o garfo voando.
0: É o garfo caindo ali. Tudo bem, o Júlio, mesmo assunto.
3: Realmente, quem trabalha por conta, geralmente ele trabalha mais que os outros mesmo. A não ser que você monte uma empresa e você simplesmente vai ser patrão. Não é a sua área, mas você tem uma grana aí para abrir essa empresa, você vai colocar alguém para tomar conta, entendeu? E você realmente não vai trabalhar muito, mas geralmente o patrão é quem abre a porta e apaga a luz.
0: Esse negócio de colocar alguém...
1: Porco engorda aos olhos do dono.
0: Rapaz.
1: O porco engorda aos olhos do dono. Se o dono não tiver lá,
0: eu tô pra dizer, não sei nem se funciona, mas tem que colocar alguém mais muito, muito, muito de confiança. Não, nem
1: tem que
0: parente,
1: ser alguém capacitado.
0: Né?
1: Esquece. Não, tem que ser alguém parente, capacitado. Remunerar esse alguém bem pra você poder.
0: E muito parceira, meu amigo. Pra depois você não descobrir lá na frente. Eita, que tá desviando dinheiro já há 2 anos aqui, ó.
4: É, e acontece, viu? Acontece muito.
0: Meu Deus. Ó, 9198
4: 441
0: 6545.
4: Bora.

0: Cristiano Araújo, com ela que eu estou. Já já tem Luan Santana.
1: Luan Santana é muito mais nativa.

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0: Sí.
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0: que é pra moer?
1: Pra moer.
0: Verdade.
2: Oxi.
0: Eu tô casado e delas inflamada.
2: Tá cansado de tantas pernadas na semana, né?
0: Já pernei demais. Essa semana eu pernei demais.
1: No capricho, vai, vai.
0: A última pernada do programa.
3: Rapaz, mas tá cada dia melhor, hein?
1: Eita, rapaz.
0: Oh, é que feia, quando hein? Eu tiro um 10.
3: Eu sinto tanto calor.
2: Segunda-feira, hein? Convocação oficial, então, portanto. As seleções agora estão. Acho que hoje a Colômbia fez a sua pré-lista.
0: A pré-lista o Brasil já fez.
2: E agora.
0: Com 55 jogadores. Tá até o Neymar.
2: Segunda-feira, acompanhando de camarote ali, só pra. Vai, Neymar.
0: Segunda-feira, 18 horas, não chora não, tá? Faz alguma coisa pra brincar lá, pra distrair, que você fica com uma vontade de vir aqui. Se não vem, senta no sofá aqui no estúdio. Fica aqui.
3: Ó, ó, ó, tá ouvindo? Tá ouvindo? Uepa!
0: Uepa!
3: Um, dois, três. Tá, ele chegou.
0: Quem?
3: Rick Martin.
0: Ai, ele veio pra cá.
3: Nossa, de Deus. Não, galinha, ele... Ele desembarcou lá no aeroporto do Galeão, no Rio de Janeiro. Lindo como sempre, né? Sempre. Ai, gente, um gato. Linda. Gatíssimo. Sabe por quê? Sabe por quê que ele veio? Porque ele vai simplesmente dividir o palco com Luan Santana no Super Show Registro Histórico no Parque Olímpico, gente. Rapaz, olha que arraso, olha que tudo. Quem aguenta esses dois dividindo o palco? Assim o coração não aguenta, né?
2: É pros velhos, né, Rick Martin? Ah,
0: que é isso?
3: Que velho, o quê? Espetáculo de homem.
2: Você acha que fã de Luan Santana gosta de Rick Martin
3: mesmo? Não. Claro que gosta.
2: O povo
3: gosta do que é bom.
0: Rick gosta Martin sim, é tanto que me ligou aqui meu amigo Biel, que adora e vai nesse show.
3: Daí. Rick Martin? Uepa! Mamãe vai junto.
2: Pra essa geração de Luan Santana, é velho Rick Martin.
0: É.
2: Rick Martin.
0: É. Mas é bom gravar com uma pessoa mais experiente, né? E o Rick Martin fez um pouquinho de sucesso no mundo.
2: Pouquinho só, que isso.
3: É, e é colírio para os olhos de quem vai estar assistindo.
0: É. Quem mandou castrar o gatinho?
2: Dança, gatinho. Ó, Severina. Quer falar sobre Xande.
0: Dona Maria Severina.
2: Ai, Severina. Vai. Menina.
0: Deixa eu ver.
4: Olha, independente do sucesso, o dinheiro não é tudo. Então, o amor tá acima do sucesso. No caso do Xande, ele escolheu viver o amor dele. Ele fez a melhor escolha dele. Porque o dinheiro não vai comprar isso, de forma nenhuma. Se fosse assim, os outros artistas famosos estariam todos juntos. Igual o Neymar com a Bruna Marquezine. Então, todos têm dinheiro e todos têm sucesso. Só que não tem amor verdadeiro, né? O amor verdadeiro tá acima de tudo.
2: Ainda mais o Xande que tem esse avião do lado dele.
0: Será que a Bruna Marquezine é o amor verdadeiro do Neymar?
3: Sim, gente.
0: Ela falou.
2: O amor falou. O amor não falou mais alto.
0: A ouvinte falou que o Neymar estaria com a Bruna Marquezine, se fosse perdido.
3: Agora ela é amor de outra pessoa.
0: Já foi de várias também.
2: Xiaomi.
0: Já foi de várias.
3: Já, essa namora, hein? Pensa numa bichinha namoradeira, ela não para, né?
2: Imagina a Bruna terminando com o Shawn Mendes, eu tô indo.
3: Já foi amor do João Guilherme. Olha, Márcio, eu não dou conta de você.
2: Imagina. Ó,
0: gente, eu vou trabalhar com uma palmatória aqui do meu lado.
3: Já que nós vamos sentir falta desse
0: caneta.
3: Nossa,
0: eu não tenho mais caneta pra tirar do Márcio.
2: Ô, Limerência.
0: Limerência.
2: Excesso, ó, é tão apaixonado, fica tão emocionado, fica confundindo negócio com amor, nossa, pegação.
5: Eu acho que muita gente já confundiu, né, Limerência com amor em algum momento da vida, né? Quando você cria uma versão perfeita da pessoa na cabeça, vixe, qualquer atenção vira felicidade e qualquer distância machuca demais. O amor de verdade é muito diferente, né? Porque existe troca, segurança, conexão, confiança. Não é só expectativa, né? E obsessão. Às vezes a gente não ama a pessoa em si, mas é a ideia do que ela representa pra nós.
1: Eita, falou bonita essa
3: aí! Alô?
0: Você cria uma imagem, né?
2: Isso às vezes vai dar imaturidade também, né? Aquelas primeiras aquela coisa que a gente sente com...
3: Tá se tremendo por quê?
0: Eu acho que as primeiras é mais... é mais paixão, assim, mais tesão, não. Mas porque a... de você construir a imagem da pessoa, acho que é mais uma vivência mesmo, né?
3: É, mas tem gente que chega chegando.
2: Olha! Você entendeu? Falou com uma firmeza, hein? Tem gente que chega. Oh, presta atenção!
3: Ai, ai.
2: Tem gente que chega chegando. Dai 40, 15 do 5 de 2026.
3: Gostaram, né? Eita,

A Nativa é tudo e muito mais emoção com Ícaro e Gilmar trocando defeitos. Muito bem, gente, 8h45 agora. 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

0: de acompanhar entrevista, os artistas, os mais velhos falando da trajetória, eita. E agora, presta atenção, a Nativa tá lançando Nativíssimo Geração Nativa. Olha que legal. É um projeto digital que é voltado a novos talentos do sertanejo, Daizinha.
1: Uau!
0: Olha aí, rapaz.
2: Aquele, você não gosta de cantar?
1: Amo.
2: Depois que você fizer o curso, você pode participar.
1: Nossa, galinha. Gente, postei um story mal bonitinho. Eu tava cantando toda feliz. Ele acabou com a minha graça. Precisa disso?
0: Ó, é uma sequência de coisas.
1: Daizinha, você gosta de cantar? Então aprende primeiro. Olha que
2: aí você vai participar de novos talentos.
0: É uma sequência de coisas. Aprende a cantar, faz sucesso.
1: Aqui, se eu treinar essa minha voz, meu amor, tu vai ver. Me aguarde.
2: Vai ser do caminhão da Cândida.
0: A Nativa já é referência no segmento sertanejo. E agora com esse Nativíssimo Geração Nativa, a partir de amanhã, gente. Amanhã já entra. Amanhã, meio-dia, no canal Rede Nativa Oficial. Amanhã já tem a estreia com Geninho.
2: Eita, que Geninho, amanhã já vai. Eu vou falar uma coisa só. Esse projeto da Nativa é fantástico pelo seguinte. Perto do ano 2004, 2005, o diretor da Nativa me ligava 2, 3 horas da manhã e falava assim: ouve esse cara aqui. E a Nativa foi a rádio que descobriu alguns artistas como Jorge Mateus, João Bosco e Vinícius, Fernando Sorocaba, enfim, é a geração anterior dos sertanejos que hoje são sucesso foram descobertos pela Nativa.
0: Aí, ó, olha que legal, né?
1: Quem sabe eu não serei a próxima.
0: E tem gente que tem um faro pra isso aí, né?
2: Eu conheço um cara que tem, mano.
0: Ó, Geninho, que você ouve aqui fim de semana, na arena, balada, rapaz do céu. Geninho vai estar, então, amanhã. Essa música Peão, todo tatuado aqui, ouvinte Nativa, já tá acostumado a ouvir aqui no arena. E aí, enfim, amanhã já, sábado, a partir do meio-dia, então vai ter Nativíssimo Geração Nativa. Vai lá, gente. Olha aí. Nativa sempre saindo na frente aí, hein?
2: Sem
0: dúvida.
2: Rapaz.
0: Vai lá no canal da Nativa, tá? É Rede Nativa Oficial. Ó, pra gente só fechar aqui, tem a Cida e a Severina já foi. E a Alessandra, elas vão falar aqui. A Alessandra falando da linerência. E a Cida falando do caso do Xande do Harmonia.
3: Ainda bem que ele não caiu nessa, né? Porque muitos caem, né? Preferem o dinheiro, a fama e deixam o amor de lado. Daí fica naquele troca-troca. Ele não, ele foi fiel ao amor dele. É isso aí, foi bonito, viu? Melhor o amor e o sucesso vem com calma depois.
0: E é isso aí. E a Alessandra sobre linerência?
4: Olha, eu concordo parcialmente com ela, tá? É, a profissão ela pode sim ser favorável, mas traição depende exclusivamente do caráter. Nada, nada, nada nessa vida justifica a traição, a não ser caráter.
0: Será que a traição não é no caso da profissão lá?
1: É.
0: As profissões que mais trai. A linerência no caso é você... É, se apaixonar pela amante. Aí lascou.
2: Aí é burrice.
0: Meu amigo do céu.
1: Pode acontecer.
2: Aí é burrice. Aí você vai ouvir duas da orelha.
5: A música da semana.
1: Ai, que burrice.

0: Ativa, tudo e muito mais sucesso aqui com Bruno e Marrone. Vida vazia, saudade sua. Ô, Galeano,
1: você vai ficar segunda-feira.
0: Você é daqueles que gosta

0: meu talento. O nosso talento é amar vocês, nativa.
1: Ah, que linda! E a gente ama vocês.
2: Você viu como o Vini sabe cantar?
3: É assim.
1: Galinha, para. Meu momento vai chegar, eu tô te falando.
4: Ó, essa aqui é a Ingrid de Souza Martins, 0618, finalzinho do fone. Ingrid, parabéns, R$500.
1: Eu ainda vou ouvir você falar. A minha artista.
3: Já fui desprezado.
1: Assim como você fala com o Ricardo Rosado.
3: Já fui desprezado por um. E quando foi subir no palco pela primeira vez, já queria trocar empresário.
1: É verdade, eita, né? Mas eu jamais vou te desprezar. Estaremos juntos pra sempre. Até o
3: fim. Não, não precisa, não. Não, fica tranquila.
4: Sem exageros.
3: Sem exagerar.
4: Seus lindos, ó, bom fim de semana.
1: Ô, mamãezinha.
4: A mamãe xixi.
3: Ô, Márcio, eu tô preocupado que não veio a resposta final do uso daquele cartão.
4: Ah, do cartão?
1: É,
4: do...
1: viu, né, querido?
3: Você queria comprar a TV... E
4: não,
3: o
4: mas
3: carro,
4: ela vai responder.
1: O cara, chamou
3: de
1: pobre.
3: De mendigão. É, chamou de pobre.
4: É.
1: Mas vai vir o cartão.
4: Tem que ser ousado, né? Tem que pedir mais. Tem que pedir
1: galinha.
4: Mais.
3: Eu pedi logo um carro. Só que ela falou pra mim? Não precisa parcelar, paga à vista.
4: Isso. Eu te empresto dinheiro, não precisa passar.
3: Nossa, eu vou ficar magro que nem um palito.
1: Agora, ô mamãezinha, vai sair de férias, mamãezinha?
5: Semana que vem, ó, qualquer rolê que vocês for fazer, você só me liga, fala assim, é tal horário e mamãezinha vai estar, tá,
3: você
5: tá
3: acha
5: bom?
3: Que eu vou convidar um cara com uma voz dessa pra ir comigo no rolê?
1: Fala que nem homem.
6: Semana que vem, se vocês quiserem me ligar, me liga, viu?
3: Você vai estar rezando pra gente ligar, rapaz.
4: Vou estar rezando mesmo.
3: Você já pensou?
4: Vai ter que me tirar de casa um pouco, viu?
3: Você já pensou? Alguém falando assim, vou lhe usar de novo.
1: Vixe.
3: E você em casa.
1: E o Márcio correndo.
4: Eu vou falar assim, me desamarra daqui, por favor.
3: É, alguém vai
4: me
3: falar
4: liberta.
3: Assim. Alguém vai falar assim, nessas férias a Maitê vem.
1: Não.
4: Ah, tchau, Dazinha. Até mais, hein?
1: Boas férias, Márcio Cruz. Obrigado, arrasa, hein? Volta ainda com mais energia ainda, né?
4: Tá louco? Você tá com as energias, né? Você tá com as energias.
1: Boa Oxi. Noite, Márcio. Boa noite, Galinha. Boa noite, ouvinte. E até segunda.
4: Até mais, velho. Ó,
3: Marcião, é bom nóis. Descanso. Fernando Telles, seja bem-vindo. O que você vai fazer com a gente?
1: É aqui. Verdade. Telinhos, só vem.
3: Telico. Dazinha, bom fim de semana. Tchau, povo. Tchau, pova. E não me tenha um pingo de juízo.
1: Pode deixar.
3: Fui.
1: Beijo.
4: Gente, um beijo. A gente se fala daqui 20 dias.
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